0: que ele tem que ter uma atenção no campo da saúde mental.
1: Tecnologia na palma da mão. Mais de 177 milhões de pessoas usam o GovBR.
2: Hoje vamos falar sobre os níveis da conta e como ter mais segurança e acesso a todos os serviços. Carlos Oliveira.
3: Aumentar o nível da conta GovBR amplia a segurança e a quantidade de serviços que podem ser acessados na plataforma.
1: Do campo ao laboratório, cientistas da Amazônia sequenciaram pela primeira vez o genoma do açaí.
2: A descoberta abre caminho para melhorar a produtividade, garantir mais resistência, além da geração de novos produtos. Gabriela Noronha.
4: O trabalho é resultado de uma parceria entre a Embrapa e pesquisadores da Universidade Federal do Pará.
1: Hoje, na apresentação da Voz do Brasil, eu, Luciana Vasconcelos e Luciano Seixas.
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1: O Brasil apresentou o pedido formal de consulta aos Estados Unidos no sistema de solução de controvérsias na Organização Mundial do Comércio, a OMC.
2: A iniciativa do Ministério das Relações Exteriores contesta o aumento das tarifas imposto pelo governo norte-americano sobre as exportações brasileiras.
1: O Brasil questiona a tarifa adicional de 25% aplicada a produtos brasileiros e a taxação de 12,5% a um grupo de 60 países.
2: O pedido considera que as medidas norte-americanas são injustificadas e incompatíveis com obrigações dos Estados Unidos.
1: E está amparado no Acordo Geral sobre Tarifas e Comércio do Entendimento Relativo às Normas e Procedimentos sobre Solução de Controvérsias da OMC.
2: A solicitação é a primeira etapa para tentar um acordo direto entre os países junto ao órgão internacional.
1: E Brasil e Coreia participaram hoje em São Paulo de um fórum empresarial.
2: Promovido pela APEX, a Agência Brasileira de Promoção das Exportações e Atração de Investimentos, o encontro ocorreu no contexto da visita oficial do presidente sul-coreano Lee Jae-myung ao Brasil esta semana.
1: No encontro foram discutidas oportunidades para aumentar a relação bilateral de comércio, principalmente em setores do agronegócio, mineração, defesa e tecnologia.
2: O presidente da APEX, Laudemir Miller, destacou que, embora a movimentação comercial entre os dois países tenha chegado a 11 bilhões de dólares em 2025, a participação do Brasil nas importações da Coreia do Sul ainda é pequena.
5: O Brasil participa com 1% do comércio da importação da Coreia. Nós temos interesse e estamos crescendo nosso mercado de frutas, café, especialmente a área de aeronáutica, defesa, mineração, minerais críticos, que é tão importante para nossos países, farmacêutico, biocombustíveis, que eu já comentei, química, a parte de tecnologia, e são esses empresários que estão aqui nesse encontro tão importante.
1: E o acordo de livre comércio entre o Mercosul e Singapura entra em vigor no próximo dia 1º de agosto.
2: O decreto que promulga o tratado foi publicado nesta terça-feira no Diário Oficial da União.
1: Para apoiar a implementação do acordo, o Ministério do Desenvolvimento, Indústria, Comércio e Serviços disponibilizou manuais com orientações para exportadores, importadores e operadores de comércio exterior.
2: Os documentos estão no portal Siscomex na internet.
1: O Ministério da Saúde lançou uma campanha de utilidade pública de prevenção aos danos das apostas online.
2: A iniciativa alerta a população sobre os riscos associados ao uso abusivo das bets e divulga serviços de saúde mental oferecidos pelo SUS para acolhimento e tratamento de apostadores afetados.
1: A campanha é veiculada na televisão, no rádio e nas redes sociais. Vamos ouvir?
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2: Para falar sobre as bets e o impacto na saúde de quem joga, conversamos com Marcelo Quimatti, diretor do Departamento de Saúde Mental, Álcool e Outras Drogas do Ministério da Saúde. Vamos ouvir.
1: A gente conversa agora com Marcelo Quimatti, diretor de Saúde Mental, Álcool e Outras Drogas do Ministério da Saúde, para falar sobre saúde e apostas eletrônicas, as famosas bets. Muito obrigada, Marcelo.

0: E como você disse aí, existe uma forma segura de se apostar em bet?
1: Não, não existe uma forma segura. Existe todo um processo que dá a relação da pessoa com uma plataforma ou com um jogo que ela modifica, se modifica muito rápido. Normalmente, quando uma pessoa ela começa a jogar, ela começa a fazer isso por lazer, ainda que existam pessoas que elas começam a jogar como uma forma de aumentar os ganhos mensais. Esta forma, essa segunda forma, ela é particularmente muito perigosa e é muito difícil que uma pessoa que ela entre numa plataforma de jogos com essa intenção, ela não desenvolva problemas. Quando uma pessoa começa a jogar, tanto mesmo que seja uma situação de lazer, ela num primeiro momento em que ela joga, ela começa a ganhar. Ela ganha porque existe um mecanismo dentro de uma plataforma que ela estipula a partir de um algoritmo que ela tem que ter pequenos ganhos para que ela se mantenha dentro daquela plataforma jogando. Porque do ponto de vista neurobiológico, um pequeno ganho que a pessoa tem dentro de uma plataforma tem um efeito cerebral muito parecido com um grande de ganho. Então a pessoa ela tem uma sensação de que ela está no controle, que ela está ganhando com aquilo, e quando ela coloca dentro de uma planilha ou vê depois de 1 hora, 2 horas de jogo, quanto que ela ganhou e perdeu, ela realmente perdeu. Então, e daí neste momento, ela continua jogando de uma forma compulsiva. Por um lado, porque aqueles ganhos elas trouxeram prazer para ela, mas por outro lado, porque ela começa a correr atrás de um prejuízo que ela teve. Aí, quando esse processo ele está desencadeado, é muito perigoso e a pessoa ela tende a ter impactos muito importantes dentro tanto da saúde mental quanto da saúde financeira.
2: O senhor falou saúde financeira, né? E a saúde mental, quais são os impactos mais comuns que a gente vê dentro da pessoa, para a vida familiar, no trabalho? Como é que acontece?
1: Então, do ponto de vista da saúde mental especificamente, do ponto de vista epidemiológico, existe uma associação que não é uma associação só que é feita em estudos no Brasil, mas na literatura internacional, que eles apontam que existe uma incidência muito maior de transtornos de humor, como transtornos depressivos, transtornos de ansiedade, entre pessoas que jogam e principalmente aquelas que desenvolvem algum tipo de jogo patológico. Nós temos também várias outras dependências a álcool e outras drogas que eles também estão associados ao jogo compulsivo. E existe, por exemplo, uma taxa de suicídio que ela é 5 vezes maior do que a população em geral entre pessoas que desenvolvem problemas com jogos e apostas.
0: Agora, qual deve ser o primeiro passo para a pessoa que reconhece esse vício em bets? E existe essa ajuda no Sistema Único de Saúde?
1: Sim, como você havia perguntado, existe uma dificuldade de identificação de quando isso se torna um problema. Em saúde mental, a gente tem dois parâmetros que eles são bastante importantes para definir algum tipo de dependência, que é o primeiro, quando uma pessoa ela deixa de fazer outras coisas ou quando aquilo tem um impacto no cotidiano dela. Aquilo tem um impacto no cotidiano da pessoa, normalmente é difícil de mensurar, principalmente quando alguma coisa ela não é criminalizada. Então ela tende a naturalizar aquela prática que ela desenvolve. Dentro de saúde mental, é muito importante que a pessoa ela ouça as pessoas que estão ao redor, que elas normalmente têm uma sensibilidade muito maior e muito mais apurada para identificar diferenças e mudanças no padrão do cotidiano. Então, se, por exemplo, a pessoa é casada e o cônjuge fala assim: olha, você está jogando demais, você está com um problema. Escute essa pessoa, porque muito provavelmente você está com um problema assim. E aí, o Sistema Único de Saúde, ele está passando por um processo de qualificação em relação a cuidado de pessoas com problemas com jogos e apostas, e é uma qualificação necessária, porque esse é um fenômeno novo e que, do ponto de vista epidemiológico, cresceu muito rápido ao longo dos últimos anos. E existe um desenvolvimento de uma plataforma de acesso a cuidado com acesso digital, através do Meu SUS Digital, para pessoas que têm problemas com jogos e apostas, e que funciona. Foi muito importante a gente desenvolver esse tipo de estratégia, na medida em que as pessoas têm problemas com jogos e apostas, muito frequentemente elas estão no cotidiano, dentro do cotidiano delas, num ambiente digital, e que tem muito mais sentido para elas acessar o cuidado através de uma plataforma digital.
2: E nessa plataforma digital que existe, é possível ver se você tem problema, se você não tem. Se alguém falou, olha, eu acho que você está com problema. Aí você pode, nessa plataforma, dentro do Meu SUS Digital, para poder ver, identificar.

0: né?
1: Sim, existe uma testagem que ela tem uma sensibilidade e uma especificidade acima de 90%. A partir dessa testagem, a pessoa ela é encaminhada para uma outra plataforma com qual ela vai receber atendimento, e aí ela vai ter um processo de acolhimento, de avaliação, e a partir daí é desenvolvendo um plano terapêutico para ela.
2: Agora, existe uma plataforma de autoexclusão para as pessoas que não querem mais jogar. Como é que elas, como é que funciona essa plataforma e para quem ela é direcionada?
1: Não, ela é fundamental. É fundamental porque, como se trata de um problema e que, uma vez instalado, a pessoa ela continua utilizando plataformas de uma forma compulsiva, a plataforma de autoexclusão é uma estratégia na qual ela para de receber propaganda, ela para de não tem acesso às plataformas de jogos através de um acesso que dá pelo GovBR e que ela se cadastra dentro dessa plataforma de autoexclusão. Dentro dessa plataforma de autoexclusão existe já orientações em relação a como ela procura cuidado na área de saúde mental. E nós temos identificado que mais de 30% das pessoas que se autoexcluem identificam que já apresentam algum tipo de problema de saúde mental relacionado a jogos e apostas.
0: Quando você se autoexclui, o que que acontece?
1: Você não consegue acessar plataformas de jogos e você não recebe propagandas relacionadas a jogos e apostas a essas plataformas.
0: E só eu posso fazer? Um parente, alguém que vê que eu tenho problemas, pode fazer isso pela pessoa?
1: Sim, o acesso é através do CPF e através do SolGov.
0: Ah, então se eu ver que um familiar precisa disso, eu posso ir lá colocar o CPF dele e auto-excluí-lo dessas plataformas?
1: Sim, mas de qualquer forma, a intervenção da família é muito importante que ela se dê de uma forma pactuada junto com o usuário, porque é muito importante que a família seja próxima no sentido de apoiar qualquer tipo de intervenção na área de saúde. E a plataforma de autoexclusão é bastante importante, mas quando ela está associada a um problema relacionado à saúde mental, é muito importante que a isso se some uma procura de cuidado.
2: Então, e uma vez feita essa autoexclusão, não tem como sair.
1: Existem algumas modalidades em que a pessoa é excluída por um mês, dois meses, seis meses ou por um tempo indeterminado. Então isso vai variar de acordo com a modalidade que a pessoa escolhe ela ser autoexcluída.
0: Então, só para destacar que esse vício é um problema, sim, de saúde mental, para as pessoas estarem de olho, a família sabe, olha, não é uma brincadeira, é um vício, é um problema de saúde pública.
1: Não, e é um problema de saúde pública bastante importante. Ao longo desses últimos anos, a gente teve um aumento de procura na área da rede de atenção psicossocial de quase 150%, um aumento ao longo desses últimos anos, e com alguns meses, né, do desenvolvimento de ações de acesso digital ao cuidado, a gente teve uma procura gigantesca ao longo dos últimos meses. Então, de fato, é um problema de saúde pública, é um problema que ele teve um crescimento bastante importante durante os últimos anos. Ele se acentua muito durante o período da pandemia e se trata de fato de um fenômeno novo que ele tem que ter uma atenção no campo da saúde mental.
2: Tá certo, então. Nós conversamos com o Marcelo Quimatti, que é diretor de saúde mental, álcool e outras drogas do Ministério da Saúde. Marcelo, muito obrigado pela presença aqui na Voz do Brasil.
1: Muito obrigado o convite, foi um prazer estar aqui.
0: Você que é usuário do gov.br, sabia que já pode aumentar os níveis da sua conta para ter mais segurança e acesso a serviços?
3: A conta gov.br possui os níveis bronze, prata e ouro. Cada um deles determina os tipos de serviços disponíveis e o grau de proteção.
0: E com alguns passos, você pode avançar para o nível ouro, o mais completo e seguro. Saiba como fazer na reportagem de Carlos Oliveira.
4: Aumentar o nível da conta GovBR amplia a segurança e a quantidade de serviços que podem ser acessados na plataforma. O nível mais completo é o ouro, o segundo é o prata e o bronze é o mais básico. Se sua conta GovBR for bronze ou prata, você pode subir para o nível ouro. Isso leva alguns minutos e deixa sua conta bem mais protegida contra fraudes e golpes. O diretor do Departamento de Identidade Digital da Secretaria de Governo Digital do Ministério da Gestão, Hudson Mesquita, detalha um dos caminhos para aumentar o nível de sua conta GovBR.
5: Uma das opções para fazer isso é pelo aplicativo GovBR. Para baixar, é só ir na sua loja de aplicativos, por exemplo, a Play Store ou App Store, fazer o download e instalar o aplicativo. Na verdade, com o app GovBR, a navegação na plataforma GovBR como um todo fica muito mais fácil.
4: Aí, logo na parte de cima do aplicativo GovBR, tem o botão Ver Nível. Quando você clicar nesse botão, vai aparecer o nível de sua conta e a opção Aumentar Nível da Conta. Se o seu nível não for ouro, você clica e vai seguindo o passo a passo. Uma das tarefas é o reconhecimento facial. Ao final do processo, você passa a ter a conta ouro. Um jeito ainda mais fácil é usar a carteira de identidade nacional, assim. Se você já tirou a sua, quando abrir o aplicativo GovBR para aumentar o nível, selecione a opção de fazer isso por meio da SIM. Você usa o aplicativo GovBR para ler o código QR que fica na sua carteira de identidade nacional. Depois, é só seguir o passo a passo até concluir tudo. Com o nível ouro, é possível habilitar a autenticação da sua conta GovBR em duas etapas. Isso deixa a sua conta ainda mais protegida. E para assinar os seus documentos no GovBR, só é possível se você tiver o nível prata ou ouro. Para saber mais sobre os níveis da conta GovBR, acesse o site gov.br/conta. Reportagem Carlos Oliveira.
3: O início do inverno, marcado por tempo seco na maior parte do país, contribuiu para o desenvolvimento da safra no Brasil.
0: Por outro lado, o excesso de chuvas que atinge o Rio Grande do Sul pode trazer prejuízos para as plantações. A análise é da Conab.
6: O clima favoreceu o desenvolvimento das lavouras e o avanço da colheita na maior parte do país em julho, mas o excesso de chuvas no sul e a falta de umidade em algumas áreas do Nordeste e do Centro-Oeste mostram que os efeitos sobre as plantações variam conforme a região e a cultura. É o que mostra o boletim divulgado pela Companhia Nacional de Abastecimento. A diretora de Política Agrícola e Informações da Conab, Nayara Andreoli Bittencourt, destaca os principais pontos do levantamento.
7: Entre 1º e 21 de julho, os maiores volumes de chuva ficaram concentrados em parte das regiões norte e sul e também no leste e no nordeste. Na maior parte do país predominou o tempo seco. Isso foi favorável, porque ajudou a maturação e a colheita do algodão e também do milho na segunda safra.
6: A diretora da Conab, Nayara Bittencourt, também explica que no sul a umidade ajudou as lavouras de inverno, mas as chuvas mais intensas trouxeram pontos de atenção no Rio Grande do Sul. Já no Nordeste, a falta de água no solo afetou áreas de feijão e de milho, cultivado na terceira safra.
7: No Rio Grande do Sul, as chuvas intensas do final do período podem ter causado danos localizados por enxurrada, alagamento e também lixiviação de nutrientes. A lixiviação é quando o excesso de água leva embora o nutriente do solo e reduz a fertilidade.
6: Já o algodão e o milho foram beneficiados pela falta de chuvas nas regiões Centro-Oeste e Sudeste, diferente do que ocorreu no Mato Grosso do Sul. O tempo firme prejudicou o desenvolvimento das lavouras de trigo. Para acompanhar essas mudanças, a Conab também analisa índices de vegetação obtidos por imagens de satélite. Eles ajudam a identificar o vigor das plantas e comparar o desenvolvimento das lavouras ao longo do tempo. Reportagem Pablo Mundim.
3: Pela primeira vez, pesquisadores da Amazônia sequenciaram o genoma do açaí, um dos frutos mais representativos da economia da região norte.
0: Essa técnica fornece um mapa genético do fruto, permitindo identificar os genes responsáveis por características como produtividade e resistência a doenças.
3: Isso contribui para o desenvolvimento de espécies mais adaptáveis, produtivas e resistentes.
0: Além de abrir novas oportunidades para a indústria e a pesquisa científica.
8: Todos os dias, em uma fábrica na Flórida, toneladas de polpa do açaí amazônico são transformadas em alimentos energéticos prontos para o consumo. A produção é resultado de um trabalho que começou há mais de 10 anos, quando Débora Saraiva e o marido resolveram levar o sabor original do Brasil para o mercado norte-americano. Segundo a empresária, o açaí é reconhecido lá fora como um superalimento.
9: Existe uma infinidade de possibilidades no uso do açaí, não só no mercado alimentício, mas também na parte cosmética. Então, cada vez mais eu percebo que as pessoas têm conhecimento do fruto. Sabem que é um fruto poderoso, um fruto rico em nutrientes.
8: O fruto da Amazônia ultrapassou as fronteiras geográficas e também da ciência. Pesquisadores sequenciaram pela primeira vez o genoma do açaí. O trabalho é resultado de uma parceria entre a Embrapa e pesquisadores da Universidade Federal do Pará. O professor Rafael Baraúna, do Instituto de Ciências Biológicas da UFPA, explica quais as contribuições que esse estudo vai trazer.
10: A gente passa a conhecer todo o funcionamento fisiológico daquela planta e aí entra, por exemplo, o melhoramento genético. Cada variante daquela do açaí podem ter características específicas, como, por exemplo, melhor produtividade, maior polpa do fruto, maior resistência à seca, maior resistência à praga, maior altura e, enfim, diversas outras possibilidades.
8: A coautora do estudo e pesquisadora da Embrapa Amazônia Oriental, Elisa Moura, avalia que o conhecimento do genoma é um importante ponto de partida para identificar os genes relacionados a características desejáveis da planta.
11: Tem várias aplicações agora que a gente vai poder utilizar com o genoma e poder avançar em pesquisas variadas. Eu vou poder, ainda na fase de muda, identificar plantas que produzem frutos menores, que produzem mais rápido.
8: O estudo reuniu uma equipe de 14 cientistas brasileiros e contou com financiamento da Fundação Amazônia de Amparo e Estudos e Pesquisas e do Conselho Nacional de Desenvolvimento Científico e Tecnológico. Reportagem Gabriela Noronha.
3: Instalação de sistemas de bombeamento, compra de ração, de motor para embarcação, gelo, combustível.
0: São muitos os gastos e investimentos necessários para viver da pesca no país.
3: Uma ferramenta de cálculo pode ajudar esses profissionais a encontrar crédito para negócio.
12: Por meio do preenchimento de algumas informações básicas, pescadores e aquicultores podem fazer simulações para encontrar linhas de crédito compatíveis com seu perfil. É para isso que foi criada a ferramenta de cálculo do crédito do Programa Nacional de Fortalecimento da Agricultura Familiar, PRONAF Azul. Significa mais renda para quem tira o sustento das águas e mais alimento de qualidade para os brasileiros, como destacou Clécio Nerbi, coordenador-geral de Infraestrutura e Fomento do Ministério da Pesca e Aquicultura.
13: Uma iniciativa que conecta pescadores artesanais e aquicultores familiares ao crédito rural.
12: Além de atender aos produtores, a ferramenta também pode ser utilizada por técnicos de assistência técnica, extensão rural e pesqueira, cooperativas, colônias de pescadores, associações e outras organizações que prestam orientação sobre o acesso ao crédito rural. São 3 linhas disponíveis, voltadas para diferentes objetivos e faixas de renda, como exemplificou Clécio Nerbi, do Ministério da Pesca e Aquicultura.
13: Ele funciona como uma ponte inteligente, direcionando o pescador ou aquicultor para a linha de crédito que melhor se encaixa na sua necessidade.
12: Vale lembrar que a simulação tem caráter informativo e não substitui a análise realizada pelas instituições financeiras, nem representa aprovação ou garantia de contratação do crédito. O endereço para acessar a ferramenta é simuladorpronaf.mda.gov.br. Reportagem Natália Cosli.
0: E essas foram as notícias do Governo Federal.
3: Uma realização da Secretaria de Comunicação Social da Presidência da República.
0: Com produção da empresa Brasil de Comunicação.
3: Fique agora com as notícias do Poder Judiciário e do Congresso Nacional. Boa noite.
0: Boa noite para você e até amanhã.
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16: STF autoriza a plataforma Buser a operar fretamento de ônibus por aplicativo no Paraná. STJ nega seguimento a recurso que pretendia levar discussão sobre caso do ex-jogador Robinho ao Supremo. Empresa de call center é condenada por não impedir atos obscenos no ambiente de trabalho. Boa noite, eu sou Marcela Luiza. O Supremo Tribunal Federal liberou os serviços da Buser no Paraná. A decisão liminar do ministro Nunes Marques derruba a proibição imposta pela Justiça Federal no sul do país, até que o Supremo julgue o recurso do caso. Carolina Chaves.
17: No STF, a Buser alegou que é apenas uma plataforma digital que conecta passageiros a empresas autorizadas e que a proibição fere o entendimento do Supremo sobre o uso de tecnologia no mercado. Para o relator, proibir a atuação da plataforma prejudicaria usuários e empresas parceiras. A liminar concede a liberação imediata das atividades no Paraná, Mas a decisão, que já está valendo, deve passar por referendo do plenário do STF.
16: Vice-presidente do STJ, ministro Luiz Felipe Salomão, nega seguimento a recurso extraordinário do ex-jogador Robinho. O objetivo era levar ao Supremo Tribunal Federal a discussão sobre a decisão que reconheceu a validade no Brasil da sentença italiana que condenou o atleta por estupro coletivo. Fátima Uchoa.
18: Segundo o ministro Salomão, os argumentos da defesa tratam da interpretação de leis federais e não da violação direta à Constituição, o que impede a análise do recurso pelo STF. Dessa decisão ainda cabe agravo interno que, se apresentado, será analisado pela Corte Especial do STJ. Se o colegiado mantiver o entendimento do vice-presidente, o recurso extraordinário não será remetido ao STF. Robinho está preso desde março de 2024, quando a Corte Especial, por maioria, homologou a sentença da justiça italiana que o condenou a 9 anos de prisão por estupro coletivo cometido naquele país em 2013 e aceitou a transferência da execução da pena ao Brasil com o cumprimento imediato.
16: Empresa de call center é condenada por não impedir atos obscenos no ambiente de trabalho. A vítima já havia formalizado 14 denúncias. Marla Lacerda.
19: A atendente de call center deve receber indenização de R$5.000 por assédio sexual. O TST manteve a decisão que havia condenado a empresa por entender que ficou comprovada a omissão diante das situações vividas pela trabalhadora. O relator do caso na terceira turma, o ministro Maurício Godinho Delgado, observou que apenas um episódio já é suficiente para caracterizar o assédio, quando ele gera constrangimento ou abalo psicológico à vítima.
16: De 3 a 9 de agosto, o TSE promove a Semana Nacional do Sistema Eletrônico de Votação. Juliana Cariri.
20: A semana vai ter eixos temáticos para aproximar a justiça eleitoral de cidadãs e cidadãos. O primeiro tema é o sistema eletrônico por dentro, com a abertura da urna eletrônica em uma escola de Brasília. 2 dias vão ser dedicados ao combate à desinformação, com o eixo Viralizou, fatos e boatos sobre a urna. Há ainda os eixos Avanço no Sistema Eletrônico de Votação, Caminho do Voto e Como Votar. Cada tema vai ter uma ação específica, como uma exposição no Senado Federal e visitas de estudantes ao Museu do Voto, na sede do TSE.
16: Justiça Federal recebe denúncia do MPF contra 4 acusados de garimpo ilegal em Parque Nacional no Amazonas. Vanessa Pereira.
21: Segundo a denúncia, a extração clandestina de cassiterita destruiu ao menos 39 hectares de floresta e atingiu 4.800 quilômetros de cursos d'água no Parque Nacional Mapinguari, em Lábrea, no Amazonas. A cassiterita é a principal fonte de estanho, metal usado na fabricação de latas de comida, telas de celular, peças de carro e ligas metálicas. Os réus vão responder pelos crimes de usurpação de bem da União, extração ilegal de recursos minerais e dano direto à unidade de conservação.
16: 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Uma boa noite e até amanhã.
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23: Eu sou Paula Groba.
24: E eu sou Ricardo Nakaoka.
23: E estes são os destaques de hoje do Jornal do Senado, que começa agora.
24: Fim da taxa das blusinhas divide parlamentares e depende de votação do Congresso.
23: Participação das mulheres na política mobiliza iniciativas no Senado.
24: Governo veta a inclusão de zootecnistas na lei do piso salarial.
23: Boa noite.
1: Boa noite.
23: A decisão do governo de acabar com a chamada taxa das blusinhas ainda precisa do aval do Congresso. A medida provisória que elimina o imposto de importação sobre compras internacionais de até 50 dólares deve ser votada até o dia 22 de setembro para continuar em vigor.
1: O texto, que ainda divide opiniões no Congresso, está entre as 32 medidas provisórias que aguardam a análise dos parlamentares. Os detalhes com a repórter Marcela Diniz.
2: Entre os parlamentares, a medida provisória que permite zerar o imposto de importação para compras internacionais de até 50 dólares divide opiniões. Com o argumento de que a MP cria concorrência desleal com a produção nacional, o senador Isalci Lucas, do PL do Distrito Federal, apresentou emenda para restabelecer a isonomia tributária. Para o líder da oposição no Congresso, o fim da taxa das blusinhas prejudica a geração de emprego e renda no Brasil.
4: É como se o Brasil estivesse financiando a produção e a geração de emprego em outros países, enquanto a nossa indústria, o nosso varejo, perde espaço.
2: O senador Fernando Dueire, do PSD de Pernambuco, também defende a manutenção da taxa das blusinhas. Ele apresentou emendas com esse objetivo e para definir prazo mínimo de 90 dias para entrada em vigor de mudanças nas alíquotas do imposto de importação em remessas internacionais. O objetivo, segundo ele, é dar tempo de adaptação aos setores da economia impactados por essas alterações.
5: Promove previsibilidade, segurança jurídica e estabilidade regulatória. Empresas, produtores, comerciantes, plataformas digitais e consumidores precisam de regras claras e tempo razoável para adaptação.
2: A chamada taxa das blusinhas foi criada pelo governo Lula e aprovada pelo Congresso em 2024. Na época, a tributação de 20% nas compras em sites internacionais foi defendida tanto para dar um up na arrecadação quanto para proteger o varejo nacional. O senador Jax Wagner, do PT da Bahia, que defende a medida provisória, diz que o governo reavaliou o cenário.
7: No caso das blusinhas, desde a criação dela, proposta na época pelo Ministério da Fazenda, houve uma controvérsia muito grande dentro do próprio governo. E aí se limitou até esses 50 dólares. Na minha opinião, pela avaliação que o governo fez, a arrecadação não foi tão significativa quanto se imaginava. E prejuízo, principalmente para as famílias mais humildes do ponto de vista financeiro, ou seja, que não tem tanto poder aquisitivo, foi muito grande.
2: Além do fim da taxa das blusinhas, o Congresso tem em pauta outras 31 medidas provisórias, como a do novo Desenrola Brasil, programa de renegociação de dívidas populares, as que reforçam as ações de proteção aos setores da economia brasileira prejudicados pelo tarifaço imposto pelos Estados Unidos e as MPs editadas pelo governo para regular o mercado de combustíveis afetado por conflitos no Oriente Médio.
23: E o Brasil pode ganhar uma política nacional para fortalecer a indústria de motores.
1: A proposta, que está pronta para a votação final no Senado, prevê incentivos à fabricação no país, à inovação tecnológica, à qualificação de mão de obra e à instalação de fábricas em regiões menos industrializadas. Mais informações com o repórter Márcio Maturana.
25: Com o fim do recesso parlamentar, a Comissão de Infraestrutura pode votar a criação da Política Nacional de Incentivo à Fabricação de Motores. A análise do projeto foi iniciada antes do recesso, mas a energia elétrica caiu no momento em que o resultado ia ser revelado no painel eletrônico. O objetivo da proposta é estimular a inovação tecnológica, qualificar trabalhadores e incentivar a instalação de fábricas em regiões menos industrializadas. O texto foi elogiado pelo relator Laércio Oliveira, do PP de Sergipe.
26: O projeto acerta ao incentivar investimentos em pesquisa, desenvolvimento e inovação voltados a motores mais sustentáveis, especialmente aqueles compatíveis com biocombustíveis, hidrogênio e outras alternativas energéticas nas quais o Brasil possui vantagens comparativas relevantes.
25: Se for aprovado pela Comissão de Infraestrutura, o projeto segue direto para a Câmara dos Deputados.
23: O projeto que estendia o piso salarial aos zootecnistas foi vetado integralmente pela Presidência da República.
1: O governo alega que a proposta descumpre as regras da responsabilidade fiscal. Agora o veto será analisado pelo Congresso Nacional. Repórter Douglas Castilho.
27: O Poder Executivo justificou a decisão apontando que o texto criaria novas despesas obrigatórias para órgãos públicos federais, estaduais e municipais que empregam esses profissionais, sem apresentar os estudos de impacto financeiro exigidos por lei. Além disso, a Constituição Federal prevê que a criação de despesas obrigatórias não pode ser realizada sem a indicação da origem dos recursos para pagar os novos gastos. O autor do projeto, o senador Zequinha Marinho, do Podemos do Pará, falou da importância da iniciativa no momento de sua aprovação pela Comissão de Assuntos Sociais.
3: O zootecnista é responsável pela questão do manejo animal, pela questão da nutrição animal, pela questão ambiental. Então é um profissional extremamente importante para um país como o Brasil, que tem um rebanho aí de mais ou menos de 234 milhões de cabeças de gado, sem falar em outras espécies que também não são pequenas.
27: Agora, o Congresso Nacional deverá avaliar a decisão do Executivo em sessão conjunta da Câmara dos Deputados e do Senado. Para um veto do presidente da República ser derrubado, é preciso o voto de, no mínimo, 257 deputados federais e 41 senadores.
23: Faltam pouco mais de 2 meses para as eleições e as mulheres continuam sendo a maioria do eleitorado brasileiro. Segundo o Tribunal Superior Eleitoral, elas representam 52,8% das pessoas aptas a votar nas eleições de outubro.
24: Mas, embora sejam maioria nas urnas, as mulheres ainda ocupam poucos espaços nos cargos eletivos. Para mudar esse cenário, o Senado tem debatido e apresentado iniciativas para ampliar a participação feminina na política. Ouça mais na reportagem de Yasmin Rodrigues.
6: De acordo com o TSE, mais de 83 milhões de eleitoras estão aptas a irem às urnas em outubro deste ano, número que representa 52,8% do total de votantes. Apesar dessa predominância, elas ainda ocupam uma parcela reduzida dos cargos eletivos no país. No Senado, por exemplo, das 81 cadeiras, apenas 15 são ocupadas por mulheres. Para mudar essa realidade, nos últimos anos, o Senado tem discutido e aprovado medidas voltadas ao fortalecimento da participação política feminina e ao enfrentamento da violência política de gênero. Apesar das discussões, a senadora Leila Barros, do PDT do Distrito Federal, destaca que a presença das mulheres nos espaços de decisão ainda precisa avançar.
8: Você começa a entender que muitas vezes esse espaço, muitas vezes, é negado pelo próprio corporativismo do ambiente. Então, assim, nós sabemos que esses desafios, eles não serão superados numa legislatura ou em 2 ou 3 legislaturas. É um trabalho diário.
6: Na avaliação da senadora Zenaide Maia, do PSD do Rio Grande do Norte, ampliar a participação feminina nos mandatos eletivos é um passo importante.
9: Por isso que precisamos de mais mulheres, para poder estarmos presentes em todas essas comissões. Porque eu digo sempre para as mulheres, por que vir para a política? Porque se faz necessário, que porque é nesse Congresso Nacional que é quem decide o seu salário. Aqui decide com quantas horas homens e mulheres desse país vão trabalhar.
6: No Senado, o tema tem recebido atenção por meio da atuação da Procuradoria Especial da Mulher, de sessões temáticas e da análise de propostas voltadas ao aumento da representação feminina. Entre as iniciativas debatidas estão medidas para ampliar a participação das mulheres nos espaços de liderança do parlamento, fortalecer o financiamento de campanhas e combater a violência política de gênero, considerado um dos principais obstáculos para a permanência das mulheres na vida pública.
23: E a tecnologia também tem ajudado os eleitores. O e-Título, aplicativo gratuito da Justiça Eleitoral, permite consultar o local de votação, emitir certidões, justificar a ausência às urnas e, para quem tem biometria cadastrada, substitui o documento de identificação no momento do voto.
24: Além do e-Título, são aceitos para votar nas eleições gerais de 2026 documentos com foto, como carteira de identidade ou identidade social, carteira nacional de habilitação, passaporte, carteira de trabalho, certificado de reservista e carteira de categoria profissional reconhecida por lei. Com edição de Paula Groba e trabalhos técnicos de Eliseu Caires, o Jornal do Senado fica por aqui. Acompanhe agora as notícias da Câmara dos Deputados. Boa noite.
23: Boa noite e até amanhã.
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10: Comissão aprova mudanças na Política Nacional de Mobilidade Urbana.
11: Proposta em discussão amplia a autonomia de paciente em fase terminal.
10: Avança projeto que protege idoso contra crimes de natureza financeira.
0: Boa noite. A comissão aprova medidas para a proteção de idosos contra fraudes financeiras. A repórter Maria Neves explica quais são as novas medidas.
12: A Comissão de Defesa dos Direitos da Pessoa Idosa da Câmara dos Deputados aprovou proposta com medidas para combater a violência financeira contra idosos. O projeto determina expressamente que o Fundo da Pessoa Idosa deverá financiar ações, campanhas e outras iniciativas voltadas à prevenção, combate, responsabilização e reparação de danos decorrentes de práticas lesivas ao patrimônio de maiores de 60 anos. Atualmente, a lei que criou o fundo diz apenas que o Conselho Nacional dos Direitos da Pessoa Idosa deve dar prioridade a projetos que, entre outras medidas, promovam a educação financeira de pessoas idosas. O texto aprovado também prevê penas para quem cometer crimes financeiros contra idosos. Pela proposta, o infrator ficará sujeito à reclusão de 4 a 8 anos e multa. Se quem cometeu a fraude tiver com o idoso relação contratual, familiar ou profissional que envolva confiança, a punição será maior. Sobe para a reclusão de 5 a 10 anos mais multa. Na opinião da relatora, a deputada Flávia Moraes, do PDT de Goiás, prever punição severa é mais uma forma de proteger o idoso que muitas vezes é vítima da própria família.
13: Quando você fala do endividamento geral da população, a gente sabe que essa ocorrência ela vai estourar muitas vezes ali, é na aposentadoria do idoso da família, é ali que vai muitas vezes ser buscado ali o pagamento dessas dívidas da família, né? Então é preciso preservar isso, trazer aí uma proteção do Estado para que esse nosso idoso possa garantir a sua alimentação, a sua dignidade, seus medicamentos, para que ele não possa passar privações.
12: Ao apresentar o projeto original, o deputado Marcos Tavares, do PDT do Rio de Janeiro, ressaltou que a violência patrimonial e financeira está entre as três formas mais comuns de agressões contra idosos. O Serviço Nacional de Denúncias de Violações de Direitos Humanos, o Disque-100, registrou em 2024 mais de 72 mil fraudes financeiras contra pessoas acima de 60 anos. Pela proposta aprovada, todas as instituições financeiras ficam proibidas de conceder empréstimos a idosos somente por meio virtual. Maiores de 60 anos só poderão contrair financiamento com assinatura de contrato em papel. A deputada Flávia Moraes explica que o Estatuto da Pessoa Idosa prevê que pessoa acima de 60 anos pode comprometer, no máximo, 30% da renda com dívidas. No entanto, segundo ressalta, as instituições financeiras não respeitam esse limite com a concessão de empréstimos e mais empréstimos que deixam o idoso sem recursos sequer para subsistência. O texto determina também que o Fundo Nacional da Pessoa Idosa deve financiar o desenvolvimento de tecnologias assistidas voltadas a pessoas idosas. Na opinião de Flávia Moraes, essa medida é importante porque hoje as plataformas podem identificar as fraudes e alertar as pessoas idosas, que, com conhecimento adequado das tecnologias, são capazes de se defender dos golpes. O projeto será votado pelo plenário, mas antes precisa passar pela análise das comissões de Finanças e Tributação e de Constituição e Justiça. Da Rádio Câmara de Brasília, Maria Neves.
14: Segurança Pública.
17: Baleia Rossi, do MDB de São Paulo, apresentou o projeto que aumenta as penas para crimes contra a paz pública, como incitação ao crime, apologia ao crime e associação criminosa quando forem cometidos pela internet.
0: A proposta também prevê punições mais severas quando os crimes tiverem como alvo mulheres. De acordo com o deputado, o objetivo é adequar a legislação ao ambiente digital e reforçar o combate à violência de gênero.
14: Relações Exteriores.
17: A comissão Comissão de Educação da Câmara aprovou a criação do Dia Nacional da Retratação aos Imigrantes Japoneses, devido à perseguição e discriminação ocorrida no Brasil durante e após a Segunda Guerra Mundial. O repórter Luiz Cláudio Canuto explica o contexto da proposta.
4: A Comissão de Educação da Câmara aprovou o projeto que institui o Dia Nacional da Retratação aos Imigrantes Japoneses. Os deputados seguiram a recomendação do relator, deputado Ismael, do PL de Santa Catarina, e aprovou o projeto do deputado Luiz Nishimori, do PSD do Paraná. O Dia da Retratação deve ser celebrado anualmente em 25 de julho. A proposta também inclui a data no calendário escolar brasileiro para que haja atividades educativas com reflexão sobre a xenofobia e a valorização da cultura japonesa. Segundo Nishimori, além do reconhecimento histórico, a proposta representa um passo relevante na promoção de uma educação que valorize a diversidade cultural.
5: Além disso, fortalece a educação ao incluir o tema no calendário escolar, incentivando a reflexão, a memória histórica e a formação de cidadãos mais conscientes e respeitosos com a diversidade. Durante e após a Segunda Guerra Mundial, houve forte perseguição, discriminação e violação dos direitos. A criação da data tem justamente o objetivo de combater preconceitos e estereótipos ainda existentes, reforçando a importância da conscientização.
4: A imigração japonesa no Brasil teve início em 1908, quando famílias chegaram ao país em busca de prosperidade nas lavouras de café em São Paulo e no Paraná. Atualmente, cerca de 2,5 milhões de japoneses e descendentes vivem no Brasil e compõem a maior população de origem japonesa fora do Japão. O projeto que cria o Dia Nacional da Retratação aos Imigrantes Japoneses está na Comissão de Direitos Humanos e precisa passar também pela Comissão de Constituição e Justiça antes de seguir para o Senado Federal. Da Rádio Câmara de Brasília, Luiz Cláudio Canuto.
16: Esporte.
0: Rodrigo Gambale, do Podemos de São Paulo, apresentou o projeto que cria o programa Atleta Nota 10 para ampliar o acesso de estudantes atletas da rede pública ao ensino superior privado. A proposta prevê bolsas de estudo em instituições que aderirem à iniciativa.
17: O texto de Rodrigo Gambale exige bom desempenho acadêmico, frequência escolar e participação em competições para a concessão e manutenção do benefício. A proposta também cria um selo de reconhecimento para as universidades que incentivarem o esporte.
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16: Eleições.
0: Seminário na Câmara defende reserva de cadeiras para consolidar presença feminina na política brasileira. A repórter Noelle Nobre acompanhou o debate.
19: A Secretaria da Mulher da Câmara dos Deputados realizou um seminário para debater os 30 anos da Lei de Cotas de Gênero na política no Brasil, marco da primeira eleição com reserva de gênero em 1996. O consenso entre as participantes foi de que, embora a legislação atual de pelo menos 30% para candidaturas femininas tenha sido um avanço, o país precisa transitar para um modelo de reserva de cadeiras para garantir que as mulheres deixem de ser apenas convidadas nos espaços de poder. A deputada Isa Arruda, do MDB de Pernambuco, do Observatório Nacional da Mulher na Política, destacou que a legislação atual é apenas o começo.
20: As cotas foram os nossos primeiros passos,
2: mas ela não pode ser o nosso teto, ela precisa ser o nosso piso para continuarmos avançando.
19: Reforçando a visão, a deputada Laura Carneiro, do PSD do Rio de Janeiro, uma das coordenadoras da bancada feminina na Câmara, defendeu que o Brasil siga exemplos como o do México, que adota a paridade como regra.
7: Não queremos estar na foto apenas, queremos estar na mesa de decisão.
19: Laura Carneiro lembrou que a dificuldade de captação de recursos e a ausência de reserva de assentos impedem que os 30% de candidaturas se convertam em 30% de eleitas. Hoje, as mulheres ocupam apenas 18% da Câmara. A deputada Érica Hilton, do PSOL de São Paulo, presidente da Comissão de Defesa dos Direitos da Mulher, classificou a atual política de cotas como insuficiente diante dos desafios. Ela denunciou o uso de mulheres como candidaturas laranja para desvio de recursos e criticou as anistias dadas a partidos que descumprem a lei.
16: Isso é um escárnio, isso é um deboche. O que eles estão dizendo é que não existe legislação que dará conta de tapar o buraco da exclusão.
19: A conclusão das palestrantes é que o fortalecimento da democracia brasileira depende de mecanismos que garantam não apenas o direito de disputar, mas o direito de exercer o poder com segurança e autonomia. Da Rádio Câmara de Brasília, Noelle Nobre.
14: Consumidor.
17: Felipe Francischini, do Podemos do Paraná, defende a uniformização da atuação dos PROCONs em todo o país. De acordo com o deputado, a ideia é determinar diretrizes nacionais para padronizar procedimentos e estabelecer prazos comuns de atendimento.
0: Felipe Francischini argumenta que a medida busca reduzir diferenças entre os órgãos de defesa do consumidor nos estados e municípios. O objetivo, segundo ele, é garantir mais previsibilidade, eficiência e tratamento igualitário para consumidores e fornecedores.
14: Desenvolvimento regional.
17: Comissão aprova projeto que altera a Política Nacional de Mobilidade Urbana.
0: A repórter Júlia Lopes nos conta quais as novas medidas propostas.
20: A Comissão de Desenvolvimento Urbano da Câmara dos Deputados aprovou um projeto de lei que altera a Política Nacional de Mobilidade Urbana. A proposta tem como objetivo incentivar os municípios a elaborarem seus planos de mobilidade. A Política Nacional, criada em 2012, estabelece diretrizes para o planejamento e a gestão do transporte nas cidades brasileiras. Pela lei, municípios com mais de 20 mil habitantes devem elaborar seus planos com prioridade para o transporte público e os meios não motorizados. Segundo o autor do projeto, o deputado Rafael Brito, do MDB de Alagoas, apenas 20% das cidades que têm essa obrigação já concluiu o plano de mobilidade, apesar da exigência legal. A proposta prevê medidas como assistência financeira da União para a elaboração dos planos, possibilidade de contrapartida administrativa dos municípios e alinhamento com o Plano Nacional de Redução de Mortes e Lesões no Trânsito. O texto também determina que o repasse de recursos federais fique condicionado à análise dos planos pela Secretaria Nacional de Mobilidade Urbana e à verificação do cumprimento dos requisitos legais. Para o relator da proposta, deputado Hildo Rocha, do MDB do Maranhão, é fundamental a elaboração de planos de mobilidade para o funcionamento das cidades, mas que essa elaboração pode custar caro para muitos municípios.
21: Grande parte das cidades brasileiras que já deveriam ter seu plano municipal de mobilidade não tem. E isso ocasiona engarrafamento, a falta de um plano de mobilidade, ocasiona muitos acidentes, muitos desastres, muitas mortes. E esse plano municipal ele não é barato. É um plano que custa uma certa quantia, em que muitas das vezes o município não tem, porque o município está endividado, o município tem dificuldade e não tem como fazer. O que nós estamos aqui é de que a União priorize o investimento, pagamento desses planos através de recursos federais e leva-se em consideração vários fatores.
20: Além disso, ele também ressaltou que os planos precisam ser atualizados com frequência. As cidades estão em constante mudança e, por isso, o planejamento também deve acompanhar essa evolução. Há casos de municípios grandes com planos de mobilidade defasados há mais de 30 anos. A proposta também autoriza o governo federal a credenciar profissionais e empresas para elaborar os planos de mobilidade urbana, desde que cumpram as exigências previstas em lei. O projeto que altera a Política Nacional de Mobilidade Urbana, incluindo novas medidas para auxiliar em planos municipais de mobilidade, segue em análise na Comissão de Constituição e Justiça. Da Rádio Câmara de Brasília, Júlia Lopes.
1: Saúde.
17: Projeto de Luiz Erundina, do PSOL de São Paulo, institui o Dia Nacional de Conscientização sobre o vírus linfotrópico de células T humanas, o HTLV. A proposta prevê campanhas públicas para alertar a população sobre as formas de transmissão, prevenção e a importância do tratamento.
0: O texto de Luiz Erundina também incentiva o combate ao estigma social e a divulgação de centros de atendimento especializado no SUS. A deputada considera que a medida é urgente para enfrentar a desinformação sobre o vírus.
1: Direitos humanos.
17: Projeto que garante mais autonomia a pacientes em fase terminal avança na Câmara. Os detalhes com a repórter Sofia Peçanha.
3: A Comissão de Saúde da Câmara dos Deputados aprovou o projeto que estabelece os direitos de pessoas com doenças graves e em fase final de vida. O texto aprovado cria regras para garantir que esses pacientes possam escolher como querem ser tratados e evitar sofrimento desnecessário com apoio à família. A proposta garante que pacientes com doenças incuráveis em estágio avançado, com expectativa de vida reduzida, tenham mais autonomia sobre o próprio tratamento. Entre os pontos previstos estão o direito à informação clara sobre a condição de saúde, a participação nas decisões médicas e a possibilidade de recusar procedimentos que apenas prolonguem o sofrimento. O projeto também reforça o acesso aos cuidados paliativos, com foco no alívio da dor, no conforto físico e emocional e no respeito à vontade do paciente, seja no hospital ou em casa. A relatora da proposta na Comissão de Saúde, a deputada Flávia Moraes, destacou que o objetivo é assegurar a dignidade e o princípio da autonomia da vontade.
8: Permite que as pessoas vivam o período final de suas vidas com conforto e autonomia, evitando obstinação terapêutica e promovendo cuidado integral em ambiente hospitalar ou domiciliar, conforme a vontade do paciente.
3: A medida também trata da segurança jurídica para médicos, pacientes e familiares na tomada de decisões delicadas no fim da vida, como a limitação de tratamentos desproporcionais e uso de sedação paliativa em caso de sofrimento intenso. Segundo a relatora, a proposta pode reduzir conflitos e trazer mais clareza nesses casos.
8: Contribuirá para garantir segurança jurídica aos pacientes, famílias e profissionais de saúde. Reduzirá conflitos éticos e emocionais no final da vida e fortalecerá uma cultura de cuidado centrada na pessoa e no respeito às suas escolhas.
3: O texto deixa claro que a prática da eutanásia, que é o ato de abreviar a vida de alguém para aliviar sofrimento, continua proibida no Brasil. A proposta permite que o paciente recuse tratamentos e garante o uso de cuidados paliativos, mas sem provocar a morte de forma intencional. O projeto que estabelece os direitos das pessoas em estágio de doença avançada será analisado a seguir pela Comissão de Finanças e Tributação. Da Rádio Câmara de Brasília, Sofia Peçanha.
1: Ciência e tecnologia.
0: Mário Frias, do PL de São Paulo, propõe mudanças no Estatuto Digital da Criança e do Adolescente para proibir mecanismos de censura prévia e garantir a liberdade de expressão. O texto também estabelece que conteúdos considerados lícitos só poderão ser removidos por decisão judicial.
17: Para Mário Frias, o projeto preserva a proteção de crianças e adolescentes contra a exploração sexual e pornografia infantil. Ele disse que a proposta também mantém as regras de combate a crimes na internet e busca garantir mais segurança jurídica para usuários e plataformas digitais.
0: Termina agora o Jornal Câmara dos Deputados, produzido pela Rádio Câmara, com trabalhos técnicos de Wellington Teles e apresentação de Val Monteiro e Márcio Aquilissardi. Uma boa noite para você.
17: A Voz do Brasil volta amanhã. Boa noite.
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29: 10 e 3.
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2: 10 e 19.

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1: Meia-noite 13.

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2: Meia-noite 22.

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1: Meia-noite e 43.

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1: Meia-noite 52.
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2: 1:57.
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2: 2h52.
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1: 2:58.

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3: 19.
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2: 4 horas.
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2: 4 e 12.

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1: 4:26.
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2: 5 e 3.

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1: 5:37.

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A mais top. 5:50. 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
1: 5h53.
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1: 5h56.
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12: Maravilha, gente! Já está no ar a partir de agora mais uma super edição do nosso Sertanejo Classe A. Só modão pra você, né? O sertanejo que marcou época. É Sertanejo Classe A tocando músicas bem selecionadas no segmento sertanejo. Aquele sertanejão que você faz tempo que você não ouvia, né? Aquele modão você ouve aqui no Sertanejo Classe A. Hoje já é quarta-feira, meiuca de semana. Por aqui, Beto Paulino abrindo mais uma programação. Onde quer que você esteja, seja muito bem-vindo. Já está chegando aí a primeira música de hoje. Aumente o volume aí.
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1: Tá aí, finalizando o nosso primeiro bloco do Sertanejo Classe A na sua quarta-feira. Daqui a pouco, depois do intervalo, tem mais. Não sai daí, não.
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3: Maravilha, gente, já estamos de volta na sua quarta-feira com mais Sertanejo Classe A. Aumente aí o volume que tá chegando mais modão pra você. É bom demais, gente.
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1: Muito bem, tá aí, finalizando o nosso segundo bloco do Sertanejo Classe A na sua quarta-feira. Daqui a pouco, depois do nosso rápido intervalo, daqui a pouco tem mais músicas aqui pra você. Não sai daí não, já já tem mais Sertanejo Classe A.
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3: 6h35.
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1: Muito bem, gente, já estamos de volta com mais modão sertanejo pra você, moda de viola gostosa, só sertanejão, só modão pra você aqui, viu? Aumente o volume que vem chegando mais uma.
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1: Maravilha, gente, tá aí finalizando o último bloco do nosso Sertanejo Classe A. Infelizmente já tá ficando por aqui essa edição de quarta-feira. Amanhã, quinta-feira, tem mais. Olha, um forte abraço, fique com Deus e até lá, gente.
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3: 6:56.
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0: Isso que é querer demais alguém, né? Tá aí, sucesso bom demais, Chitãozinho Chororó, Bruno e Marrone. Paga dobrado, musicão, hein?
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0: É isso aí, esse é o Clube dos Aniversariantes. Ô, manhã gostosa de quarta-feira. Só por ser quarta-feira já é uma benção, não é? É o meio da semana, chegamos na meiota da semana, então... Agora só embala a coisa aí, quando vê já é final de semana de novo, né? Quem você programou a final pro finalzão de semana aí? Diz pra mim, bom dia!
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0: 7:02 da manhã, estamos aqui com o Clube dos Aniversariantes nesta manhã gostosa de quarta-feira. Hoje, dia 29 de julho, rapaz, o mês voou, né? Sétimo mês do ano aí, ó, passou muito rápido, não sei pra você, mas pra mim eu tive essa impressão aí, né? 29 de julho, já estamos no 210º dia, é assim que se fala, ou 210? Hã? 210 dias do ano de 2026, marcando datas importantes hoje como Dia Internacional do Tigre. É dia também de Santa Marta e para as nossas orações. A você uma excelente manhã, boa quarta-feira. Obrigado pela sua audiência. Vamos que vamos. Mensagem para hoje, quarta-feira. Quarta-feira, meio de semana. A gente deseja que seja realmente uma quarta-feira abençoada, iluminada. Que sirva o dia de hoje, sirva como combustível perfeito para renovar as energias no meio da semana, trazendo paz, motivação e muita fé para enfrentar os dias que faltam. Vamos lá, que o seu dia seja iluminado, que a cada passo que você der nesta quarta-feira, encha o seu coração de paz. Uma quarta-feira cheia de luz, vitórias e obstáculos vencidos com a graça do Senhor, nosso Deus. Que a presença dEle, o nosso Deus, se faça sentir em cada minuto do seu dia, hoje e sempre. Feliz e santa quarta-feira para todo mundo. Vamos entregar o nosso dia nas mãos do Criador e confiar nos planos dele para cada um de nós. Que esta quarta-feira e que hoje e sempre você consiga enxergar a mão de Deus em cada pequeno detalhe do seu dia. Que toda preocupação se transforme em oração e que a sua fé seja maior do que qualquer desafio. Tenham todos um dia iluminado. Com essas palavras, com essa mensagem, com esse sentimento de gratidão e alegria por estar vivo, por presenciar mais um amanhecer, a gente também emana a nossa energia, o nosso carinho, de modo muito especial aos aniversariantes de hoje. Cleonice de Lima, de Monte Alegre, está de aniversário. Lúcia Muchinski Gabri, do Boqueirão, também está de aniversário. Pertinho ali, Boqueirão e Monte Alegre, né? Fazer festa em conjunto aí, viu? E o Mauro, da Trindade, aqui de Palmeira, também está de aniversário hoje. São ouvintes, são parceiros, são amigos aqui da Ipiranga FM, que hoje celebram o dom da vida e merecem todo o nosso respeito, o nosso carinho, os nossos desejos do melhor de Deus para cada um de vocês que hoje estão, portanto, de aniversário. Se tem alguém na sua família que está celebrando o dom da vida também, transmita a ela o nosso carinho, o nosso abraço, tá bom? Pode mandar também na nossa programação o nominho para que a gente possa mandar o nosso abraço através do rádio, tá? Se você está de aniversário, sinta-se querido, sinta-se abençoado e por Deus, sinta-se querido por todos à sua volta. E obrigado pela parceria, pela audiência e na programação. Então sinta-se abraçado por nós também aqui da Ipiranga FM, ok? 7:06 da manhã, bom dia.
3: Bom dia!
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4: Bom dia!
0: Falamos então para Engenho Festas. E aí, você que curte o programa Clube dos Aniversariantes, fala pra mim. Você tá curtindo aí o jeitão que a gente apresenta a programação pela manhã ou não? Fala aí, é legal ter o feedback de vocês, tá bom? Vem com a gente aí, tá bom? Vem com a gente, junto conosco aí, tá bom? Programa Canal Aberto daqui a pouquinho também, trazendo informações, trazendo notícias, trazendo música boa, a nossa alegria, a nossa positividade pra você, tá bom? Vem com a gente. Você curte? Você gosta? Então manifesta sua audiência. Conta pra gente através do WhatsApp 995-33669. Alguma música legal que você curte também, manda pra gente a indicação. Falam duas ou três, no máximo quatro músicas aí no canal aberto, devido às informações que a gente tem aqui, né? Não é um programa musical, é um programa com informações, com notícias, com, enfim, a sua interação com a gente, né? Mas rola algumas músicas pra dar uma... pra dar uma animada aí na sua manhã, né? Então manda pra gente sua indicação, né? Se a pedida for boa, a gente vai estar rodando aqui na programação, tá bom? Vamos estar aqui sorteando umas mensagens pra atender algumas indicações musicais no programa Canal Aberto daqui a pouquinho, tá bom? Por quê? Porque é um programa curtão aí, com bastante informações, então a gente roda a música assim pra dar uma quebrada no gelo aí, né? Mas o foco aqui é trazer informações para vocês pela manhã, aliás, contando sempre com uma colaboração muito especial da Bruna Camargo, nossa jornalista muito dedicada aqui da Rádio Ipiranga FM. Um grande abraço, Bruna!
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0: Vamos que vamos? O nosso abraço, nosso carinho a você de aniversário, ó. Deixa a viola chorar, você não precisa chorar, viu? Se for de chorar, que seja de alegria, de contentamento, de felicidade, de gratidão, né? Seja de emoção, emoção boa, emoções. São tantas emoções, tá bom? Então, assim que seja, seu dia, especialmente você, aniversariando nesse dia de hoje.

0: aí, moda bonita, né? Uma regravação aí com Jardes e Jardison e a participação de Hugo e Guilherme. Ficou legal, né? Legal não, ficou sensacional. Moda boa demais aí nessa versão, essa regravação aí do Jardes e Jardison com Hugo e Guilherme. A música bonita aí do João Mineiro e Marciano. 7h11 da manhã, tem intervalo comercial aqui, fechando o nosso Clube dos Aniversariantes. Na sequência, o programa Canal Aberto. A gente volta já. Bom dia.
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6: Ah, bom dia, 7h15 da manhã, já de volta aqui, seguindo com a nossa programação, manhã gostosa de quarta-feira. Obrigado a você que está com a gente, na mesma sintonia, nessa manhã muito gostosa aí, né? Temperatura de momento, vamos atualizando aqui, 15 graus é o que temos. Previsão do tempo, segundo o Clima Tempo, para hoje, tem chuva, né? Tem chuva prevista, vamos ver como vai se comportar esse tempo aí. Preocupante questão aí de temporais e tal, né? Tem alerta pra isso. Rio Grande do Sul ontem até tornado teve, né? Eita, perigoso demais isso aí, né? 7h16 da manhã na Cidade Clima do Brasil. Vamos assim até as 8 da manhã com muita música, informações, alegria no ar e, claro, a sua participação também. Falando em participação, já temos aqui com a gente na sintonia, confirmando a audiência, o Dinho, lá no Pinheiral de Baixo. Bom dia, compadre Dinho. Rodrigão em Curitiba tá com a gente aí. Bom dia, irmão. Isso não é um programa, viu? É um bar de um programa, um baita programa. Obrigado, Rodrigão. Agradeço o carinho sempre, viu? Parceiraço aí, né? É, Deus abençoe, irmão. Valeu, Rodrigão. Um abraço pra você também, viu? Um ótimo dia, ótima quarta-feira aí. Já é meio de semana, né? Tem que estar assim, animadão, né? Quem mais? Ana Lúcia tá com a gente, obrigado pelo carinho. O Zé Ailton, seu Zé, como é que o senhor tá, tudo bem? Zé Ailton Vasco, não é isso? É ele mesmo, tá aqui, ó. Obrigado pelo carinho. Que o seu dia... Ah, belas palavras, viu, Ednilson? Que o seu dia seja maravilhoso e cheio de bênçãos também, viu? Um grande abraço a todos os que ouvem agora e a programação, tá? Nosso vice-prefeito Zé Ailton na sintonia com a gente. Uma grande alegria tê-lo por aqui, viu, Zé? Abraço forte, viu? Sempre muito, muito querido também aí. Sempre prestigiando a nossa programação. A gente agradece de maneira muito especial o carinho da sintonia, tá? E essa cuia aí, essa erva verdinha, aquele mate gostoso, né? Saboreando agora. Isso é bom demais. Belo jeito de começar bem o dia, né? Um abraço. Quem mais? Alice Cap em Monte Alegre tá com a gente já também. Um abraço, bom dia. Roberto Rivelino, tamo na escuta aqui, toca Tapete Verde com Teodoro e Sampaio. Um abraço, bom dia. Quem mais? Simone Ribas, Faxinal dos Quartins também. Já estamos no serviço, viu, Ednilson? Forte abraço para todos, toca aí o Lobé. Red Bull. Abraços, bom dia. São ouvintes abrilhantando sempre a grande audiência da Ipiranga FM com a sua sintonia e sua participação também. Vamos lá, daqui a pouquinho mais alguns abraços. Faça como eles, tá? Você gosta da programação e nas manhãs da Ipiranga FM, não deixe de manifestar o seu carinho, a sua audiência, tá? É? Ah, não curte também? Ok, tá ouvindo, tá legal. Obrigado pelo carinho e pela audiência, né? Pessoal curte, gosta, tá aí participando e interagindo. Tem gente que não gosta, mas tá ouvindo também. Então faz parte. A gente sabe que nem sempre vai agradar todo mundo, isso é fato. Mas vamos lá, bola pra frente. Vamos pra frente, que de passado só vive é museu, né? A gente tá no presente, graças a Deus. 7h19, bom dia. Quem tá com a gente aqui também na sintonia, o Arroz. Bom dia, Arroz. Grande abraço.

0: chuva. Vamos que vamos. 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Bom dia, 7h20 da manhã. Vamos lá então, né? Vamos trazendo aqui informações, convite para os eventos que acontecem final de semana em nossa cidade. Aqui nesse primeiro momento da programação, vamos falar aqui de um evento em homenagem ao Dia do Agricultor em Palmeira, que vai acontecer lá no dia 31 de julho. Vamos falar também sobre a interdição total, vai acontecer mais uma vez aqui em um trecho da rodovia PR-151 que liga Ponta Grossa, né? Liga Palmeira a Ponta Grossa. Está previsto para ocorrer no dia 31 de julho, para mais uma etapa de um procedimento para desmonte controlado de rochas no local, que se faz necessário para a continuidade dos trabalhos de melhoria na rodovia que liga Palmeira à cidade vizinha de Ponta Grossa. Então, dia 31 de julho, motoristas, fiquem atentos. Já já informação com relação ao período. Provavelmente é o que mais é o que temos aqui. Na verdade, vai ser mais ou menos o mesmo período que ocorreu e na vez passada, que teve aquela paralisação também total e por conta de um trabalho igual a esse, né? Que vai acontecer agora, então, dia 31 novamente. Vamos falar também sobre o mutirão de empregos. Para você que busca uma oportunidade de trabalho, tem mutirão de empregos para a empresa Baston. Hoje vai ser na Vila Rosa, hein? Se você ainda não tinha essa informação, aproveite. Está precisando trabalhar ou sabe de alguém que está buscando uma oportunidade de trabalho. A empresa Baston, uma das empresas que mais contrata em Palmeira, né? Está aí promovendo hoje um mutirão de empregos na Vila Rosa. É isso. Primeiro momento da programação, vamos falar sobre isso, portanto. Começando a respeito de um dia especial em homenagem ao Dia do Agricultor em Palmeira, um evento especial. Será realizado nesta sexta-feira, dia 31, depois de amanhã, portanto. Um evento em homenagem ao Dia do Agricultor, que foi comemorado ontem, né? A programação tem como tema Conectando Gerações e Construindo o Futuro do Agro. E é promovida pelo Sicredi em parceria com o Sindicato Rural aqui de Palmeira. O encontro acontece no Salão Paroquial, com início 18h30, 18h30 da tarde, reunindo agricultores para um momento de integração, troca de experiências e valorização do trabalho desenvolvido no campo. A gerente do Sicredi de Palmeira, Denise Chamini, reforça o convite aí e lembra que os últimos convites ainda estão disponíveis para retirada diretamente ali na agência Sicredi. Então, se você tem interesse em participar, é bacana, né? É uma oportunidade legal de encontro, confraternização, troca de experiências, valorização do trabalho desenvolvido no campo. E olha que é muito trabalho, né? Um abraço muito forte, carinhoso, mais uma vez a todo o pessoal ligado à agricultura, à pecuária, enfim, o pessoal ligado ao campo aqui em Palmeira, né? Que é muito forte, inclusive, né? Grande abraço para todos. Vamos lá, seguindo com a programação, falando a respeito da paralisação, né? Ou seja, interdição total por um período de tempo e vai ocorrer no dia 31 também, nessa sexta-feira agora, aqui num trecho entre Palmeira e Ponta Grossa. Atenção, motoristas! A rodovia PR-151 será totalmente interditada no dia 31 de julho, no quilômetro 371, aqui próximo à colônia Benfica, para a realização de um desmonte controlado de rochas. A interdição será das 13 às 16 horas E a orientação é para que os motoristas programem seus deslocamentos com antecedência e utilizem rotas alternativas se possível. A medida é necessária para garantir a segurança durante a execução dos trabalhos. Então, mais uma vez reforçando, amanhã a gente vai dar mais um toque a respeito disso e na sexta também, porque é muito importante. Você que sintoniza 91.7, programou uma ida para Ponta Grossa na sexta-feira, tem algo importante no dia, né? Não pode adiar, né? Então, para ir ok, para voltar, dependendo do horário, talvez seja mais interessante retornar lá pela 376, ou se conseguir voltar antes das 13 horas aí, né? Por aqui pela 151. Se for passar entre 13 e 16 horas, o importante é dar uma segurada por lá, por Ponta Grossa, depois retorna com mais tranquilidade após as 16, 17 horas, né? Então tá aí, fica o recado e vamos estar reforçando ao longo da nossa programação também. Mais uma informação antes de uma música aqui no nosso programa. Mutirão de empregos para a empresa Baston. Como disse, uma das empresas que mais contrata em Palmeira, hein? Será realizado hoje, dia 29, no Salão da Igreja Católica da Vila Rosa, localizado à rua Nassim Bacila, das 13h30 às 16h, portanto, entre 1h30 e 4 horas da tarde. Os interessados devem comparecer levando currículo e uma foto 3x4 para participar, tá bom? Então hoje, mutirão de empregos, empresa Baston em Palmeira, na Vila Rosa. Na Vila Rosa, portanto, no Salão de Festas da Comunidade, Nossa Senhora das Graças, das 13h30 às 16h. Primeiras informações foram essas aqui na programação, agora vamos trazendo uma música, daqui a pouquinho a gente retorna aqui com mais abraços para a galera. Volto a dizer, você curte a programação da Ipiranga FM, não deixe de manifestar o seu carinho, a sua audiência, fala que você gosta, porque é importante demais o seu feedback também com relação à programação da 91.7. Bom dia.
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0: Muito bem, são 7h29, fica aí na sintonia, daqui a pouquinho tem mais músicas. 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
0: Ednilson Miranda. De volta aqui, seguindo com a nossa programação, manhã gostosa de quarta-feira. Alô, alô, seu Jair de Paula, como é que o senhor está? Tudo bem? Bom dia, muito obrigado. Estamos aí sempre juntos, um abraço, brigadão, hein? Vani Costa tá aí com a gente, bom dia. Um grande abraço. Olha, não importa se você enfrenta na vida, o que você enfrenta na vida, não importa. Nunca solte a mão de Deus. Bom dia. Tá aí uma boa dica, né, pra começar bem o dia, né? Segurando na mão de Deus, assim diz a música. Segura na mão de Deus e vai. Vai longe, vai firme e forte, né? Sempre guiado pelos melhores caminhos possíveis quando se há a presença de Deus, quando se há a luz que ilumina o caminho e que me ajuda a seguir. Lembra? Essa luz só pode ser Jesus, do Roberto Carlos, né? Musicona também. Bom dia, ótima quarta-feira a todos que estão na escuta do programa. Abraços, Deus abençoe. Toca Perigosa e Linda para nós, é o Arroz. Bom dia. Seu Altivir Turginski em Campo Largo, né? Ontem ele mandou para mim, olá Ednilson, estamos sim na escuta. Não mandou mensagem ontem, eu lembrei dele, mandei um abraço. Opa, estamos aqui sim na escuta. Não somente agora, mas de manhã também. Valeu, seu Altivir. Sempre com a gente, um abraço. Obrigado, hein? Galera de Campo Largo aí. Quem mais com a gente aqui na sintonia? A Ana Lúcia, bom dia, Ana. Um grande abraço para ti também, viu? Forte abraço, bom dia. 7h34, nesse momento aqui da programação, nós vamos trazendo informação a respeito de uma palestra online que será promovida pela Sala do Empreendedor em Palmeira, em parceria com o Sebrae. A Também vamos falar a respeito de das oportunidades de emprego que a Agência do Trabalhador aqui de Palmeiras tem disponível. São mais de 70 oportunidades. É incrível, né? Toda semana tem vagas pra caramba sendo divulgadas aqui na programação, também nas redes sociais e da Prefeitura Municipal de Palmeiras, através da Agência do Trabalhador. Né? Então, isso, por um lado, é bom porque há oportunidades. Por outro lado, onde é que estão os profissionais para as pessoas para preencher essas vagas, não é? Então, bacana ter as oportunidades, bacana demais ter aí as oportunidades de emprego. E encontrar esse pessoal aí para preencher essas vagas, né? Puxa vida! 7h35 da manhã, vamos falar também a respeito de um bazar beneficente. Será promovido pela APAE de Palmeiras nos próximos dias. São os assuntos aqui desse momento aqui da programação, tá? Nessa segunda parte, segundo momento do nosso canal aberto. Bem, vamos lá. Começando falando a respeito de uma palestra online que vai acontecer e será promovida pela Sala do Empreendedor de Palmeiras em parceria com o Sebrae. Vai ser no dia 4 de agosto esta palestra online e gratuita com o tema Compra PR MEI. Como vender para o governo com sucesso? A capacitação será realizada das 9 às 11 horas da manhã e é voltada aos microempreendedores individuais interessados em entender como fornecer produtos ou serviços para o governo. Mais informações podem ser obtidas pelo 3909-5032, 3909-5032, e sobre essa palestra online que vai acontecer, portanto, no dia 4 de agosto. Interessante isso aí, hein? Bacana demais. Belíssima iniciativa aí da Sala do Empreendedor de Palmeiras em parceria com o Sebrae. Interessante demais, hein? Vamos aqui também falar agora a respeito de oportunidades de trabalho. A Agência do Trabalhador de Palmeiras está com mais de 70 oportunidades de emprego disponíveis no município. Os interessados podem buscar informações diretamente na Agência do Trabalhador, que funciona na Central de Atendimento ao Cidadão, a Prefeitura Municipal, localizada na Rua Luiza Trombini Malucelli, 134, aqui no centro. O atendimento é realizado das 8 ao meio-dia e das 13 às 17 horas. As vagas também podem ser consultadas no site da Prefeitura de Palmeiras. Tem até um vídeo, né? O próprio prefeito, Altamir Sanson, fez um vídeo aí, publicou nas redes sociais aí, né? Falando das vagas disponíveis. Interessante, hein? Bacana isso aí. É, então, motivando o pessoal a buscar essas oportunidades, né? E preencher as vagas que tem disponível e realmente... Mais pessoas trabalhando, é mais recurso, mais... Enfim, é bom demais poder ocupar bem o tempo trabalhando, enfim, se colocando no mercado de trabalho, né? Para quem está começando, para quem busca, de repente, a primeira oportunidade, nem sempre vai conseguir já começar trabalhando naquilo que realmente almeja. É muito difícil, né? Às vezes começa em um trabalho, depois vai mudando, vai vendo até se encontrar. Eu, por exemplo, passei por muitas... áreas aí de atuação até chegar onde a gente está hoje, né? Na comunicação, que é algo que a gente gosta, né? Mas passamos aí pela ramo de posto de combustível, trabalhei, né? Depois indústria, até colher maçã a gente foi. Então, o pessoal que ainda trabalha, né, nessas áreas, um grande abraço. Mas assim, a gente passou por várias, né? E saindo da agricultura, lá do campo. Então, tem que começar assim, né? Vai experimentando. Uma hora se acha, se encontra na área certa que deseja atuar, mas até lá... Às vezes tem um caminho a seguir, né? Um caminho a trilhar até chegar naquilo que realmente gostaria. É, estamos aqui hoje, né? Mas passamos por várias áreas, várias etapas da vida até chegar onde estamos, atuando naquilo que a gente acredita ser o que a gente quer fazer, né? Mas tem sempre, claro, tem uma variedade enorme de opções também, né? A pessoa pode estar escolhendo. Tem um bazar beneficente, será promovido pela APAE de Palmeiras nos próximos dias. A APAE realiza nos dias 6 e 7 de agosto um bazar beneficente aberto à comunidade. O atendimento será das 13 às 17 horas, portanto, da 1 às 5 da tarde. Será na cancha da APAE, na quadra lá, né? Com entrada pelos fundos da instituição, e serão vendidos roupas, calçados, utensílios e brinquedos com peças a partir de R$ 2. Pagamento poderá ser feito com dinheiro ou PIX, portanto, no dia 6 e 7 de agosto, é que será realizado esse bazar e toda a comunidade convidada está participando e prestigiando também mais um evento, desculpem, promovidos aqui pela APAI de Palmeira. Vamos que vamos, agora 7h40 da manhã, um abraço aqui pro Reinaldo Bordião, compadre Rei, bom dia pro senhor também, obrigado pelo carinho, tá? Ontem ele pediu uma do Mother Talk na programação e pro William, né? Tava o William, a Ju e o Júlio. Eu só fiquei na dúvida se vocês estavam lá no Faxinal ou o Rei que tava aqui por Palmeira, né? Rolou o Mother Talk no programa de noite ontem no Sintonia Total, a pedido do Reinaldo, que curte a boa música gaúchesca aí, né? Beleza, bom dia aqui a Valquíria Schwink, Colônia Maciel, Deus abençoe nosso dia, bom dia. Toca a música pra nós, Deus também viajava comigo. Boa essa aí, hein? A música é bonita. Quem mais? A Lina em Queimadas tá ligadinha também. Um abraço, bom dia. Deus abençoe. Como é que é hoje? É 70... De quem? Seu aniversário, Lina? É? Bom dia, Deus te abençoe. Hoje é 70 anos. Recebi a notícia boa de uma cirurgia. Estava esperando essa notícia. É por mim... Peraí. Tá confusa a mensagem. Já vou ler aqui pra gente poder se inteirar melhor, né? Mas tá aí, ó, tem notícia boa que chegou, então esse aí é motivo de gratidão ao Papai do Céu, né, Lina? Motivo de gratidão, com certeza, tá? E assim, ó, se você está de aniversário, um abraço forte, que Deus te abençoe mais ainda, viu? Você merece, muito querido, e tá sempre prestigiando aqui a programação em Piranga FM, sempre interagindo, enfim, confirmando a audiência. É isso que a gente pede, tá? Você curte, gosta da programação da 91.7? Manifesta o carinho, tá? É importante demais a sua sintonia com a gente, porque a gente quer ter com você a melhor sintonia sempre, beleza? 7h41, bom dia. Vamos com uma musiquinha legal aí, daqui a pouquinho voltamos com já a parte final do programa. Giovanni Chicanoski por aqui, já já tem Hora do Campo, hein?

0: Para o nosso querido Arroz, o José Junelson Olibratoski, tá aí na sintonia com a gente, tem Corpo e Alma. Bom dia.
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0: bebi. Às vezes a gente não percebe mesmo, né? A presença de Deus nas pequenas coisas, nossas pequenas realizações do dia a dia, né? É verdade. Às vezes acabamos não percebendo. Já já tem mais músicas, infelizmente não vou conseguir rodar inteirinha essa, mas fica aqui pra gente de repente trazer amanhã ou no decorrer da programação. E tá bom, Valquíria? Um abraço, viu? Boa indicação, música linda essa aí, hein? Bom dia.
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0: Tudo bem, já estamos de volta aqui, já caminhando para a reta final da programação de hoje. Sempre com muita gratidão em nosso coração aqui por saber que você está aí com a gente, né? Sempre sintonizado aqui na programação Ipiranga FM, tá bom? Para participar conosco, 995-33669 é o nosso WhatsApp.
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0: É isso aí, sempre aí, canal aberto com você, o nosso melhor ouvinte. Um abraço aqui pra Lina, agora sim, né? Deu pra entender que ela tava esperando por muito tempo aí uma cirurgia, agora o pessoal informou que deu certo, então vai ser realizado. Um abraço, Lina, bom dia. Mandou pra nós aqui também. Essa é por mim. Meu filho de coração, foi pra mim que ela falou, né? Se referiu ao meu filho de coração. Muito obrigado, Lina. Agradeço demais o carinho, viu? Que Deus abençoe muito aí, viu? Essa cirurgia estava esperando já uma bênção de Deus aí. Muita fé em Nossa Senhora da Conceição. Amém. Muito obrigado pelo carinho. E a sua fé faz a diferença, viu, dona Lina? Com certeza na vida de todos aqueles que você tem um carinho especial. Tenho certeza e eu me incluo nisso aí então também. Um abraço forte, viu, pra você. Vamos lá, ponto facultativo nas repartições públicas municipais em comemoração ao Dia do Tropeiro, 1º de agosto. É um destaque aqui para esse momento da nossa programação. Feira de Pastel e Sonhos será promovida pela comunidade da Colônia Maciel também. E o programa Desenrola Brasil 2.0, mais uma vez em destaque. Ponto facultativo nas repartições públicas municipais em comemoração ao Dia do Tropeiro. A informação é a seguinte, a Prefeitura de Palmeira informa que em razão do Dia do Tropeiro, comemorado em 1º de agosto, será ponto facultativo nas repartições públicas municipais. A administração municipal reforça que a data não é feriado municipal, por isso o comércio e as demais atividades da iniciativa privada funcionam normalmente, conforme a decisão de cada estabelecimento. O Dia do Tropeiro celebra a história e a tradição tropeira que fazem parte da identidade cultural de Palmeira e contribuem para o desenvolvimento do município e toda a região. Um abraço a todas as pessoas ligadas aí ao tropeirismo, enfim, né? Um abraço forte para todos. Uma feira de pastéis e sonhos estará sendo promovida pela comunidade Colônia Maciel no dia 8 de agosto. É mais uma edição especial que acontece, portanto, no dia 8. Dia 8 é um sabadão, né? Fora esse sábado agora no outro, então, segundo sábado aí do mês. Serão oferecidos pastéis nos sabores carne, requeijão e banana, ao valor de R$ 5,00 cada, além de sonhos por R$ 6,00 a unidade. Os pedidos antecipados podem ser feitos pelo WhatsApp 429-9965-7101, 99-65-7101. Esse é o canal para você entrar em contato para fazer sua encomenda já. Galera de Colônia Maciel, e atenção, hein? Bora prestigiar mais uma feira de pastéis e sonhos que a comunidade estará promovendo. Dia 8 de agosto, já vai se programando aí, né? Vai se programando para prestigiar. Adquira os seus já com antecedência, né? Para o pessoal já ir se preparando com relação à quantidade, fazer tudo mais. Bacana isso, né? Daquela movimentada legal, hein? Dia 8 de agosto na Colônia Maciel. 7h51 da manhã. Meu amigo Adinaldo Roscoche, bom dia. Muito obrigado pela audiência, hein? A Maria José também com a gente. A Odete tá ligadaça sempre aqui com a gente. Muito obrigado, hein? Maria do Carmo também, um abraço forte. São ouvintes sempre por aqui, abrilhantando a grande audiência da Ipiranga FM. Ivonir Machado, viajante solitário. Volto já pro meu até breve, porque 6h30 da tarde hoje tem sintonia total. Não esquece, hein?

0: Uma música bonita, né? Viajante Solitário, versão que a gente mais conhece na voz do César e Paulinho, né? Mas essa aqui ficou legal também, né? Versão bacana, hein? Ao som do... A voz do Ivonir Machado. Bom dia.
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0: Tudo bem, finalzinho da programação aqui, agradecendo o carinho da audiência de todos que sintonizam em 91.7. Sempre uma alegria muito grande ter vocês com a gente. Olha só, tempo hoje em Palmeira, quarta-feira, 29 de julho de 2026, indica um dia chuvoso com predomínio de chuva forte pela manhã, tarde e firmamento mais à noite aí, tá? As temperaturas variam hoje entre 13 de mínima e máxima de 17 a 20 graus. Pode estar essa variada aí, tá bom? Então hoje fica assim o tempo. Previsão de chuva hoje, né? O tempo tá esquisitão, assim, já cedo, né? Tava estranho aí, pode ser que... E vai... A previsão é de chuva mesmo para hoje. Uma atualização completa daqui a pouquinho com o Andrei, aqui no Hora do Campo, participando da programação. Caso chocante para fechar aqui, eu peço, humildemente, orações de cada um de vocês, ouvintes da Ipiranga FM, né? A família de João Gabriel. Lembra o caso? João Gabriel Ferreira dos Santos, 5 aninhos, estava desaparecido desde... De domingo, foi domingo, isso, dia 26, né, que houve o desaparecimento dele, o pessoal estava fazendo buscas e foi encontrado ontem, infelizmente, sem vida, após 3 dias de busca. Corpo do menino João Gabriel Ferreira dos Santos, isso aconteceu ali em Araucária, né, região metropolitana de Curitiba. João Gabriel Ferreira dos Santos, 5 anos, encontrado nesta terça-feira ontem, portanto, após 3 dias de busca, ele foi localizado sem vida em um dos tanques biodigestores próximo à residência da família. O corpo do menino João Gabriel Ferreira dos Santos, encontrado, portanto, sem vida. De acordo com informações de uma nota divulgada à imprensa pela Secretaria de Segurança Pública, o Corpo de Bombeiros do Paraná localizou o menino que estava sumido em Araucária por volta das 15 horas de ontem, em um tanque biodigestor. O secretário de Segurança Pública do Paraná lamentou, falando a respeito do caso, lamentou a morte, enfim, o desfecho dessa situação. 3 dias de busca, infelizmente, estava próximo da casa, só que sem vida, o menininho com autismo, né? Ele tinha desaparecido lá no domingo, aí ontem foi encontrado, infelizmente, sem vida. Infelizmente. 7h58 da manhã, fechando assim a nossa programação com carinho, com a sua audiência. E hoje à tarde tem sintonia total, a gente agradece a audiência de todos e conta com a sintonia também. Até mais, abraços, vem aí o Hora do Campo.
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Muito bom dia. 8 horas, 3 minutinhos, já estamos por aqui, né? O programa Hora do Campo. Trazendo a boa música, as informações para você, nosso amigo ouvinte. Hoje, dia 29 de julho de 2026. Andar galdeando. Vivemos aí uma quarta-feira, né? Quarta-feira aí animada, bonito, um solzinho já saindo aí, tranquilo. Temperatura aí na casa dos 17 graus. Vivemos hoje então dia de Santa Marta, também hoje dia mundial da lasanha. É hoje, olha só que legal, né? Reunir a família, fazer aquela lasanha, né? Tem aí vários tipos de lasanha. Tem a de queijo com presunto, tem lasanha de carne moída. Qual que é a sua favorita? Conta pra nós aí hoje, Dia Internacional da Lasanha.

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Sou a voz do campo, quando a alma canta, sistema... 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

Já já então nós trazemos aqui o nosso amigo Andrei, né? Ele que vem falar pra gente, ver aí como que fica a atualização pro final de semana também, pra essa semana, né? Pra amanhã quinta, pra hoje quarta. De manhã teve aí uma garoazinha bem fraquinha, mas nada de chuva. Vamos ver o que promete, né, essa previsão pra hoje. Chegando agora, DJ Giovanni.

8 horas, 9 minutinhos. A gente vai trazendo aqui a boa música, as informações, né? Olha só, a Dona Lina já está por aqui. Bom dia, Dona Lina, né? Que bom, então, a senhora está sintonizada com a gente. Deus o abençoe sempre. Dona Maria do Carmo, lá no Rocio 2, pessoal do Farajala aqui, também ligadinho com a gente. Dona Maria José. Minha amiga Dona Odete, bom dia, Odete.

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Nosso amigo Luiz Ramos por aqui, bom dia, aquele abraço. Nossa amiga Luzia Campa, né? Ela manda pra gente, bom dia, sigo com

0: 8h16, já nosso amigo Andrei está por aqui, né, na programação falando com você. Um abraço pro meu amigo Mário Lucas Colesel. Tá curtindo aí? Tá na escuta, meu amigo? É, já eu falo dessa feira de pastéis aqui na cidade, né? Aonde? Aqui, né, no Expediente Paroquial, no Salão Paroquial, né, meus amigos? Então vai ter uma feira de pastel aí, vai ter espetinho, batata frita. Já eu conto um pouquinho mais para você. Sabadão, né? Sabadão, dia 8 aí, né? Próximo sábado, meus amigos. Sábado agora é dia 1º. No próximo sábado já coloca na agenda aí o que você tem pra fazer. Com certeza, né, Mário? Já está na agenda aqui, certinho. Já eu falo pra você, então, dessa feira de pastéis. Não é só pastel, né? Ah, criançada, mas eu não gosto de pastel. O que eles pensaram? Vai ter batata frita. Ah, mas aí, rapaziada, aquele espetinho. Vai ter espetinho também. Já eu conto um pouquinho mais. Chegando agora nosso amigo Andrei aqui na programação. Bom dia, meu amigo.
1: Bom dia, Giovanni. Bom dia aos nossos amigos ouvintes. Programa Hora do Campo, dia 29 de julho de 2026. Manhã bonita, ensolarada, temperatura agradável, porém já iniciamos aí com alguns pingos de chuva durante o amanhecer desta quarta-feira aí. E a previsão indica, né, mais precipitações no transcorrer do dia, aí, segundo os institutos que a gente tem consultado. Inclusive, algumas previsões aí falam de tempo um pouco mais severo em determinadas regiões, em determinados períodos aí do dia de hoje. Tomara que não chegue a atrapalhar ninguém, tomara que não tenhamos prejuízos por conta, né, dessa massa mais úmida que está se aproximando da nossa região. Já deu as caras aí no amanhecer, mas provavelmente no período da tarde ela vem com uma intensidade um pouquinho maior, pelas imagens que a gente tem acompanhado também no radar do CIMEPAR aqui. Então vamos lá, vamos ver as informações que o CIMEPAR conta para o dia de hoje. Ao longo desta quarta-feira, o tempo fica instável em todo o estado do Paraná em função da presença de uma frente fria e intensificação de um sistema de baixa pressão. A chuva ocorre desde a madrugada no interior do estado, com possibilidade até de tempestades, chuva, raios e rajadas de vento. Ainda durante a manhã, as chuvas alcançam o leste e o norte paranaense. O sistema deve avançar bem rápido, porque há condições de rajadas de vento na casa aí de 50 km por hora. Então, a chuva deve chegar juntamente aí com um pouco de vento. E foi mais ou menos o que veio já para o amanhecer aí, né? Até às 7 horas da manhã já teve alguma coisa. Até conversei com o seu Antônio Venâncio hoje pela manhã. Mas a chuva que veio ainda, né, esses pingos que caíram, não chegou a marcar nenhuma precipitação mais significativa na nossa região. Para o nosso município em específico, né, apesar de todas essas informações do que a gente já está vendo no tempo, a chuva não deve ser de quantidade muito elevada. Aqui, segundo o CIMEPAR, pela atualização de agora cedo, marca 4 milímetros, 4,2 milímetros, a gente falava aí ontem em torno de 9 milímetros. Então, a chuva é concentrada mesmo durante o dia de hoje, temperatura mínima de 14, máxima de 21 graus. Não esfria muito, não esquenta muito, está tudo dentro de uma certa normalidade. Já para amanhã, quinta-feira, o tempo promete ficar um pouquinho mais nublado, mínima 13, máxima 22 graus, sem probabilidade de chuvas. É só essa chuva de hoje mesmo aí. Sexta-feira, praticamente da mesma maneira. Sábado, o sol aparece e a temperatura máxima chega até a casa de 25 graus.

0: graus e no domingo mais ou menos da mesma maneira. Início da próxima semana, terça-feira em diante, novas condições de precipitações, de umidade, de chuvas aí relativamente significativas e volumes na casa de 10 milímetros, talvez acima de 10 milímetros, conforme os próximos dias do início da próxima semana. Terça-feira em diante, já condições de instabilidade e queda nas temperaturas máximas. Não teremos queda nas mínimas, vão estar aí entre 13 e 14 graus as mínimas, mas as máximas caem ali para casa de 20, 22 graus aí durante o transcorrer da próxima semana. Mas isso a gente vai atualizando até sexta-feira, vai repassando mais informações e vai ajeitando, vai vendo como fica, né, essa previsão mais firme a partir já de meados da próxima semana, com novas condições de sim boas chuvas, boas precipitações, segundo não só o CIMEPAR, mas também os outros institutos que a gente consulta, Sistema de Monitoramento Agrometeorológico, FORECA e também o Climatempo. Depois a gente faz um apanhado geral com o Giovanni aí e passa as informações também dos demais institutos para que a gente possa fazer uma média e tá tentando acertar ao máximo aí, né, as quantidades, que não são fáceis, mas pelo menos os dias em que a chuva deve se fazer presente. Vamos ficar atento para hoje, vamos ver como é que vem esse tempo. Promete aí um pouco de vento. Começou a dar umas rajadas, mas está ainda calmo até o final da manhã e a gente já deve ter alterações pelo que a gente vê aí no radar do CIMEPAR, chegando essa massa úmida aí, né, uma frente fria que traz essa chuva para todo o estado de uma maneira geral. Meus amigos, desejamos a todos um excelente dia, um ótimo trabalho a todos. Se a gente consiga fazer o que for possível dentro do que o clima está prevendo para hoje. E amanhã a gente retorna com as informações do que choveu e do que virá a acontecer nos próximos dias. Muito bom dia e até lá, se Deus quiser.
1: Valeu, meu amigo André. Um abraço para você e para toda a equipe da Comercial G. Nosso companheiro aqui, Reinaldo. Bom dia, meu amigo. Que Deus proteja sempre. Amém, né? A todos nós aqui do Hora do Campo. Meu amigo Roberto Rivelino. Bom dia, Giovanni. Manda para nós aí, flor do baile, já já, por aqui.

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0: Mato Grosso Matias, de igual para igual, 8 horas e 23 minutos. Uhul!

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8 horas 32 minutinhos. Um abraço pro meu amigo Martinho. Martinho da Barão, né? Está ligadinho com a gente, mandou mensagem. Já já Martinho tem trio Parada Dura aqui pra você, meu amigo. As Andorinhas.

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8h39, né? Um abração para toda a equipe aqui da Igreja Matriz, né? E lembrando, então, Feira de Pastéis agora é dia 8/8, né? Fora esse final de semana, no outro, nos sabores de carne, requeijão, banana. Teremos batata frita, teremos espetinho de carne a partir das 15 horas da tarde. Venha saborear e apoiar a nossa comunidade, comunidade que dá matriz, né? Que está promovendo, então, essa Feira de Pastéis.

Nossa amiga Anastácia Dubinsky, né? Bom dia, estou na escuta do programa. Manda música pra nós aí, Toalha Molhada. E ofereço para todos os amigos e amigas que estão curtindo aqui no Hostel 2. Seu Pedro Cisanossi, bom dia. Dona Olinda Novak. Ela escreve assim para nós. Uma quarta-feira aí cheia de bênçãos e vitórias. Para você e sua família, que Deus ilumine a cada passo do seu caminho. Bom dia. Saudade, suspiros também. Chegando agora então, 8h40, Christy Ralph, Toalha Molhada.

8h43, assim a gente vai chegando ao final do programa Hora do Campo, né? Já tem Elder Escolimosco, tem as publicidades do horário também. Fique ligadinho, né? Já tem bastante música pra você também aqui na Ipiranga FM. E claro, uma programação completa pra você. É, o tempinho já está mostrando que talvez venha esses 9mm pra hoje, né? Tem chuva marcada pra hoje. Então vamos ver o que se concretiza para hoje. Mas a gente agradece, né, ao nosso Senhor Deus aí por mais uma quarta-feira, por estar aqui à frente dos microfones da Ipiranga FM nesse programa, né, Hora do Campo, onde tem uma grande audiência, nossos amigos anunciantes, você amigo ouvinte que manda mensagem, você que não manda também, mas eu sei que está ligadinho com a gente, aquele abraço. Fique ligadinho, porque aqui é o amigo a cada hora. Tchau, tchau.

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É, já estamos chegando nesta manhã de quarta-feira, 29 de julho de 2026, 9 horas da manhã, bom dia. O Manhã do Ouvinte começa, hoje é dia da identificação. Eu sou o Helder Skolimowski, aqui na técnica Giovanni Skanoski, bom dia. Até as 10 horas da manhã, você fica aqui na 91.7 FM acompanhando o Manhã do Ouvinte. Programa com muita música e que atende você de casa. Presta homenagem, manda abraço, registra audiência e você já vai participando, já vai interagindo aqui com a nossa programação. Inclusive, manda sua mensagem agora para dar bom dia para nós. É, conta para mim de onde é que você está ouvindo a Ipiranga. Aqui pertinho de nós, no centro, nos bairros, você que está nas localidades diversas do nosso município ou mesmo em cidades vizinhas. Eu sei que tem muita gente que acompanha também a nossa programação pela internet. Então seja bem-vindo. Conta para mim aqui no WhatsApp 999533669. Agora 9 horas, 1 minuto e eu trago a frase do dia. Minuto que faz bem. As maiores mudanças da vida raramente acontecem de uma vez. Elas começam com pequenas atitudes repetidas todos os dias. 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Daqui a pouquinho tem participação da doutora Márcia nesta quarta-feira, falando direto lá da Farmácia Santo Antônio. 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
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Fica esse presente da Elotan Motos aqui junto com a Rádio Ipiranga, com o Manhã do Ouvinte, a você cliente que está acompanhando a nossa programação. 9:06, a previsão do tempo nos conta, sol com algumas nuvens e chuva passageira. Noite com muitas nuvens, mas com tempo firme. A expectativa aqui da chuva para hoje é de 4 milímetros. Tivemos já uma pancadinha de chuva na madrugada, agora o tempo voltou, né, a ficar fechado. Inclusive, essa probabilidade de chuva é para o período da manhã. Até por volta aí das 11 horas, a partir de agora até as 11 horas, deve chover os 4 milímetros previstos para o dia de hoje, segundo o que está informando o Climatempo, e a mesma maneira está a previsão do CIMEPAR aqui para a cidade de Palmeira, com mínimas de 15, a máxima chega aos 20 graus. 9:07, vamos para a reflexão do dia? A historinha aqui do Manhã do Ouvinte, desta quarta-feira, metade da semana.

Um jovem escultor sonhava em criar uma obra-prima. Todos os dias, ele passava por uma enorme pedra em frente à sua oficina e pensava: um dia vou transformá-la em uma bela escultura. Mas sempre encontrava um motivo para adiar. Num certo dia, um senhor que observava aquela cena perguntou: por que você ainda não começou? O rapaz então respondeu: porque ainda não sei exatamente como ela vai ficar. Então esse senhor sorriu e disse: então comece pelo primeiro golpe do martelo. A escultura vai aparecer aos poucos. O jovem decidiu ouvir o conselho. No primeiro dia, quase nada mudou. No segundo, também parecia pouco. Depois de semanas de trabalho, as pessoas começaram a enxergar a forma surgindo na pedra. Meses mais tarde, aquela escultura tornou-se a mais admirada da cidade. A vida, ela é muito parecida com essa pedra. Muitas vezes queremos enxergar o resultado antes mesmo de começar. Queremos garantia de sucesso, queremos ter certeza de que tudo dará certo. Mas Deus não costuma mostrar toda a estrada. Ele ilumina apenas o próximo passo. É esse passo que nos leva ao seguinte. E quando percebemos, já caminhamos muito mais longe do que imaginaríamos. Não desanime se hoje você ainda não vê grandes resultados. Continue estudando. Continue trabalhando, continue sendo uma pessoa honesta. Continue fazendo o bem. Cada pequeno esforço está moldando a pessoa que você será amanhã. Que Deus fortaleça suas mãos, ilumine seus caminhos e lhe dê perseverança para nunca desistir dos seus sonhos. Depois dessa reflexão, vamos começar o programa aqui com uma canção que nos lembra que sempre existe um novo começo, uma nova oportunidade e um novo tempo para acreditar. Novo tempo, apesar dos castigos, estamos crescidos, estamos atentos, estamos mais vivos.

0: 9 horas 16 minutinhos. Alô, meu amigo Juliano Ripka. Bom dia. Hoje tá lá em Faxinal do Silva, trabalhando e ouvindo a Ipiranga. Dona Lina, aquele abraço. Nastácia Dubinski também. Grande abraço pra comunidade aí, pessoal lá do Rocio 2. A Neuza Maria Galdino. Bom dia, Helder. Janete Bassani, aqui da Vilinha. Quero ouvir Jantar para Jesus. Aí ofereço a minha filha, Ana Júlia, para o meu marido, Sérgio, meu pai, o Damásio, lá do Rincão. Também estão sintonizados toda a família. Já já tem Jantar para Jesus por aqui. Marcelo Chay, bom dia. Obrigado pela companhia. A Lucimara também já está conosco. Abraço, meu amigo. Obrigado também, Mário Lucas Colesel. E o pessoal está se preparando aí, né? Feira de pastéis e vai ser delicioso isso, né? Espetinho de carne, batata frita, aí no dia 8 de agosto, no Salão Paroquial. Valeu, Mário Lucas, um abraço para vocês aí e toda a comunidade da Matriz, né? Pessoal que está organizando esta grande promoção. E você é convidado a participar aqui no Salão Paroquial, 8 de agosto, a partir das 3 horas da tarde. Um abraço, é no próximo sábado, fora agora, né? Agora é dia 1º, no outro sábado, dia 8, véspera ali do Dia dos Pais. Vai estar legal, vai estar bom demais. 9h17, vamos para a Farmácia Santo Antônio agora. A doutora Márcia trazendo aí novidades, dicas para você que está sintonizado conosco nesta manhã. Bom dia, Márcia!
1: 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A todos os nossos ouvintes, a você, Helder, um excelente dia. 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
0: 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Vamos para o intervalo comercial rapidinho? Dona Lina, bom dia. Obrigado também pela audiência. Aquele abraço para todos que estão ligadinhos. Terezinha Novak também. Quanta gente mandando mensagem. Roberto Rivelino. Já já vou trazer as sua indicação. Fica ligado porque eu volto após o intervalo com mais música aqui no programa.
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0: 9h24, bom dia, já estamos de volta!

0: 9h25, alô Ana de Lourdes, Osni Marques, bom dia também, obrigado pela audiência. E tem parabéns aqui no programa de hoje para a senhora Lúcia Muchinski Gabri. Hoje está completando aniversário, 65 anos de idade, a pedido aí do seu filho, o Josias, aí do seu esposo Gilberto Gabri. Alô comunidade do Boqueirão, é dia de festa, é dia de celebrar o aniversário da dona Lúcia Muchinski Gabri, hoje comemorando idade nova. Parabéns, 9h26, felicidades a todos os aniversariantes do dia.
1: Feliz aniversário, parabéns pra você.
0: Parabéns a todos que estão comemorando o dom da vida hoje, aqui na nossa cidade. Você também está de aniversário, receba a nossa homenagem e conta pra nós quem está comemorando idade nova hoje, pra gente também prestar homenagem durante o nosso programa desta quarta-feira, hoje dia 29 de julho, reta final do mês. 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Eu vou pro intervalo e volto já!
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3: Já estamos de volta, 9h33 na Ipiranga. Bom dia!
4: Olha, Rafaela.

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WhatsApp, marca aí comigo, Celeiro Materiais Construção 99973-1369. 9h35, a gente segue atendendo a Alvina que está conosco. Bom dia, alô pessoal aqui do João Paulo II, aquele abraço!

9h38, bom dia lá também para Célia Koga. Alô, comunidade do Passo do Tio Paulo. É conosco aqui na Ipiranga, os dias, né? Alô, pessoal que tá chegando aí conosco, tá ligado aqui acompanhando também. A Sueli Kubiak, já está chovendo aqui nos Três Bolsos. Começa agora uma garoa aqui na área central também da cidade. Já tem chuva lá no interior, Três Bolsos já tá chovendo, né? Alô, Adivaldo, bom dia, Amado Batista Princesa. Valeu, obrigado. A Elaine também. A Elaine Muchinski, o Hélio, o pessoal que está conosco aqui, homenageando a Lúcia Muchinski, a nossa prima que está de aniversário. Se possível, toca uma música aí polonesa para ela. 9h39. Bom dia, obrigado pela audiência. Luzia Campa, mandando mensagem para nós, interagindo aqui com a programação. Meu amigo Maurício Mel, bom dia. Segue o líder. É verdade. E daqui a pouquinho eu vou falar dos jogos desta quarta-feira. Tem Campeonato Brasileiro hoje. Já, já trago os jogos desta quarta-feira. Alô, Adriano Santos, aí vem chuva. É, já tá chovendo aqui em Palmeiras. Como é que está em Ponta Grossa? Valeu, Adriano. Ótima quarta-feira pra você. E a gente segue assim com Paula Fernandes. Obrigada.

Paula Fernandes, aqui na nossa programação 941. Alô, estamos na escuta curtindo as músicas. Se puder, aí o Padre Ezequiel, viva o amor e a chuva no campestre. Abraço. Alzimiro e Célia, bom dia. Aqui no Faxinal do Silva já tá chovendo também. A Vani Costa também tá ligada conosco. Bom dia, obrigado pela audiência. Alô, comunidade Pinhal de Baixo. Quero agradecer aqui a Marli. Alô, família Yachinski, bom dia. Alô, Hélio Muchinski, também já tá ligado com chuva aí também. Aí em Faxinal dos Martins, alô pessoal do Catanduva, Helder, manda um modão aí pro Maurício do Pito, tá na escuta? 9h42, trio Parada Dura por aqui. Alô, Elson Groshevski, tá ouvindo por aí? Ótima quarta-feira pra você também, meu amigo, bom dia!

0: É Telefone Mudo por aqui. Valeu, meus amigos. Valeu, Juliano. Maurício, pessoal, tá ligado. Tá participando. A Nancy também. Dona Helena Marques, lá em Santa Bárbara de Baixo. Já tá chovendo também por aqui. Então, vai contando pra nós. Vai participando. WhatsApp 999-533-669. Eu volto já após o intervalo com mais música. Inclusive, qual que você quer ouvir após o nosso intervalo comercial? Manda pra mim aqui. Repito, 429-9953-3669. Eu volto já!
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É o Adinaldo Roscotti, tá conosco também no programa. Alô, Dina, tá chovendo aqui. Aqui também tá chovendo, Dina. Vani Costa, Pinheiral de Baixo, também já está chovendo. É, quero ouvir os quatro cantos da casa. Marli Gachinski, já já pra vocês também. 9h49, agora um bom momento pra gente correr pras lojas M&M.

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0: Tchau, tchau. É 9h54. Alô, Regina, Nadir, também lá em Santa Bárbara. Já está chovendo por lá. Bom dia, Helder. Tamo aí também, né? Ó, o pessoal tá lá. O Antônio Machado Rosa. Alô, meu amigo. Tamo ouvindo a Rádio Piranga. Tamo aí na Baleia do Cargueiro. Bom trabalho, meu amigo. Tudo de bom pra vocês aí. Pessoal que tá conosco na cidade, pessoal também no interior. 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Fechamos assim com o padre Ezequiel, mandando um abraço para todos que participaram. Valeu, Hélio. O Hélio mandou foto para nós aí da chuva no interior do nosso município.
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0: Já já tem padre Reginaldo Manzotti na Ipiranga. Bom dia. Até amanhã às 9 horas aqui no Manhã do Ouvinte.

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0: Louvado seja nosso Senhor Jesus Cristo, para sempre seja louvado. Queridos filhos, filhas de todo mundo, quero saudar a todos e dizer a celebrana Nossa Senhora, que eu a chamo de um modo carinhoso Nossa Senhora do Carmo, madrinha da obra evangelizar é preciso, mãe do Santo Escapulário. Então, Nossa Senhora do Carmo, rogai por nós. Nós estamos em plena novena e hoje é o nono dia. Mas quando eu digo nono dia, ainda é o nono dia e a graça pode nos ser dada. Aqueles que já receberam, faça a novena louvando. Aqueles que ainda não, continue a rezar do preciosíssimo sangue de Jesus. Derrama, Senhor, o seu preciosíssimo sangue sobre nós. Também na igreja, celebramos santos Marta, Maria e Lázaro, os amigos de Jesus. Quero saudar a todos, a você que me acompanha pela Rádio Evangelizar, de onde tudo começa, e as rádios irmãs, cujos nomes cito neste momento.
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0: Saúdo a você pela TV Evangelizar, sinal digital em todo o país, em várias cidades, canal aberto. Pelo YouTube, Padre Manzotti Oficial, aplicativo da Associação Evangelizar é preciso, e todas as plataformas digitais. Bom, motivados somos na Quarta Mariana, nono dia do preciosíssimo sangue de Jesus, Santa Marta, Maria e Lázaro, juntos, em nome do Pai, do Filho e do Espírito Santo. Amém. O Evangelho próprio destes santos, Marta, Maria e Lázaro. Naquele tempo, muitos judeus tinham vindo à casa de Marta e Maria para consolar por causa do irmão. Faço uma pausa, só para explicar, Lázaro havia morrido. Quando Marta soube que Jesus tinha chegado, foi ao encontro dele. Maria ficou sentada em casa. Então Marta disse a Jesus: Senhor, se tivesses estado aqui, meu irmão não teria morrido. Mas mesmo assim, eu sei que o que pedires a Deus, Ele te concederá. Respondeu-lhe Jesus: teu irmão ressuscitará. Disse Marta: eu sei. Eu sei que ele ressuscitará na ressurreição no último dia. Então Jesus disse: eu sou a ressurreição e a vida. Quem crê em mim, mesmo que morra, viverá. E todo aquele que vive e crê em mim, não morrerá jamais. Crês isto? Respondeu ela: sim, Senhor. Eu creio firmemente que tu és o Messias, o Filho de Deus, que devia vir ao mundo. Senhor, encontraste aqui na terra três irmãos que o receberam como amigo. Lázaro, por quem choraste na morte. Maria, que se pôs aos seus pés para não perder uma só palavra e escutá-lo com o ouvido, com os olhos e com toda a alma. E Marta, que sempre esteve disposta a servi-lo, se esmerava em recebê-lo bem em sua casa. Jesus, que experimentaste a amizade humana, gratuita, mas que também no seio desta amizade houve um grande sinal, um dos maiores sinais. Lázaro morreu. E foste até o funeral, a pedido de Marta. Mas quando chorastes, não chorastes de forma desesperada, era o choro de quem confiava. E foi quando disseste: Lázaro, vem para fora. De Marta, além do serviço e do amor, da dedicação, do esmero, escutamos esta profissão de fé que deve nortear nossa vida. Sim, Senhor, eu creio firmemente que Tu és o Messias, o Filho do Deus vivo, que devia vir a este mundo. Queridos irmãos e irmãs, esses dias eu escutei de uma pessoa: como é triste morrer. E a pessoa explicava: a vida é tão boa, padre. Como é difícil pensar que a gente vai morrer, deixar tudo isso. E é verdade, vamos ser honestos. A morte entrou pelo pecado. A morte, ela é, sem dúvida, violenta. E para quem não crê na ressurreição, é um grande absurdo. É um grande absurdo. Realmente, chega a ser desesperador, até para filósofos, se não há fé. Mas de Marta, recebemos esta mensagem, que somos chamados a estimular em nossas vidas. Eu creio, Senhor, que Tu és o Cristo, o Filho do Deus vivo, que devia vir a este mundo. Na segunda-feira da Semana Santa, nós sabemos que Jesus, e todo ano lemos esse texto, foi na última janta com os amigos, não a última ceia. Foi passar a noite, estava em Jerusalém e foi a Betânia. Na terça volta para Jerusalém, Jesus experimentou a amizade humana e assim enaltece as nossas amizades. Quem encontrou um amigo encontrou um tesouro, já diz a palavra de Deus. Mas hoje é Quarta Mariana. Então, qual a intenção você quer colocar confiante, humildemente, mas confiante, no coração de Nossa Senhora? Tem uma intenção? Eu vou para o intervalo e volto. Volte comigo.
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E eu retorno exatamente trazendo Nossa Senhora, a Quarta Mariana. Qual a intenção você quer colocar hoje? E dizer: Nossa Senhora, eu estou na novena do preciosíssimo sangue do teu Filho, Nosso Senhor Jesus Cristo. Alguns vão dizer: eu já te louvo, ó Jesus, pela graça recebida. E já é graça, tem que ser graça testemunhada. Mas se ainda não recebeu a graça, diga: Maria, minha mãe, Maria, pegue essa minha intenção e diga agora. Se está na sala, se está no quarto, se está na dispensa, ei, se está dirigindo, está no teu trabalho, fala com Nossa Senhora e diga: mãe, eu apresento diante de ti esta intenção. Leva teu filho Jesus. E você do Brasil inteiro, você quer que a sua intenção vá para a missa? O número mais certeiro é 0800-410-6060-41. 3221-6060. E hoje eu quero dizer que há uma missa especial ao meio-dia que eu presido. Quando teremos a entrada da imagem de Nossa Senhora de Guadalupe com um grande manto azul que vai passar pelo povo. Convido você, Curitiba, região metropolitana, a estar presente, ou você acompanhar pela TV.

0: um desgaste no joelho e teve que colocar uma prótese, né?
1: Certo.
0: E já ela colocou a prótese no dia mês de maio, 14.
1: Tá.
0: E estava tendo um vazamento e não estava querendo fechar, né?
1: Sim.
0: E o médico falou que se não parasse de vazar, ela teria que retirar a prótese e, infelizmente, ela não ia poder andar, né?
1: Puxa vida.
0: E aí, então, eu sempre em oração, mas novena com o senhor, né?
1: Certo.
0: E no dia 27 eu falei com ela e ela falou que tinha parado de vazar, padre.
1: Louvado seja Deus, filha.
0: Isso, eu me peguei muito na novena da Nossa Senhora do Carmo, né?
1: Opa, nossa madrinha.
0: Isso, e com muita fé e clamando, né, conseguimos essa graça de parar de vazar. Ontem ela fez um raio-x dele, e hoje ela fez uma consulta, que eu ainda não consegui falar com ela, mas eu creio que Nossa Senhora está agindo ainda na vida dela e que vai dar tudo certo.
1: Como é o nome da mãe?
0: Maria,
1: então diga.
0: Sim.
1: Graça recebida.
0: É graça testemunhada. Ai, padre, eu tô nervosa.
1: Fala, toca o sino, sacristão.
0: Toca o sino, sacristão.
1: Aí,
0: da Nossa Senhora do Carmo.
1: Com certeza, nossa madrinha da obra evangelizar, é preciso, mãe do Santo Escapulário. Você quer deixar alguém em oração?
0: Gostaria. Os meus filhos.
1: Quais são os nomes?
0: O David Cauã.
1: Tá.
0: O José Eugênio.
1: Tá.
0: E o Murilo, padre.
1: Tá certo. Três filhos.
0: Isso. E o meu esposo, que é o Eugênio.
1: Eugênio. Anotei. Levarei no altar do Senhor. Deus abençoe. Mande um abraço para sua mãe, Maria. E, como disse, Nossa Senhora do Carmo intercedeu. Meu abraço a Novo Horizonte do Norte, Mato Grosso. Ela acompanha pelo aplicativo Dom Canísio Claus Sinop. Gente, para ter o aplicativo no seu celular é muito fácil. Basta você ir lá na loja que você baixa os aplicativos e você coloca lá, evangelizar é preciso. Vai aparecer o aplicativo. Baixa. É gratuito, é de graça. Tanto para baixar quanto para manter. Quais são as vantagens? Você acompanha a televisão em qualquer lugar do mundo. A rádio evangelizar em qualquer lugar do mundo. E algo maravilhoso, tem a liturgia diária. Por exemplo, hoje a primeira leitura, o salmo, o evangelho. Baixe no seu celular agora. Faz isso, faz isto. Elisângela, que a paz de Jesus esteja com você.
2: Amém, bença, padre.
1: Deus abençoe. Você fala de onde, Elisângela?
2: Eu falo de Caruaru, Pernambuco.
1: Meu abraço ao povo querido de Caruaru. Como é que você me acompanha ali?
2: Eu acompanho pela TV Evangelizar, canal 43.1, e pelo celular.
1: Isso mesmo, canal aberto 43.1, e tem também a Rádio Metropolitana FM. Diga lá, Elisângela.
2: Eu gostaria de pedir oração pela minha filha Vanessa, pela recuperação dela, que ela teve na UTI, passou 20 dias na UTI, mas graças a Deus ela está na enfermaria e está se recuperando. Aí meu pedido de oração é para que Deus o haja em questão à pedra que ela está na vesícula.
1: Entendi, é pedra na vesícula.
2: Isso.
1: Tá bom. Anotei aqui, vou levar no altar do Senhor, pode ter certeza, e colocar hoje também na novena, nono dia do preciosíssimo sangue de Jesus.
2: Estou acompanhando, padre.
1: Mas ela está melhor.
2: Tá, graças a Deus, está bem melhor, de oração em oração, joelhos dobrados, de toda a família, graças a Deus ela está bem melhor.
1: Tá bom. Mais alguém você quer deixar em oração, Elisângela?
2: Pedi pelo meu esposo também, que está com glaucoma muito forte no olho. Pedi para que Santa Luzia abençoe os olhos dele.
1: Claro. O nome dele?
2: Joelson Bezerra.
1: Joelson. Que Deus abençoe, Elisângela, de Caruaru, Pernambuco, TV Evangelizar, canal 41.1, e pela Metropolitana FM, diretor Tony Pereira.

0: Minha saudação ao querido bispo Dom José Rui Gonçalves Lopes, da Diocese de Caruaru. Escute esse testemunho, por favor.
1: Meu nome é Luiz André Tolotti Bueno, moro em Palmeira das Missões, Rio Grande do Sul.
0: Sim.
1: Eu, durante um tempo, fui viciado em jogos eletrônicos, tinha uma ludopatia grave, perdi esposa, um filho de 3 anos, casa, carro, moto.
0: Jogos?
1: E eu morava em Blumenau, acabei vindo para a casa da mãe, em Palmeira das Missões, não recebi nenhuma ajuda da minha família e, graças a Deus, ao me associar à rede evangelizar é preciso.
0: Olha,
1: tudo
0: aí
1: mudou.
0: Vida transformada.
1: A vontade de jogar foi embora.
0: Amém.
1: A família me acolheu. Todo mês eu recebo uma cartinha. Eu faço a minha doação. Eu queria agradecer muito ao Padre Reginaldo pela força e pela ajuda. Deus o acompanhe sempre.
0: Olha aí. Louvado seja Deus. Faz ecoar, sacristão. Você percebe uma vida transformada. Infelizmente, o vício do jogo o levou a perder esposa, perder casa, perder carro, mas Deus o resgatou. Pela obra evangelizar é preciso, que sem dúvida quer restaurar vidas. E ele diz, recebe com certeza, deve ser o Jornal do Evangelizador, que nós mandamos todos os meses. E neste mês foi na capa a imagem da nossa madrinha, Nossa Senhora do Carmo. Você quer receber o Jornal do Evangelizador? Ligue agora, aproveite o intervalo, 0800-410-6060, ou manda um WhatsApp, se achar mais fácil, 41-3221-6060. Eu volto já com a leitura orante. Vida transformada. Eu volto já.
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0: Então ficou no ar, espero que no seu coração, o testemunho do Luiz André. Conseguiu sair do vício do jogo. Se tornou um associado e eu convido você também a fazê-lo para que receba o Jornal do Evangelizador todo mês, lá de Palmeira das Missões, Rio Grande do Sul. Veja, de norte a sul do Brasil. Dom Antônio Carlos Rossi Keller, de Frederico Westphalen. Nós vamos para a leitura orante, mas antes eu quero dizer que nós temos as últimas vagas para a peregrinação Passos da Misericórdia. 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E vamos à leitura orante, gente. Bíblia aberta, cartilha de oração. Primeiro Coríntios, capítulo 15, versículo 1. Gente, hoje nós celebramos os amigos de Jesus, Lázaro, Maria e Marta. Lázaro foi a prefiguração da ressurreição de Jesus. Explico melhor. Lázaro foi reanimado, ele morreu de novo. Então não dá para se falar que foi, na essência, uma ressurreição, mas foi um prenúncio e uma mostra de que Jesus é o Messias, trouxe dos mortos. Marta hoje proclama a ressurreição. E escute o texto da leitura orante de hoje. É fantástico. Escute. Irmãos, quero que lembrem do evangelho que eu anunciei a vocês, o qual vocês aceitaram e no qual continuam firmes. Agora vem o querigma. E aqui quero dizer que é o ponto fundamental da minha e da sua fé. Eu falava ainda hoje de uma pessoa que dizia: padre, como é triste pensar que eu vou ter que morrer, está tão boa a vida. Escuta, a mensagem que eu anunciei do evangelho, versículo 3. Eu passei para vocês o ensinamento que recebi, que é da mais alta importância. Paulo diz, versículo 3, qual é o ensinamento da mais alta importância? Escute, Cristo morreu pelos nossos pecados, como está escrito nas Escrituras Sagradas. Ele foi sepultado, no terceiro dia ressuscitado, como está escrito nas Escrituras. Apareceu a Pedro, ressuscitado, depois aos 12 apóstolos, depois apareceu de uma só vez. Atenção, gente, às vezes nós não lembramos disso. Ele apareceu a Pedro, apareceu a Maria de Magdala, apareceu aos apóstolos, mas versículo 6, grave isso. Depois apareceu de uma só vez a mais de 500 seguidores, dos quais a maior parte ainda vive, mas alguns já morreram. quase nunca se cita essa aparição. Ele apareceu em particular, depois apareceu aos 12, mas apareceu em uma só vez. Mais ou menos 500 pessoas, e quando Paulo escreveu a carta aos Coríntios, alguns estavam vivos. O que ele quer dizer com isso? Não há dúvida de que Cristo ressuscitou, e esta é a mais profunda de nossa fé. Depois diz, apareceu a Tiago. Por último, depois de todos, ele apareceu também a mim, como para alguém nascido fora do tempo. De fato, eu sou menos importante dos apóstolos, e até nem mereço ser chamado de apóstolo. Por quê? Porque persegui a igreja. Você já sabe que ele fez isso em Atos dos Apóstolos. Versículo 10. Aqui vem algo maravilhoso. A consciência de Paulo, que foi um perseguidor, dizendo, não sou digno nem de ser chamado apóstolo, porque eu persegui a igreja. Mas, versículo 10... pela graça de Deus, sou o que sou. E a graça que Ele me deu não ficou sem resultados. Pelo contrário, eu tenho trabalhado muito mais do que todos os outros apóstolos. No entanto, olha a consciência e a humildade. Não sou eu que tenho feito isso, e sim a graça de Deus que está comigo. Assim, não importa se a mensagem foi entregue por mim ou foi entregue por eles, falando dos apóstolos. O importante é o que foi isso que a nós anunciamos. E foi nisso que vocês creram. O que é que foi anunciado? Jesus nasceu, é o Messias, viveu, morreu e ressuscitou. Mas Paulo tem humildade de dizer, pela graça de Deus, eu sou o que sou. Você tem essa consciência? Talvez agora você pense nas suas fraquezas e eu nas minhas. Mas convém nos dizer hoje, pela graça de Deus eu sou o que sou, sou padre. Pela graça de Deus, você vai dizer, sou pai. Pela graça de Deus, sou mãe. Pela graça de Deus, sou batizado. Pela graça de Deus, eu sou quem sou. Pense no passado. Quantas vezes Deus nos sustentou? E se fosse pela nossa própria força, teríamos desistido, fraquejado, desanimado, e eu diria até destruído. Mas pela graça de Deus, eu sou quem sou. Diga teu nome. Pela graça de Deus, eu sou quem sou. Gente, isso é muito forte. E eu vou até colocar esta frase no Instagram. E eu explico depois do intervalo. E eu gostaria muito que você interagisse comigo. Não é um amém, amém, amém, não. Eu explico depois, eu volto já.
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0: questionamento que nós vamos colocar é assim: pela graça de Deus eu sou quem sou. Onde você percebeu que tudo podia dar errado? Mas pela graça de Deus eu sou quem sou. Você percebe isso? Que é um reconhecimento da graça de Deus que nos faz ser quem somos. E que é pela graça de Deus que Paulo vai dizer: eu persegui a igreja, mas hoje sou apóstolo do ressuscitado. Tomemos essa consciência, viver pela e na graça de Deus. Depois se interage comigo. Mas não é colocar amém, amém, amém, amém. Amém, amém, amém não diz muito. Eu quero que você partilhe tua vida. Silmara, que a paz de Jesus esteja com você. Deus abençoe, filha. De onde você fala?
1: Padre, eu falo de Pinhalão, interior do Paraná.
0: Meu abraço a Pinhalão, a todo o povo paranaense, com a graça de Deus, também sou paranaense. Mas você está chorando por quê, filha?
1: Primeiro porque estou muito emocionada em falar com o Senhor.
0: Hoje é seu dia, seja bem-vinda, em plena quarta mariana.
1: E também, padre, eu estou passando por um momento muito difícil na minha vida.
0: O que está acontecendo?
1: Em 2018, eu passei por um câncer de mama.
0: Tá.
1: Em 2021, eu tive uma recidiva da doença.
0: Tá.
1: E agora eu tenho uma nova recidiva.
0: Ah, filha, eu acolho a tua, teu medo, tua dor, tua angústia.
1: E nesse momento, padre, está um pouco mais complicado.
0: Por quê?
1: Porque o tumor, ele se encontra num lugar, ele se envolveu na artéria do meu braço.
0: Na artéria do braço, entendi certo?
1: Sim. E aí, segundo o médico, torna a cirurgia impossível no momento. Então, segunda-feira, eu já vou começar com os tratamentos de quimioterapia. Para tentar fazer alguma coisa e possibilitar essa cirurgia.
0: Entendi. Entendi. E como você está lidando com isso?
1: Padre, está muito difícil. Porque ao longo desses anos de 2018 não foi nada fácil para mim. Em 2023, meu esposo também descobriu um câncer na garganta.
0: Entendi.
1: E ele fez também tratamento, hoje ele se encontra bem, graças a Deus.
0: Certo.
1: Mas quem passa por isso sabe que a gente sente que... Eu falo para Deus que eu estou preparada para que seja feita a vontade dele, sabe? Se for a minha hora,
0: não,
1: que eu esteja preparada para isso. Mas se não for, que ele me dê coragem, força,
0: claro,
1: para vencer mais essa batalha.
0: Claro, filha. Claro. Nós vamos rezar juntos agora. E você está tendo apoio da família?
1: Sim, muito.
0: Então eu gostaria de rezar com você, pode ser?
1: Sim.
0: Jesus. Pelas tuas santas chagas.
1: Pelas tuas santas chagas.
0: Dolorosas e gloriosas.
1: Dolorosas e gloriosas.
0: Dai-me a cura do câncer.
1: Dai-me a cura do câncer.
0: Derrama uma gota do seu preciosíssimo sangue.
1: Derrama uma gota do seu preciosíssimo sangue.
0: Sobre este tumor.
1: Sobre este tumor.
0: Que possa retirar as células cancerígenas.
1: Que possa retirar as células cancerígenas.
0: Amado Jesus.
1: Amado Jesus.
0: Eu te louvo e agradeço.
1: Eu te louvo e agradeço.
0: Pela força que já me deu.
1: Pela força que
0: pela graça que já me deu.
1: Pela graça que já me deu.
0: Nos últimos dois momentos.
1: Nos últimos dois momentos.
0: Mas hoje eu te peço.
1: Mas hoje eu te peço.
0: Me ajude.
1: Me ajude.
0: Tenha misericórdia.
1: Tenha misericórdia.
0: Me fortaleça. Esteja comigo. Senhor Deus, eu peço pela Silmara, que em prantos e tal como ela, tantas pessoas que estão com problema de câncer, fazendo radioterapia, quimioterapia, não importa. Pessoas que estão fazendo hemodiálise. Senhor Jesus, curai E hoje, no nono dia da novena do preciosíssimo sangue, derramai este sangue redentor, este sangue restaurador, curativo. Dai ânimo a Silmara e a todos os que estão na luta contra o câncer. Amém. Silmara. Silmara.
1: Oi.
0: Sinta-se colocada em oração, nós vamos rezar, não só hoje, mas muitas missas serão rezadas na sua intenção, tá bom?
1: Amém, Padre, eu agradeço.
0: Que Deus a fortaleça. De Pinhalão, Paraná, Dom Antônio Brás Benevente, da Diocese de Jacarezinho. 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E hoje, eu até recebi no WhatsApp uma pessoa, Denise, que recebeu o manto de Jesus das Santas Chagas. E você que vai receber, observe que ele vai chegar num pacote plástico. E não é por acaso. É porque também ele vai como uma flâmula de Jesus das Santas Chagas e perfumado. A essência da santidade. Esse é o sentido. Por isso, quero pedir com muita humildade, preocupação deste mês. 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Você está vendo o QR Code, você está vendo o CNPJ. Padre, a coisa não está fácil, é verdade. Só que quem doa, Deus é generoso e retribui. Pode acreditar, uma mão que vai em doação nunca volta vazia. Faça a sua doação hoje. Escute esse testemunho. Não dá tempo. Nós vamos para o intervalo e nós voltamos com o nono dia do preciosíssimo sangue de Jesus. E eu me despeço, indo para o intervalo, mostrando o manto que você vai receber e, ao mesmo tempo, o apelo que você faça hoje a sua doação. Por favor, voltamos já.
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Quarta Mariana, nono dia do preciosíssimo sangue de Jesus ainda, até meia-noite. Aquieta teu coração, confie. Hoje é aniversário do arcebispo Dom Gilberto Pastana de Oliveira, da Arquidiocese de São Luís do Maranhão. Dom Giuseppe Luiz de Espiga, da Diocese de Grajaú, Maranhão. Rádio que está aniversariando hoje, Excélsio, Recôncavo FM, Cruz das Almas, Bahia, e Maior FM, Baturité, Ceará. TV Evangelizar, canal 43.1 de Caruaru. E hoje eu atendi uma filha de Deus lá de Caruaru, a Elisângela. Meu abraço. Também a TV Evangelizar, canal 44.1 de Pelotas, Rio Grande do Sul. Escuta, você, hoje, quando estiver ali em casa, coloque no celular a catequese de ontem. Como deixar que os dons do Espírito Santo germine em você? Como deixar que os dons do Espírito Santo germine em você? E vai germinar. Inclusive, muita gente partilhando, pessoal comentando, meu grande abraço. Obrigado a pessoas que dizem como obrigado, Senhor Jesus, por usar o Padre para me presentear toda semana com a catequese, com tantos ensinamentos. Cada dia, nos fortalecemos mais na fé. Meu grande abraço a Cleide Camargo. Vai lá, gente, catequese. É importante aprofundar. Lembrando que hoje, ao meio-dia, missa com a entrada e a bênção do manto de Nossa Senhora de Guadalupe às 12 horas, que será o mimo, a ação Ajude a Pintar a Casa da Mãe. Sexta-feira agora, eu estarei em Araquari, Santa Catarina, na Avenida Nereu Ramos, centro de Araquari, às 7:30 da noite, Santa Missa, depois um show de evangelização, TV Evangelizar, YouTube Padre Manzotti. De Duque de Caxias, Rio de Janeiro, chegou esse testemunho. Sua bênção, Padre. Meu nome é Vanessa Mota. Sou natural da cidade de Duque de Caxias, Rio de Janeiro. Hoje, tenho dar meu testemunho com muita alegria e gritar ao mundo. Amo Jesus da Santa Enxagas e Nossa Senhora. Eu e meu marido Bruno somos casados há 7 anos. E começamos a tentar engravidar, mas não estava acontecendo, a ansiedade era demais para nós. Achávamos que tinha algum problema, mas todos os exames davam normais. No dia de Nossa Senhora de Fátima, iniciamos a novena, pedindo o dom da gravidez e clamando: Jesus das Santas Chagas, me dê a graça de ser mãe. No dia 31 de agosto, rezando Nossa Senhora do Carmo, São José, Jesus das Santas Chagas, o Senhor disse: mulher, que tanto quer ser mãe, toma posse e faça o exame. Simples assim, Padre. Eu me derramei em lágrimas e acreditei. Fiz o exame, o teste da gravidez. Eu estava grávida. Nosso bebê, nosso milagre, nosso Joaquim é consagrado a Nossa Senhora. Graça alcançada, graça testemunhada. Vanessa Mota, Duque de Caxias, Rio de Janeiro. Louvado seja Deus! E eu tomo o Jornal do Evangelizador para o nono dia, preciosíssimo sangue de Jesus. Lava-me, Senhor, com teu sangue precioso. Derrama o sangue das tuas chagas, mãos, pés, do teu lado aberto. Lava-me com teu sangue por inteiro, corpo, alma, espírito. Envolve com teu sangue a minha mente, o meu coração, a minha vontade, os meus sentimentos. Estou pedindo, derrama o teu sangue precioso sobre toda a minha pessoa. Senhor Jesus, que o teu sangue seja minha defesa, minha fortaleza, minha guarda, e que nada do maligno possa atingir a mim e a minha família. Pelo poder do teu sangue precioso derramado sobre mim, sobre todos os que agora apresentam em oração. Quem você apresenta em oração?
me vêm vários nomes. Diga os seus. Senhor Jesus, que derramastes teu sangue precioso em remissão dos nossos pecados, humildemente peço essa graça que necessito mais uma vez. Acredite, ainda é o nono dia da novena. Ainda é o nono dia da novena. Apresente diante do Senhor. Agradecemos, Jesus, por teu sangue e por tua vida. Damos graças por termos sido salvos e sermos preservados de todo mal. Damos graças pela redenção obtida pelo teu sangue. Pegue o texto das Santas Chagas e repita com autoridade. A minha defesa é o sangue de Jesus. A minha proteção é o sangue de Jesus. A minha cura é o sangue de Jesus. A minha fortaleza é o sangue de Jesus. Mais uma vez, a minha defesa é o sangue de Jesus. A minha proteção é o sangue de Jesus. A minha cura é o sangue de Jesus. A minha fortaleza é o sangue de Jesus. O Senhor esteja convosco. Ele está no meio de nós. Abençoai, Senhor, a água. Depois partilhe. Dê a um doente, dê a alguém que chega em casa, alguém que está no vício. Abençoai as fotos de família, os remédios. Abençoai, Senhor, a roupa. Abençoai, Senhor, a todos os que mais necessitam. Por intercessão de Nossa Senhora do Carmo, São Pio de Pietrelcina, nos méritos das Santas Chagas, em nome do Pai, do Filho e do Espírito Santo. Amém. Não esqueça da catequese, os dons do Espírito Santo. Filhos queridos, eu termino com um clipe, Pelas Mãos de Maria, YouTube Padre Manzotti, Evangelizar é Preciso.

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1: 11.5.
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3: 11:13.
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0: 11:28.
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0: Muito bom dia, são 11 horas e 30 minutos e está entrando no ar mais uma edição do Noticiário P7. Essa edição que é de número 143 deste ano. Hoje é quarta-feira, 29 de julho, é dia da identificação e a Igreja Católica celebra dia de Santa Marta. Elderis Kolimoski, bom dia.
1: Bom dia, Bruna Camargo e ouvintes. Vamos para as manchetes de hoje.
0: PR-151 terá interdição total nesta sexta-feira aqui em Palmeira.
1: Confira as celebrações agendadas para hoje.
0: Paraná monitora 2 mil pontos com riscos de alagamentos e também deslizamentos.
1: Programa oferece auxílio financeiro para estudantes que estudam fora de Palmeira.
0: Mutirão de empregos da Baston acontece hoje na Vila Rosa.
1: Além destas, outras informações e notícias agora no Noticiário P7. 11 horas 31 minutos. Nós iniciamos com informações do tempo em nome da Comercial AG.
0: A previsão do clima-tempo para esta quarta-feira é de cerca de 4,5 mm de chuva aqui para a nossa cidade. Temperatura máxima hoje não deve passar dos 20 graus. Durante a noite, o tempo deve voltar a ficar firme. Para amanhã, quinta-feira, as temperaturas seguem muito parecidas com as de hoje. Mínima de 14 graus e máxima de 20. Segundo informações do clima-tempo, nós não temos previsão de chuva. Deve ser um dia de sol entre muitas nuvens e também períodos de céu nublado. Para sexta-feira, mínima de 12 graus, máxima de 20. O dia terá muitas nuvens, mas também algumas aberturas de sol. A previsão para sábado é de calor aqui na nossa cidade, mínima de 14 graus e a máxima pode chegar aos 25. Deve ser, então, uma tarde ensolarada. O mês de agosto deve começar, portanto, com temperaturas mais agradáveis e a presença do sol aqui na nossa cidade.
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0: Loto Fácil, concurso 3.747. Os números sorteados da Loto Fácil foram 1, 2, 4, 5, 6, 8, 9, 11, 12, 13. 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Da Loto Fácil foram 6 acertadores.
1: Agora o resultado é da Mega Sena, concurso 3.037. 02, 11, 22, 30, 51 e 54. Mais uma vez o prêmio acumulou. E agora a bolada chega a 86 milhões de reais.
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1: 11 horas e 34 minutos, a gente vai para o intervalo comercial e já no próximo bloco, aqui no Noticiário P7, teremos uma entrevista com a vereadora Fabiola Meirelles. Ela fala sobre o programa Passagem para o Futuro. Você vai entender quem pode se inscrever, como funciona o auxílio transporte e quais são os prazos e documentos para participar. É já após o intervalo comercial aqui na Ipiranga.
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0: E estão abertas até o dia 7 as inscrições para o programa Passagem para o Futuro, iniciativa da Prefeitura aqui de Palmeira, que oferece auxílio transporte a estudantes de cursos técnicos e cursos superiores que precisam se deslocar para outras cidades. Para falar um pouquinho sobre quem pode participar, quais são os critérios do programa, como se inscrever e a importância dessa lei para os estudantes do nosso município, eu converso agora com a vereadora Fabiola Meirelles, ela que é autora desse projeto. Vereadora, bom dia, obrigada por estar aqui conosco.
1: Bom dia, Bruna. Bom dia a todos os ouvintes da Rádio Ipiranga. É sempre um prazer e uma honra estar em sintonia com vocês.
0: Para começar o nosso bate-papo, o que é o programa Passagem para o Futuro? Qual que foi o objetivo aí da criação dessa lei?
1: Então, Bruna, esse programa, ele nada mais é do que um auxílio transporte para os alunos e estudantes do ensino superior que precisam se deslocar diariamente do município de Palmeira até outros municípios como Irati, Ponta Grossa e até mesmo Curitiba para cursar, né, o ensino superior.
0: Quais são os estudantes, então, que vão ter direito a se inscrever nesse programa?
1: Poderão participar do processo seletivo os alunos que estão regularmente matriculados em curso técnico ou graduação presencial inexistente aqui no município de Palmeira, que necessitem deslocar-se do município até em um raio de 100 quilômetros, possuem renda familiar mensal de até 3 salários mínimos e também que preencham regularmente a ficha de inscrição e todos os demais critérios estabelecidos nela.
0: Então é interessante reforçar bem essa questão, Fabiola, porque existem esses critérios, tanto a questão de logística, né, raio de 100 quilômetros, questão financeira também, está devidamente matriculado, seja um curso que não tem aqui na nossa cidade.
1: Exatamente, são esses os principais requisitos. Então é muito importante deixar frisado, né, Bruna, porque hoje a gente tem uma demanda, até quando a gente apresentou o projeto, de mais de 300 alunos que saem diariamente aqui do nosso município. Então a gente precisou estabelecer esses critérios, principalmente para estar de acordo com o orçamento que o município vai disponibilizar para que esse projeto seja possível aqui no nosso município, né?
0: As inscrições, então, elas seguem, né, como eu falei no início da entrevista, até o dia 7. Aonde que elas devem ser feitas e quais os documentos que os estudantes precisam levar nesse momento?
1: Então, Bruna, esse também é um ponto muito importante, porque o prazo é um prazo muito curto, menos de uma semana, né? São menos de 7 dias úteis ali para fazer a inscrição. Então, é importante, se você é pai, se você é avô e sabe que o neto, o filho, cursa o ensino superior, né, e tem essa dificuldade para manter o custo ali do transporte, pode estar realizando a inscrição na Secretaria Municipal de Educação em horário de expediente. Então, é das 8 ao meio-dia e da 1 às 5 horas da tarde, que ela está situada aqui na rua 15 de novembro, número 567, do lado, bem dizer ali, da Escola Municipal Integrada.
0: E aí existe uma relação de documentos que o pessoal também precisa levar, né, Fabiola?
1: Isso mesmo, Bruna. Então, quanto aos documentos, precisa levar a cópia de um documento oficial com foto, cópia do CPF, cópia do comprovante de residência atualizado, comprovante de matrícula emitido pela instituição de ensino, declaração de composição familiar, documento comprobatório de renda de todos os integrantes do grupo familiar maiores de 18 anos e também a ficha de inscrição devidamente preenchida.
0: Caso alguém tenha alguma dúvida sobre os documentos, como conseguir, ah, não entendi, como que eu retiro esse, como que preenche, pode estar procurando a Secretaria de Educação ou procura a Câmara Municipal. Qual que é a orientação, Fabiola?
1: Bruna, o mais certo é procurar a Secretaria de Educação, que é a responsável por esse projeto e programa, né, pela execução do mesmo, mas o nosso gabinete também fica 100% à disposição, tanto que a gente está recebendo inúmeras mensagens de vários alunos perguntando sobre, principalmente sobre essa ficha de inscrição, o que é a questão ali da comprovação de composição familiar. Então a gente está 100% à disposição, então quem quiser pode ir direto até a Secretaria de Educação, que tem uma equipe responsável lá para responder e também ajudar quanto a essa documentação, e nós através das redes sociais. Importante falar, Bruna, todas essas informações que nós temos foram, a gente conseguiu através do Diário Oficial. Então, o Executivo ainda não publicou nada oficial nas suas redes, onde os jovens estão hoje, uhum, né? Então, a gente está tentando manter eles atualizados através das nossas redes sociais, através do Instagram, do Facebook da vereadora Fabiola, né? Que a gente acredita que a juventude vai ver. Então, a gente também vai estar disponibilizando essa ficha de inscrição lá no nosso Instagram.
0: Fabiola, só reforçando, esse curso, né, técnico ou de graduação, ele não precisa ser necessariamente um curso público, pode ser particular.
1: Pode ser particular. E outro requisito muito importante, tem que ser o primeiro curso que a pessoa esteja cursando. Então, por exemplo, para quem já tem um curso técnico ou já cursou uma faculdade, né, algum outro curso, não pode. Então, assim, tem que ser a primeira graduação. Tá bom para participar. Esse é um critério também importante para ser lembrado.
0: Outra questão importante da gente comentar aqui na nossa entrevista, Fabiola, é que muitas vezes as pessoas acabam desistindo, né, de estudar justamente pelo impacto financeiro. Como que você espera que esse projeto venha a beneficiar os nossos estudantes, né, especialmente os jovens, para continuar estudando, buscar aí uma melhor colocação no mercado de trabalho?
1: Então, esse é o nosso principal objetivo com esse projeto, porque, Bruna, há uma preocupação minha, enquanto vereadora, enquanto jovem, que os nossos alunos estão desistindo de cursar o ensino superior. Talvez pelo alto custo, talvez pelo alto custo do transporte. Eu acredito que na maioria das vezes. Essa foi uma realidade que eu enfrentei. Eu fui bolsista, mas eu precisava custear com o dinheiro que eu ganhava no estágio da prefeitura, né, o meu transporte. Na minha época era um pouquinho mais barato, mas hoje já está na faixa de R$600. Então, é um dinheiro assim que pesa no orçamento da família. Então, o principal objetivo com esse programa é que o jovem curse o ensino superior, esse que é muito importante, que faz com que a gente esteja no município profissionais cada vez mais qualificados para o mercado de trabalho e também que fomente para que o jovem continue aqui em Palmeira, porque aqui em Palmeira tem oportunidades, que o jovem não precise sair ou ter que morar em Irati, Ponta Grossa, por falta de incentivo do poder público, né, Bruna?
0: Com certeza. Essa lei, então, ela vai prever esse auxílio mensal. Eu queria te perguntar como que esse valor vai ser definido, como que ele vai ajudar a custear integralmente, parcialmente, na prática, como que ele vai funcionar, Fabiola?
1: Então, Bruna, esse também é uma alegria que a gente fala isso. Esse programa está sendo custeado 100% pelas emendas impositivas dos vereadores. Então, eu, juntamente com o Sargento Gaio, eu fui lá, convenci o Sargento, e ele abraçou a ideia do programa e destinou parte da sua emenda impositiva. E junto, a gente juntou tanto a minha emenda impositiva com a dele, e a gente conseguiu esse recurso para que o município pudesse executar esse programa.
0: Inclusive, o vereador Sargento Gaio enviou à Rádio Ipiranga uma fala destacando a importância do programa Passagem para o Futuro, explicando também o que motivou ele a destinar recursos e participar dessa iniciativa. Vamos acompanhar.
2: Bom dia, Helder. Bom dia, Bruna. Bom dia, ouvintes da Rádio Ipiranga. Hoje, nessa manhã chuvosa na cidade Clima do Brasil, eu tenho a honra em conversar com nossos ouvintes em relação a uma vitória que nossa juventude universitária obteve com o projeto de lei de autoria da minha colega vereadora Fabiola Meirelles, denominado Passagem para o Futuro, e sancionado lei pelo nosso prefeito Altamir Sonson. O propósito dessa lei é custear parte do transporte universitário dos nossos jovens, os quais deixam as suas casas e partem para as cidades vizinhas. Sabemos da importância desse projeto. E quando eu decidi fazer parte, através do repasse da minha emenda impositiva, um valor um pouco acima de R$130 mil, para custear partes, juntamente com a minha colega vereadora Fabiola, desse projeto, nós sabíamos da importância dessa política pública. E sabíamos como. Sofremos na pele isso quando nós éramos jovens. Lá em 1994, concluindo o curso técnico em agropecuária no Colégio Getúlio Vargas, onde colegas que tinham uma condição financeira mais elevada já se planejavam para frequentar bancos universitários nos cursos de agronomia, veterinárias ou tecnia. E nós, com a condição financeira limitada, nós nem levamos essa ideia para os nossos pais, porque já sabíamos da resposta. Então, eu identifiquei nesse projeto da colega vereadora uma política pública real e necessária para nossos jovens. E fico muito grato em fazer parte desse programa. Agradeço à vereadora Fabiola por me incluir nesse projeto e agradeço também ao prefeito Altamir por sancionar esta lei.
0: Sargento, muito obrigada pela participação. Os microfones da Rádio Ipiranga sempre à disposição.
2: Muito obrigado, Helder. Muito obrigado, Bruno.
1: O compromisso da vereadora Fabiola é que até o último ano do meu mandato eu vou prevalecer com essa emenda impositiva para esse programa, tá? Então, assim, ele é um benefício mensal, o qual o aluno vai estar recebendo. Então, assim, não é uma van, não é um ônibus. Todo mundo está achando que vai ser dessa forma. É como se fosse um vale, onde o aluno vai receber mensalmente ali, através de um cartão, através de um aporte direto do município para a conta. A gente não sabe como que vai ser essa tratativa do município com o aluno ainda, mas a princípio será um vale, onde o aluno vai receber um total de um valor ali através de VRM, que é o valor referencial do município, o qual possivelmente vai pagar todo ali o custo que ele tem com a van, tá? A gente só não fala 100% porque algumas vans, alguns motoristas, eles mudam de valor. Então, ali, o aluno vai receber um valor fixo do município e ele vai conseguir fazer esse repasse direto para o motorista, ali, para a empresa responsável pelo transporte que ele vai.
0: E, Fabíola, outra dúvida. Caso o número de inscritos ultrapasse o número de vagas disponíveis desse projeto, como que vai funcionar? Vai ter um processo seletivo? A Câmara, no caso, a Prefeitura, melhor dizendo, está estudando, né? A Secretaria de Educação, como que vai proceder nesse caso?
1: Isso. Na verdade, essa inscrição é justamente para isso, Bruno.
0: Para mapear.
1: Para mapear, porque, assim, essa daqui é uma seleção. Porque, como eu disse para você, hoje o número que nós temos é um número muito grande, que com esse recurso só das emendas impositivas, não vai conseguir abraçar, contemplar todos os alunos que precisam, dependem desse transporte. Então, a gente acredita ali. Infelizmente, eu não tenho esse número fixo. Eu até procurei a Secretaria de Educação, mandei um requerimento, mas eles ainda não responderam o quanto mais ou menos de alunos que a gente vai conseguir contemplar, mas eu acredito ali numa média de 60, 80 alunos nesse primeiro momento, né? Nesse segundo semestre de 2026. Então, essa inscrição é para realmente selecionar, ver se o aluno está cumprindo todos os critérios. E lembrando também que a questão ali de falta, de reprovação, o aluno ele perde esse acesso ao projeto Passagem para o Futuro.
0: E encerrando o nosso bate-papo, eu queria te perguntar, a orientação principal, então, para estudantes, famílias que pretendem se inscrever, que têm dúvidas, têm procurado até as redes sociais, o seu gabinete, qual que é o principal recado que você dá para essas famílias?
1: Aproveitem, aproveitem muito, porque eu gostaria muito, como eu já disse, Bruna, que esse projeto fosse na época que eu tivesse sido estudante, porque eu tenho certeza que teria ajudado muito a questão da minha família ali, né, no custeio desse transporte. Eu vejo como uma oportunidade gigantesca, por isso que eu falo que é um marco para a juventude palmeirense ter um projeto como esse, porque por muito tempo eu conversava com vários alunos do meu curso e municípios menores tinham esse custeio pela prefeitura. Eu ficava, por que que meu município não tem esse projeto ainda? A gente precisa incentivar a juventude, né, a cursar, como eu já disse, mas eu espero, assim, que o pessoal procure a Secretaria de Educação, aproveite esse projeto tão importante, curse, não desista do seu sonho de cursar o ensino superior, que o jovem de Palmeira fique em Palmeira, porque a gente precisa de vocês, nós precisamos de profissionais qualificados aqui no mercado de trabalho. Contem com a gente sempre, a gente vai continuar lutando pela juventude. Se você é pai, se você é avô, lembre-se de lembrar o seu neto, seu filho, de fazer a inscrição no tempo certo, porque as inscrições a princípio não serão prorrogadas. Procurar o mais rápido possível, porque eu acredito que essa é uma grande oportunidade e tenho certeza que vai mudar a vida de muitos jovens palmeirenses.
0: Fabiola, muito obrigada pela entrevista. Os microfones da Rádio Ipiranga estão sempre à disposição.
1: Muito obrigada, Bruna. Muito obrigada a todos os ouvintes da Rádio Ipiranga e a toda a equipe.
0: Conversamos com a vereadora Fabiola sobre o programa Passagem para o Futuro. Reforçando, inscrições até o dia 7 na Secretaria Municipal de Educação durante o horário de expediente, mediante protocolo.
3: Agora 11h54, já após o intervalo, a gente fala mais sobre o mutirão de empregos que acontece hoje na Vila Rosa.
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0: Pontualmente meio-dia, o Noticiário P7 está de volta.
3: A empresa Baston, em parceria com a Agência do Trabalhador, promove hoje um mutirão de empregos aqui em Palmeira. Esta ação de recrutamento será realizada a partir das 13h30 até 16 horas no Salão da Igreja Católica da Vila Rosa, que fica na Rua Nassim Bacila.
0: Os candidatos interessados nessas vagas devem comparecer ao local com currículo atualizado e uma foto 3x4.
3: Atenção, motoristas que trafegam pela PR-151. A rodovia terá interdição total nesta sexta-feira, dia 31 de julho, no quilômetro 371, próximo à Colônia Benfica, aqui em Palmeira.
0: O bloqueio será realizado das 13 às 16 horas para execução de um desmonte controlado de rochas.
3: A orientação é para que os motoristas programem seus deslocamentos com antecedência e utilizem rotas alternativas quando possível. A medida é necessária para garantir a segurança durante a realização dos trabalhos.
0: Nesta quarta-feira acontece novena em louvor à Nossa Senhora do Perpétuo Socorro na Igreja Matriz, com transmissão pela Rádio Ipiranga às 15 horas. 19 horas, agendada a celebração em Porto Amazonas, na Matriz Menino Jesus. E às 19h30, também na Igreja Matriz aqui de Palmeira, a novena em louvor à Nossa Senhora do Perpétuo Socorro, com a Missa das Famílias.
3: Agora, 12h02, atenção ouvinte, nota de falecimento. A funerária Nossa Senhora do Carmo e Plano de Luto APL, com grande pesar, comunica o falecimento da senhora Natália Dzivieski, ocorrido hoje em domicílio de Palmeira, aos 79 anos de idade. Deixa lamentar os irmãos Francisco, Terezinha, Ivonete e Paulina, de saudosa memória. Deixa ainda sobrinhos e demais familiares e amigos. O velório acontece na Capela Ecumênica de Luto, Nossa Senhora de Fátima. O féretro partirá às 16 horas de hoje para sepultamento no Cemitério Municipal de Palmeira. Sensibilizada a funerária Nossa Senhora do Carmo e Plano de Luto APL, notificar o falecimento da senhora Natália Dzivieski, ocorrida em domicílio de Palmeira, aos 79 anos de idade. 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
0: E o governo do Paraná informou que mantém cerca de 2 mil pontos em monitoramento por risco de alagamentos, inundações e também deslizamentos em todo o nosso estado.
3: Segundo a Defesa Civil e o Corpo de Bombeiros, a medida considera a previsão de intensificação do fenômeno El Niño nos próximos meses, o que pode influenciar o volume de chuvas na região sul. A orientação é que a população acompanhe os alertas oficiais e a previsão do tempo.
0: 12 horas e 4 minutos, noticiário P7 de hoje. A edição de número 143, ela vai ficando por aqui. Muito obrigada pela sua audiência e uma ótima tarde para você.
3: Tenha uma boa tarde. 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
11: São 12:15 na cidade de Palmeira, tenham todos uma ótima tarde. Como foi anunciado ontem, pessoal, a professora Joselba As não estará presente neste restante de semana para poder apresentar ao vivo o Bem Me Quero, como ela faz todos os dias. Se Deus quiser, segunda-feira, já dia 3 de agosto, ela estará aqui de novo para fazer o programa para vocês, né, junto com todo mundo. Só que estes dias aí, por compromissos de ordem médica, ela não vai poder estar presente nos nossos estúdios. Então a gente vai trazer uma série de programas gravados, selecionados por ela, com muito carinho, com excelente conteúdo aqui. O próximo programa, o programa que vai ao ar agora, nesta quarta-feira, dia 29 de julho, é o programa que foi exibido no dia 21 de maio, que, se vocês lembrarem, foi também aniversário da Rádio Ipiranga. Então você vai ouvir referências da professora Joselba à Rádio Ipiranga, ao aniversário da rádio, à comemoração do dia. Se não me falha a memória, caiu numa quinta-feira esse ano, 21 de maio de 2026. Foi o programa realizado naquele dia, mas a professora Joselba sabe que tinham conteúdos muito bons, muito importantes nesse programa que valem a pena ser reapresentados para vocês. Então, vamos lá, Bem Me Quero, reprise de 21 de maio. Uma ótima tarde a todos.
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Que Deus nos presenteia com mais um dia que temos a chance de viver. Olha que maravilha. Eu sou a Joselba Haas, juntos nós estamos na melhor sintonia, na sintonia da 91.7, para levar até você mais um programa Bem Me Quer. Esse programa que leva até você muitas dicas, muitas informações, entrevistas, traduções, reflexões, dicas, né? Porque nós estamos aqui, o nosso objetivo principal é levar bem-estar até vocês, queridos ouvintes. 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E já ele estará aqui conosco, porque toda quinta-feira um dos cristianos aparece por aqui, né? Para conversar com a gente, para trazer novidades. E hoje o assunto que o doutor Cristiano traz, gente, é muito interessante. Então fique ligadinho aí que já ele chega e já nós começamos o nosso bate-papo nesta quinta-feira ensolarada, aniversário da nossa rádio, aniversário do nosso colega Luiz Fernando de Jesus. 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Então, hoje, como o Dr. Cristiano ainda não chegou por aqui, nós vamos começar com o pensamento do dia. E aí, qual será o pensamento do dia hoje, exatamente hoje, né? Então, hoje, só vou pedir para o Nando baixar um pouquinho o fundo musical aqui. Hoje é o aniversário da nossa rádio, né? E para hoje, então, eu trouxe um pensamento relacionado às comunicações. Por quê, né? Porque é um dia aqui que nós vamos falar especialmente do nosso rádio. Mas antes disso, também a gente vai ver que hoje é Dia Mundial da Diversidade Cultural, instituído pela Unesco. E essa data promove o respeito às diferenças, tradições, costumes entre os povos, enfim, né? Hoje também é o Dia da Língua Nacional. Celebra e homenageia a língua oficial de um país, que no Brasil é o português. É fundamental para a nossa identidade e a nossa comunicação. Hoje também é o dia do afilhado. Olha só, você que tem afilhados aí, né? É uma data carinhosa dedicada a homenagear os afilhados e fortalecer os laços com padrinhos e madrinhas. Então, para todos os meus afilhados, e tenho vários, né? Um grande beijo no coração de cada um de vocês e que Deus os abençoe sempre. Hoje também é o dia do profissional de letras. Também é meu dia, Nando. Oh, não é só da rádio, esse é o dia. Meu também, né? Que também sou profissional de letras. Eu sou formada em letras, né? E letras, então, esse dia é celebrado anualmente no dia 21 de maio para homenagear os especialistas em linguagem, que são os professores, os tradutores, os revisores, os editores e escritores, marcando o início do primeiro curso superior de letras no Brasil em 1933. E essa celebração, ela destaca a importância fundamental de nós, né, profissionais de letras, na construção da cultura, da educação e da comunicação. Então, né? Então, além do aniversário do Nando, de todas as datas, hoje também é aniversário da nossa rádio. E o pensamento do dia é relacionado a isso. O pensamento do dia diz assim, ó. Se falares a um homem numa linguagem que ele compreenda,
a tua mensagem.

entra na sua cabeça. Se lhe falares na sua própria linguagem, a tua mensagem entra-lhe diretamente no coração. Esse pensamento é do Nelson Mandela. Vou até repetir. Se falares a um homem numa linguagem que ele apenas compreenda, a tua mensagem entra na sua cabeça. Se falares na sua própria linguagem, a tua mensagem entra-lhe diretamente no coração. Essa é uma das reflexões mais profundas sobre conexão, empatia e comunicação. Falar a língua do outro vai muito além de dominar um vocabulário, significa validar as suas emoções, a sua cultura e a sua história. Como Nelson Mandela percebeu, a comunicação intelectual alcança a razão, mas a comunicação que ressoa com a identidade de quem escuta transforma-se em laços de confiança e afeto verdadeiro. A linguagem é, afinal, a ferramenta mais poderosa que temos para não apenas sermos ouvidos, mas para construirmos pontes que tocam a essência das pessoas. E hoje a Rádio Ipiranga FM 91.7 completa os seus 78 anos. Refletimos hoje sobre o seu alcance, o seu papel e a sua importância na comunidade palmeirense. Mesmo com o avanço da internet, dos streamings, das redes sociais, o bom e velho rádio continua presente na rotina de milhões de brasileiros. E não é diferente na nossa cidade. Ele está no carro, no celular, no fone de ouvido de quem trabalha, na cozinha de casa e até na palma da mão com os aplicativos. O rádio resiste porque se adapta. O rádio não apenas mantém a sua relevância, mas também continua a prosperar em um ambiente midiático cada vez mais diversificado. A sua longevidade e a sua conexão emocional estabelece com os ouvintes testemunhos de resiliência, de adaptabilidade no mundo em constante evolução de mídia. O rádio tradicional continua sendo uma boa escolha para anunciantes e emissoras, mantendo a sua importância na indústria radiofônica. No final, o rádio permanece como um farol sonoro, guiando os ouvintes através das ondas da modernidade, oferecendo uma experiência rica e dinâmica que transcende as barreiras temporais. Hoje celebramos todos os profissionais que por aqui passaram. E são tantos, né, gente? Hoje eu estava pensando, o falecido Mário, o Alceu Bauer, o Arnoldo Monteiro, o falecido Adalberto, o Juarez, o Adelar, o Arnoldo, a Adriana, quem? O Assir, né, Nando? Nossa, a gente vai pensando aqui, gente. Se for falar, a gente até vai cometer erro de acabar deixando alguém de lado se for tentar falar todos. Mas excelentes profissionais, pessoas que nós acompanhamos desde criancinhas. Eu lembro que quando eu era pequenininha e o Juarez Bornancin fazia o programa, eu adorava ouvir o Juarez Bornancin, adorava. E eu achava que ele estava dentro do aparelho do rádio, porque eu era muito pequenininha, né? Ele era mocinho também, né? Porque vamos falar que ele é jovem ainda, né, gente? E aí, eu achava, né, que eu não entendia como que funcionava o rádio, né? A gente criança é muito tonguinho, né? E a gente já ouvia, minha mãe ouvia a Rádio Ipiranga direto em casa, e uma tradição que continua e continua nos lares de todos os palmeirenses. E hoje, então, nós celebramos todos esses profissionais que por aqui passaram. Com certeza, pela sua cabeça agora, estão passando vários nomes, né? Vários nomes, várias pessoas. Também os que passam nesse momento e ainda os que passarão, porque nós não ficaremos aqui para sempre, né? Não sabemos até nem o amanhã se estaremos aqui. Mas celebramos todos os dias todos esses profissionais, também todos aqueles anunciantes que permitem que este meio de comunicação sobreviva. E celebramos todos vocês, queridos ouvintes, que estabelecem essa conexão diária conosco,
que mais do que informação e entretenimento, formamos uma rede de empatia, afeto e companhia. Porque o rádio acaba sendo a companhia para muitas pessoas. Pedimos a Deus, então, que continue abençoando a cada um que faz parte desta história e que conceda 91.7 ficar por multiplicados anos de existência a fazer parte da rotina da comunidade palmeirense. Viva a Rádio Ipiranga de Palmeiras!

0: E agora nós vamos para a reflexão do Evangelho do dia. O Evangelho do dia de hoje, 21 de maio de 2026, é retirado de João, capítulo 17, dos versículos 20 ao 26. É a quinta-feira da sétima semana da Páscoa. Queridos ouvintes, no Evangelho de hoje, Jesus ergue os olhos para o céu e reza ao Pai, não apenas pelos discípulos que estavam ao seu redor, mas também por todos aqueles que no futuro acreditariam nele através da palavra anunciada pelos seus enviados. Isso significa que naquele momento tão íntimo e sagrado, Jesus também pensava em nós. Antes mesmo do nosso nascimento, da nossa existência, antes mesmo das nossas lutas, das nossas quedas, das nossas fraquezas, já existia um lugar para nós no coração de Jesus. Que amor lindo! Isso revela a profundidade desse amor e de todo o seu cuidado. Não somos esquecidos nem desconhecidos diante de Deus. Somos lembrados, amados e apresentados ao Pai pelo próprio Filho. É bonito perceber também que a nossa fé chegou até nós através do testemunho de outras pessoas. Houve discípulos que anunciaram, evangelizadores que semearam, pessoas simples que mantiveram viva a chama da fé ao longo dos séculos. E hoje nós somos chamados a continuar essa corrente de amor, levando aos outros a palavra que um dia também chegou até nós e iluminou o nosso coração. Ao dirigir-se ao Pai, Jesus expressa também o seu profundo desejo de unidade. Eu dei-lhes a glória que tu me deste, para que eles sejam um como nós somos um, eu neles e tu em mim, para que assim eles cheguem à unidade perfeita. Era desejo de Jesus que os discípulos vivessem em comunhão, à semelhança da Santíssima Trindade, Pai, Filho e Espírito Santo. A comunhão trinitária é o mais perfeito modelo de unidade, uma unidade fundada no amor. E é importante compreendermos que unidade não significa uniformidade, pelo contrário, a verdadeira unidade respeita, acolhe e valoriza as diferenças. No relacionamento fraterno entre irmãos em Cristo, essa unidade na diversidade é muito importante, especialmente entre cristãos católicos e não católicos. É partilhando os nossos dons, é caminhando lado a lado e colocando o amor acima das diferenças que edificamos essa comunhão desejada por Jesus. Uma comunhão cujo único objetivo é produzir frutos de bondade, de paz e de misericórdia. E isso jamais será possível onde houver orgulho, divisões. Nos momentos finais da sua missão terrena, a grande preocupação de Jesus era conscientizar os discípulos sobre a importância de viverem unidos. Ele conhecia profundamente a fragilidade humana e sabia da nossa tendência a divisões, aos julgamentos, às disputas. Somente o amor de Deus derramado em nossos corações é capaz de nos conduzir ao verdadeiro encontro com Jesus. E é nesse encontro com Ele que nossa vida se transforma, que aprendemos a conviver com as diferenças, a perdoar e amar como irmãos. Quando as nuvens escuras encobrirem os nossos dias, lembremos-nos desta oração que Jesus elevou ao Pai por cada um de nós que cremos nele. Na confiança do cuidado amoroso do Pai, encontraremos coragem para seguir adiante em nossa missão. Estejamos certos, se Jesus rezou ao Pai por nós, é porque somos preciosos aos seus olhos. E tendo um Pai que cuida de nós, do que precisamos temer? A que precisamos temer? Que esta semana de oração pela unidade dos cristãos nos ajude a tomar consciência da importância de vivermos como verdadeiros irmãos, amando-nos mutuamente, respeitando as diferenças e testemunhando ao mundo a força transformadora do amor de Deus. Pai Santo, eu não te rogo somente por eles, mas também por aqueles que vão crer em mim.
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0: Voltamos, já estamos no ar novamente fazendo companhia para você, querido ouvinte. Hoje que é 21 de maio de 2026, 78 anos da nossa rádio e alguns anos do nosso companheiro Nando. Não vou falar a idade dele para ele não ficar bravo comigo, né? Mas alguns anos aí, né? Então, o Nando fazendo aniversário hoje, a Rádio Piranga fazendo aniversário hoje. Que maravilha, né, gente? Que quanta data para comemorar. E olha só que bonitinhas as mensagens que eu estou recebendo aqui do pessoal, né? Olha o que a Mari Marques lá do Rocio colocou aqui para nós, do Rocio 2. Boa tarde a todos da nossa querida Rádio Piranga, que faz parte dos nossos dias. Parabéns, Rádio Piranga. Deus abençoe cada um que trabalha na rádio. Deus abençoe a todos. Da Mari Marques, lá do Rocio 2. Obrigada, querida. Muito obrigada. A Luzia Campa também mandando sua rosinha aqui, o seu agradinho para nós. O Roberto Rivelino diz que também está na escuta, mandando os parabéns para a rádio e pro Nando. Olha, Nando, Roberto mandando parabéns para você. Quem mais está por aqui? Deixa eu ver. A Helena, nossa querida Helena, nossa querida Lena lá da Vila Maria, né? Minha amada Lena, ela diz assim, que ela quer parabenizar todos os colaboradores da Rádio Ipiranga e também o Nando. Obrigada, Lena, obrigada, querida. Saudade de você, faz tempo que não vejo a Lena. Dona Nereida também participando aqui, ela diz boa tarde, minha querida Joselba, parabéns para a Rádio Ipiranga pelo aniversário, parabéns também para cada funcionário que todos os dias fazem parte das nossas vidas. Parabéns também para o Nando, né, para o Luiz Fernando, muitos anos de vida, saúde, paz, que Deus te abençoe sempre. Meu querido amigo Nando, obrigada, Dona Nereida, agradeço pelo Nando aí também, né? Depois ele agradece vocês mais um pouco aí na hora do programa dele. E olha só a mensagem que eu recebi aqui do nosso querido Riva. O Riva colocou assim: eu não esquecer do senhor Oscar Teixeira de Oliveira, que durante 25 anos ele rezava o terço na Rádio Ipiranga sem faltar um dia. Ele é tio da Elite, é pai da Raquelzinha, da minha querida Raquel. Né? Ele também, sem esquecer do seu Oscar Teixeira de Oliveira, grande pessoa, maravilhosa pessoa. Obrigada, Riva, pela sua colaboração. O Riva também colocando aqui parabéns para a rádio. Obrigada pela audiência, meu querido, abraço para vocês. O nosso querido também é o seu Mair, colocando aqui parabéns à Rádio Ipiranga, parabéns, Nando. Obrigada ao seu. O Nando está agradecendo aqui também a você. O João Matheus também, oi tia, meu sobrinho, tá gente? Por isso que ele diz oi tia. Oi tia, parabéns para a rádio. Obrigada, querido. Obrigada pela audiência também. A Roseli Costa Gonçalves, boa tarde, querida Joselba. Parabéns para a nossa tão amada Rádio Ipiranga. Deus abençoe a todos que fazem e fizeram parte desta rádio. Feliz aniversário para o nosso querido Nando. Parabéns e grandiosas bênçãos de Deus. Abraços quentinhos. Muito obrigada, minha querida. Um grande abraço para você. Obrigada principalmente pela sua audiência, por você estar aí diariamente com a gente, participando, colaborando com a gente, mandando suas mensagens, né? Muito obrigada. Sempre você é uma pessoa muito querida e sempre muito, muito estimada por todos nós aqui. E agora, pessoal, nós vamos ter convidado hoje o Dr. Cristiano, já chega por aqui, mas antes da conversa com o Dr. Cristiano, eu vou trazer para vocês a tradução do dia, né? Não dá para ficar sem a nossa tradução. E olha só que música linda. Eu não sei se você concorda comigo, mas essa música eu gosto demais, né? Eu acho que muita gente gosta, porque volta e meia tem alguém pedindo no baú, né? É com a nossa querida banda, o ABBA. É The Winner Takes All. O vencedor leva tudo.

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Os espectadores do show sempre ficam quietos. O jogo começa de novo. Um amante ou um amigo? 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O vencedor leva tudo. 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

Formado por dois casais suecos, o ABBA foi um ícone dos anos 70, marcado pela mistura de amor e música. Como trabalhar em família nem sempre é um bom negócio, a banda chegou ao fim após os casais terminarem a relação amorosa. O registro sobre o ocorrido está presente na faixa The Winner Takes It All, que logo ganhou repercussão após o lançamento. The Winner Takes It All, do ABBA, usa a metáfora de um jogo para retratar o fim de um relacionamento, destacando a sensação de derrota e impotência de quem perde. Embora Björn Voss negue que a letra seja um relato literal de seu divórcio com Agneta Fäskog, o contexto pessoal dos integrantes do grupo está presente, principalmente porque Agneta, sua ex-esposa, interpreta os versos com emoção. Isso traz autenticidade e vulnerabilidade à canção, já que a dor expressa se mistura com a história real do ABBA. A letra faz referência ao universo dos jogos de cartas para ilustrar a dinâmica desigual do termo. I've played all my cards and that's what we don't do. Nothing more to say, not more ace to play. Joguei todas as minhas cartas e você também, não há mais o que dizer, não há mais as para jogar. Essa metáfora mostra que ambos tentaram, mas só um sai vitorioso. No trecho, the gods may through dice, their minds could decide, and someone we don't hear loses someone dear. Os deuses podem lançar um dado, suas mentes tão frias quanto gelo e alguém aqui embaixo perde alguém querido. Reforça a ideia de que o destino é impiedoso e aleatório. A música também aborda o sentimento de inadequação do perdedor, como em The Loser Stands Small Beside the Victory, That's Her Destiny. O perdedor fica pequeno ao lado da vitória, esse é o destino dela. Além disso, a canção trata de ciúme e comparação, como em But Tell Me Does She Kiss Like I Used to Kiss You. Mas me diga, ela beija como eu costumava te beijar, mostrando a dificuldade de aceitar a substituição. O refrão repetido reforça a inevitabilidade da situação e a resignação diante das regras do jogo amoroso. O sucesso da música e sua presença em trilhas sonoras mostram como essa narrativa de perda e aceitação é universal, tornando The Winner Takes It All uma das baladas mais marcantes sobre separação e vulnerabilidade emocional. O tom melancólico que a melodia de Winner Takes It All carrega faz todo sentido com a história da letra, que fala sobre separação. A canção é um dos maiores hits do grupo ABBA e foi o primeiro single do álbum Super Trooper, lançado pela banda em 1980. Um pouquinho mais de Winner Takes It All para você.

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11: Vamos voltando, voltamos aqui com o Bem Me Quero de hoje, 21 de maio de 2026. 12 horas e 53 minutos, eu sou a José Barra, juntos nós estamos na melhor sintonia, na sintonia da 91.7, a nossa querida FM Ipiranga, que hoje completa 78 anos. É data para se comemorar, principalmente para comemorar a conexão que existe entre nós, queridos ouvintes. E olha só quem mais está com a gente aqui. A querida Nelly, boa tarde, parabéns para todos os que fazem parte da Rádio Ipiranga. Obrigada, Nelly, querida. Obrigada por você fazer a nossa companhia todos os dias. Quem mais está por aqui? Deixa eu ver quem mais está por aqui. É a Miriam. A Miriam diz assim: boa tarde, parabéns à Rádio Ipiranga, a todos os colaboradores atuais e aqueles que também já passaram por esse meio de comunicação essencial na nossa cidade. Deus abençoe a todos e hoje também em especial o seu colega aniversariante, o Nando. Parabéns para o Nando, parabéns para a rádio hoje, né? O Nando eu não posso contar, só se ele me permitir contar quantos anos ele está fazendo, né? Ele disse que pode, gente. Vocês não vão acreditar, gente. O Nando está cinquentando hoje. Você acredita nisso? Eu, sinceramente, não acreditei ontem quando ele me falou. Eu disse, Nando, eu achava que você estava fazendo uns 40, no máximo. Meu Deus, ele é um pouquinho, eu sou um pouquinho mais velha que ele. Pouquinho, né? Mas pense, tá cinquentando, não acredito que o Nando tá cinquentando, gente. Não acredito, esse menino, né? Então, a rádio fazendo 78 anos hoje. Doutor Cristiano chegando por aqui. Doutor Cristiano, a rádio hoje está fazendo 78 anos.
12: Parabéns, boa tarde a todos.
11: Boa tarde, seja bem-vindo.
12: Obrigado. E parabéns à rádio aí, 78 anos, e ao
11: Nando.
12: Nando pelos 50.
11: É, hoje estamos em festa aqui, né? Já cobri, cadê o bolo, né, doutor Cristiano?
12: Tem que ter dois bolos.
11: Tem que ter dois bolos. Tem, hoje é festa dupla, né, gente? Quem mais está com a gente, então? Miriam, querida, muito obrigada, meu anjo, né? A Miriam também sempre curtindo, sempre ouvindo a gente. Obrigada, querida. Também quem está com a gente aqui, boa tarde, parabéns pelo dia do aniversário da rádio, que nos traz muitas coisas boas todos os dias da nossa vida. O Giovanni e a Vanilda, né? Desejamos tudo de bom para vocês que fazem a nossa vida melhor. Obrigada, Giovanni, obrigada, Vanilda, né? Eles que são o Giovanni Rigoni, né? Fabricante de vinho, doutor Cristiano, pensa no vinho bom. Nossa, né?
12: Eu queria experimentar o vinho.
11: Oxe, então. Eu também quero vinho aí, Giovanni. Olha só, o doutor Cristiano quer experimentar o vinho, hein? Ó, oh, Roseli Fátima dos Santos, amo essa rádio. Desde que era pequenininha, escutava meu pai e muitos outros cantores que iam cantar ao vivo na rádio. Saudades, é mesmo, né, Roseli? Veja só quanta coisa boa que vocês estão nos lembrando hoje aqui através das mensagens. E ela diz que o Nando tem que dar a festa. Nando, tem que dar a festa. Amanhã eu vou fazer uma cirurgia, não posso festejar, então tem que ser hoje, Nando. Né? Já vou avisando que amanhã a gente não tem baby care, tá? Que é por questão de saúde mesmo, né? Eu vou precisar me afastar, fazer uma cirurgia amanhã, mas segunda, se Deus quiser, eu tô por aí com vocês. Roberto Rivelino, ele diz que está empatado com você, então, Nando, aí cinquentando também, né? É a melhor idade, né, Roberto? É uma idade que a gente já não se preocupa com nada, com o que pensam da gente, com a imagem que fazem da gente, né? A gente já não quer agradar mais ninguém, né, doutor Cristiano? A gente quer viver feliz, né? Nem sem aquela obrigação de estar agradando ninguém, mas sendo feliz, né? Melhor fase da vida. Quem mais está por aqui? A Neuza, boa tarde, professora José, parabéns para a rádio. Quem mais está aqui? Reinaldo, parabéns, que Deus abençoe todos que fazem parte da equipe. Obrigada, Reinaldo. Obrigada pela audiência. Quem mais? Boa tarde, professora. Parabéns a toda a equipe da Rádio Ipiranga pelos 78 anos. Que Deus abençoe a todos. Amém. Nem sempre marco presença, mas estou sempre na audiência. Obrigada, querida. Deixa eu ver quem que é que está aqui. A Vera Lúcia Marques. Obrigada, Vera. Quem mais? O Roberto concordou comigo que é a melhor idade. O Reinaldo também, ele colocou aqui, né? Deixa eu ver aqui, que já me perdi. Hoje, principalmente pro Nando, né? Parabéns, exatamente, principalmente pro Nando, né? Mas agora nós vamos pro nosso bate-papo, gente, que ele já chegou por aqui. O doutor Cristiano hoje veio conversar com a gente, né? Eu comentava com eles que agora toda quinta tem um Cristiano, né? Numa quinta é o doutor Cristiano Nascimento, no outro o doutor Cristiano Pinto, que é lá do Correio Moraes, que é o vascular. Daí hoje.
12: Doutor Cristiano.
11: Uhum, ele também tá vindo aqui nas
12: ele
11: quintas,
12: é meu amigo,
11: e alternado.
12: Ele é alternado. É, nós somos conhecidos.
11: Daí ficou as quintas alternadas aqui, né? Então, pessoal, eu já comentei com vocês essa semana que nós estamos aí no Maio Roxo, né? O Maio Roxo é um mês dedicado à saúde intestinal. E o intestino, ele é considerado o segundo cérebro, porque ele abriga o sistema nervoso entérico, que é uma rede com cerca de 100 milhões de neurônios que reveste o trato gastrointestinal. Essa estrutura autônoma permite que o órgão funcione da forma independente do sistema nervoso central. E as principais razões que explicam essa analogia são a anatomia de funcionamento do intestino, né? Que ele toma decisões sozinho para controlar a digestão, né? Como a movimentação dos alimentos, a liberação das enzimas, sem precisar de comandos diretos do cérebro. E também porque é fábrica de neurotransmissores, porque o intestino produz cerca de 90% da serotonina, que é o hormônio do bem-estar e do humor, e 50% da dopamina, que é o hormônio do prazer e da motivação do corpo humano. Ele tem uma comunicação bidirecional, é o eixo intestino-cérebro, né? Ambos os órgãos estão conectados pelo nervo vago, que também já explicamos para vocês aqui o que, que é, né? Então, isso significa que problemas intestinais, gente, podem causar alterações até de humor. E como causam, né? Até o povo tem a frase, né? Você está enfesado. Vocês sabem o que é enfesado, né? Cheio de fezes, né, gente? Mas enfesado também é para aquela pessoa que está emburrada, cara fechada, né? E por quê? Porque quando você está com o intestino preso, realmente você fica mal-humorado, né? Não tem quem não fique mal-humorado quando o intestino não está funcionando direito, né, doutor Cristiano? Então, os problemas intestinais, eles podem causar alterações de humor, de ansiedade, assim como o estresse mental afeta diretamente o estômago. Então, estamos no Maio Roxo, dedicado a essa conscientização sobre as doenças do intestino. E hoje, então, o doutor Cristiano vem aqui, né, falar... propiciamente, né? Falar muito propício, porque a gente estava falando essa semana aqui em doenças de intestino, né? E ele veio falar para nós, gente, sobre a doença diverticular dos cólons. Você já ouviu falar? Se você não ouviu falar, hoje nós vamos entender o que, que é a diverticulite aguda, as causas, os sintomas, os tratamentos e também se tem como fazer uma prevenção. Por isso, nós recebemos o Dr. Cristiano Nascimento, que é cirurgião geral, atende na Clínica Renove, né, e está sempre aqui com a gente nas quintas-feiras, já é nosso convidado especial. E olha, já veio quantas vezes? Três vezes?
12: É, acho que umas três ou quatro vezes.
11: É, você, né? Já pode pedir música pro Nando aí depois pro baú. É, pode pedir. Só que tem a regra, né, Nando? Tem que ser música de a partir de 99. Olha lá, doutor Cristiano. Doutor Cristiano é novinho também, mas é.
12: Pra trás.
11: Mais antiga.
12: Até 99. Até 99.
11: Uh-huh. Ah, tá. É, doutor Cristiano é novinho, gente. Não sei se ele vai saber alguma aí, né? Mas ele vai. Vamos deixar que ele peça depois pra nós aí, né? Hoje tem direito de pedir uma música.
12: Ah. E aí...
11: É que
12: pedir,
11: nem os então. Gols do Fantástico, né? Então vamos lá, doutor Cristiano, o que, que é a doença diverticular dos cólons? Então,
12: a doença diverticular dos cólons é o seguinte, tanto o homem como a mulher, né? À medida que a gente vai envelhecendo, a gente fica propenso, nosso intestino grosso, a alterações de pressão, de força na evacuação, uhum. Né? Então, à medida que a gente vai envelhecendo, existem regiões do intestino grosso suscetíveis a como se fossem pequenas hérnias, assim, formam pequenas bolinhas,
11: uhum.
12: De dentro para fora no intestino grosso, tá? Essas regiões são frágeis, porque são regiões onde tem vascularização ali,
11: uhum.
12: E fica fácil de formar esses pequenos sacos, né?
11: Uhum.
12: Pequenas bolinhas. Essas bolinhas vão ocupar principalmente o intestino grosso na parte final do lado esquerdo do abdômen.
11: Uhum.
12: O intestino grosso ele começa do lado direito... Tem mais ou menos aí em torno de uns 1,5 metros, mais ou menos, até chegar no ânus.
11: Uhum.
12: Então, ele vai pegar predominantemente o lado esquerdo, tá? Essa doença diverticular. Que o sintoma principal é uma dor inespecífica abdominal, uhum. E sangramento no idoso.
11: Uhum.
12: Pode dar sangramento no idoso.
11: Uhum.
12: Só ela, tá?
11: Sim.
12: Não complica, não é uma doença, não é algo que possa matar, né?
11: Uhum.
12: E a prevenção dela é um hábito intestinal saudável e dieta leve.
11: Uhum.
12: É dieta, uhum. Rica em fibra, hidratação, atividade física regular, isso aí previne essa formação.
11: Uhum.
12: O problema dessa doença é a complicação dela.
11: Uhum.
12: É o que complicar ela que pode matar. Que é a diverticulite, é a inflamação dessas bolinhas.
11: Uhum.
12: Porque a inflamação dessas bolinhas pode romper-se. Uhum. E criar uma comunicação do intestino grosso com o abdômen. Uhum. E isso é fatal para, o homem, né? Para a saúde humana, porque uhum. leva ao óbito essa comunicação.
11: Nossa, então agora eu entendi o que aconteceu com uma pessoa conhecida minha. Os divertículos, então, eles são esses saquinhos, essas bolsinhas,
12: essas
11: né?
12: Essas bolsinhas.
11: Todos nós temos...
12: Não todos nós, mas aí eu diria que mais da metade da população idosa, sim.
11: Tem os divertículos.
12: A população adulta, não tanto, mas uhum. a idosa, sim.
11: Sim. Então, e por que, que eles aparecem no intestino?
12: Porque por uma questão anatômica mesmo. O intestino uhum. grosso é um intestino que vai... É responsável por formação de fezes, uhum. ele absorve todo o líquido das fezes uhum. e forma as fezes.
11: Seria pelo envelhecimento do próprio corpo.
12: Pelo envelhecimento e a vascularização do intestino grosso, o local onde os vasos entram na parede do intestino grosso é frágil.
11: Sim.
12: Então forma ali o saquinho, uhum. sabe? Por isso que forma sangramento.
11: Sim.
12: Porque forma um saquinho bem onde os vasos entram dentro do uhum. intestino grosso. Então, dentro desses sacos tem vaso sanguíneo e pode sangrar um pouquinho. É uma causa de sangramento.
11: E tem diferença, porque eu estava pesquisando o assunto, né? Porque eu dou uma pesquisadinha para conversar aqui com o pessoal que vem, né? É diverticulose e diverticulite.
12: Tem diferença, porque a diverticulose é a doença diverticular. Uhum. É só a presença dos divertículos sem mais nada.
11: Uhum.
12: Então, a presença dos divertículos no intestino grosso, no idoso principalmente, vai causar uma dor leve, um pouco de sangramento, não abundante, mas pode causar sangramento nas fezes. Isso, ponto. Uhum. Mais nada.
11: Sim.
12: A diverticulite é quando há inflamação desse divertículo.
11: Uhum.
12: Como que ele vai inflamar? Ele vai inflamar com o resto alimentar que vai ali,
11: uhum.
12: com as fezes que ficam depositadas ali, com a força muscular, porque por exemplo, tem muito idoso que diminui a quantidade de ingesta de água e fica constipado. Essa
11: preso.
12: Constipação uhum. acumula... bactéria,
11: sim,
12: sim. e fezes nesses divertículos e eles inflamam.
11: Olha a importância da água, gente. Nós já vamos falar mais um pouquinho sobre a água, né?
12: Olha
11: a importância. E nem que seja... não gosta de tomar água, mas os líquidos em geral, né, doutor?
12: Chá,
11: sim.
12: Gatorade,
11: suco,
12: né?
11: Uhum. E é uma doença comum?
12: É uma doença comum. Uhum.
11: Principalmente nessa faixa etária, mais ou menos de que idade em diante?
12: Acima de 60 anos, uma doença bem comum.
11: Uhum.
12: Uma doença diverticular, eu diria 60% aí da população tem.
11: Uhum. Teve um parente do
12: dos meus grande maioria filhos? Até assintomática, uhum. tá? Então, uhum. ou seja, a pessoa nem vai descobrir. Ela só vai descobrir... porque sangrou nas fezes, daí ela vai fazer colonoscopia.
11: E percebe.
12: E daí na colonoscopia aparece.
11: Sim.
12: Ou quando ela vai fazer um exame de tomografia por alguma dor, porque foi solicitado e daí aparece na tomografia.
11: Uhum. Tem uma pessoa conhecida minha que foi a óbito. E aí, né, a gente não sabia o que era, depois de um tempo saiu que era tal da diverticulite que tinha acontecido, né? Uhum. Não sei também, não soube mais detalhes, mas eu nunca também fui a fundo para saber, né, se levava a óbito mesmo. Mas então, se complicar bastante, leva mesmo a óbito.
12: Isso, quando a diverticulose, ou a doença diverticular inflama, uhum. infecta e faz a diverticulite aguda, nós temos quatro fases,
11: uhum.
12: né? Então,
11: essa pessoa começou com sangramento, foi muito tempo com sangramento, intestino preso, né? Mas não procurava médico, nada, e aí chegou numa fase ali que agravou bastante.
12: Porque é comum, né? Uhum. Imagina, 50%, 60% tem a doença diverticular. Na sua grande maioria, uma dor inespecífica. Então, a pessoa
11: uhum.
12: acaba não procurando.
11: Não procurando.
12: Pode sangrar
11: ajuda.
12: Ou não.
11: Uhum.
12: Muitas vezes é assintomático, ela nem sabe que tem. Quando inflama é que ela descobre que tem.
11: Uhum.
12: Mas daí já tá na diverticulite.
11: Sim.
12: Então já passou, ela tinha diverticulose, a doença diverticular, inflamou e daí que ela foi no médico. Quando inflama, quer dizer que juntou bactéria ali e inflamou aquele saco. Se for em fases iniciais, você só trata com antibiótico, mas tem que internar. É um paciente que não pode ficar em casa quando tem diverticulite. Ele trata um período no hospital, melhora e daí vai para casa.
11: Uhum.
12: Quando é diverticulite com pus na cavidade abdominal, com dor intensa, com exames muito ruins, daí acaba sendo cirúrgico. Tem que operar.
11: Sim. E quais hábitos que aumentam o risco, né? Porque nós já vimos aqui que é uma boa parte das pessoas idosas. Uhum. Mas quais os hábitos que favorecem, que aumentam o risco?
12: Olha, a falta de líquido, né?
11: É o principal.
12: A baixa ingesta, a imobilidade, ficar muito tempo parado, sem atividade física.
11: Sentado, acamado.
12: Não ter um hábito intestinal adequado, muita constipação, muito intestino preso.
11: Sim, uhum.
12: Muito esforço para fazer. Então a pessoa fica muito tempo sem evacuar, né, sem eliminar as fezes. E quando vai eliminar, sente que está muito dura, muito ressecada, fica fazendo força. Isso favorece o surgimento. A ingesta de alimentos processados, falta de fibra, de líquido, de vegetais, isso favorece.
11: É o que a gente sempre fala aqui, né? Nossa, eu fico até repetitiva, doutor, porque eu sempre fico falando pro pessoal aqui, né? Evitar os alimentos muito processados, né? Comer alimentos... Sempre tô citando os alimentos que têm fibras, né? Até hoje eu trouxe dica aqui, gente, de frutas que soltam o intestino, frutas que prendem o intestino, para passar para vocês também. E, inclusive, da água, né? Que a gente fala... direto, que eu e o Nando tomamos sempre com a nossa aguinha aqui, sempre falando, né? Pro pessoal tomar água. Então, gente, isso aí é recorrente. Nós vamos continuar falando para vocês e repetindo sempre, porque várias doenças, né? Previne várias doenças. Você se alimentar bem, você se alimentar com qualidade, você tomar bastante água, você ter hábitos de sono favoráveis também, né? E o estresse, doutor, porque... O estresse é inevitável, né? Nós vivemos uma era e uma época que é inevitável a gente não ter estresse, né? E ele pode agravar sintomas?
12: Sim, porque o estresse vai afetar a alimentação, vai afetar a autoestima, vai evitar que o paciente pratique um esporte, vai dificultar... uma alimentação adequada, né, acaba que esse paciente fica num descuido com o estresse, né? Com ansiedade, junta todos esses sintomas aí psíquicos.
11: Tudo isso. Uhum. E o doutor já falou aqui, pessoal, que quem fica muito sentado, né, sem mobilidade, né, mas e aí, doutor, e a obesidade, ela também influencia?
12: Ela pode influenciar sim, por conta exatamente disso, né?
11: Porque às vezes a pessoa é sedentária, daí ainda está obesa, né?
12: Sim, com certeza, porque o abuso de ultraprocessados, de alimentos altamente ricos em açúcar, vai na contramão de uma formação de fezes adequadas. Porque a gente tem que entender o seguinte, quanto mais líquido nas fezes, mais fibra, mais vegetal, fruta, folhas, essas coisas, fica um bolo fecal mais compacto.
11: Sim, sim.
12: E a diverticulite, ela vem exatamente disso, de fezes mais... menos compacta, menos organizada, então esses resíduos vão se acumulando nessas bolsas, né? Nesses divertículos que a gente chama.
11: Inclusive tem teses que falam das sementes, né?
12: É possível sim
11: também
12: que muitas sementes, mas assim, daí a gente tem que ter uma combinação de muitos divertículos com uma dieta muito rica em sementes, sabe?
11: Uhum,
12: pode ter uma pressão, pode favorecer sim. Não que você tenha que eliminar todas as sementes da tua dieta, mas assim, se você tem uma dieta muito estrita de sementes, assim, grande quantidade, e você tem muito divertículo, a gente recomenda uma redução dessa ingesta.
11: Uhum. E quais são os principais

0: assim, tipo, dá uma crise de dor e passa, fica tempo, de repente dá de volta?
1: Olha, é possível a gente ter em jovens, mas numa frequência muito menor, tá? Uhum. Porque é uma doença que depende do tempo, depende do uso do intestino.
0: Sim,
1: mesmo, né?
0: Uhum.
1: De muitas formações de fezes, de muita vivência ali para fazer a pressão dentro do intestino grosso aumentar, com intestino preso, com fezes mal formadas, uhum, né? E que vão formar essas vesículas, né? Vamos dizer, uhum, assim, essas bolsas ali, que são os divertículos.
0: Entendo.
1: Então, o jovem é bem mais lento. Ele tem que ter, uhum, normalmente, alguma outra doença que favoreça
0: que
1: essa formação.
0: E como diferenciar uma dor intestinal comum de algo mais sério? Porque vai que alguém lá em casa está com uma dorzinha já. Ah, meu Deus, estou com diverticulite.
1: Né? Isso a gente sempre bate nessa tecla. É muito interessante, uhum, essa pergunta. A dor que não passa com analgésicos. Então você dá um Buscopan, você dá uma dipirona, você dá.
0: E não passa.
1: E não passa essa dor. Ah, pode ter certeza que tem alguma coisa por trás alimentando essa dor. E essa coisa por trás pode ser uma diverticulite, tendo uma fase avançada e tudo mais.
0: Então, gente, tá aí a resposta, né? Você, uhum, tá com aquela dor ali, tomou o remédio e passou? Não é. Uhum. Se não passa, tem que procurar um profissional urgente, né, doutor?
1: Sim.
0: E é possível ter divertículos ali e não sentir nada?
1: Sim, a doença diverticular do cólon, uhum, na sua imensa maioria, ela é assintomática, né? Uhum. Assim, ela pode passar a vida toda sem dor ou ter um pequeno sangramento nas fezes que não se percebe, né? E que vai se descobrir numa colonoscopia de rotina, enfim, uhum, ou faz um exame de parasitológico de fezes e daí faz uma pesquisa de sangue, uhum, nas fezes e vê sangue lá. E daí se identifica, mas assim, muitas vezes a pessoa até passa a vida inteira com divertículo, né?
0: Na
1: sua senilidade, na vida idosa e não sabe.
0: Uhum. Você falou aí, né, em colonoscopia. Como que é feito o diagnóstico?
1: Diagnóstico...
0: a pessoa chega lá, ah, tô com uma dor, doutor, tomei remédio, não passou e tô desconfiado que é diverticulite.
1: Então, é tomografia. O exame, uhum, para diagnóstico da diverticulite aguda é a tomografia.
0: Aliás, tomografia é bom pra... Nossa, né? Um dos exames mais pedidos.
1: Um dos grandes avanços da, uhum, medicina, né, diagnóstica, foi a tomografia, né? Sem dúvida nenhuma, porque ela diagnostica e é possível operar, intervir no, uhum, abdômen do paciente a tempo, com certeza, né? Então, a gente, para diverticulite aguda, é a tomografia, com toda certeza.
0: Aham.
1: Uhum. Tá bom?
0: Ótimo. E durante uma crise aguda, né? Por exemplo, a pessoa não sabia que tinha, né? Começou a dor ali, aquela dor terrível, não passou com nada. Ela procura o médico e daí para o médico saber... É melhor fazer a tomografia ou é possível até fazer uma colonoscopia? Ou não pode fazer uma colonoscopia?
1: Não, veja bem, em vigência de uma dor intensa e suspeita de que existe, uhum, uma diverticulite instalada,
0: uhum,
1: então, tá doendo o abdômen do lado esquerdo, num idoso, a primeira hipótese diagnóstica é diverticulite.
0: Sim.
1: Não é o exame que determina o diagnóstico.
0: O diagnóstico.
1: É a história clínica, é o médico indo lá examinando, conversando com o paciente. Então ele vai pedir uma tomo, ele não vai pedir uma colonoscopia.
0: A colonoscopia, uhum,
1: não pode ser feita, aliás, em quadro de
0: diverticulite aguda.
1: Porque pode perfurar o abdômen.
0: Sim. Ótimo, ótima resposta, né? A pergunta acho que também foi bem pontual nessa questão, né? Tem que fazer a tomografia,
1: a
0: gente.
1: A tomografia.
0: Né?
1: Porque se a tomografia falar que é uma diverticulite, o tratamento não precisa de colonoscopia. O diagnóstico,
0: uhum,
1: já está feito.
0: Já está feito.
1: A gente, ela vai ter que fazer uma colonoscopia, mas ela vai fazer dali 6 a 8 semanas, quando, uhum, o quadro já estiver resolvido.
0: Uhum.
1: Tá,
0: para ver se está tudo
1: certinho. Se está tudo em ordem, para descartar até um tumor lá dentro,
0: uhum,
1: entendeu?
0: Uhum.
1: Mas assim, no caso de dor por diverticulite, o quadro de diverticulite é a tomografia, vai fazer o tratamento com antibiótico, muitas vezes tem que internar, não precisa operar, em muitas vezes o caso é só com antibiótico na veia e

0: remédio para dor. Melhorou, vai para casa, dali 6 a 8 semanas faz a colonoscopia.
1: Uhum.
0: Tá? Se ela for e era sintomático, faz uma colonoscopia, não tinha dor e aparece divertículo, não tem problema, porque ela não tá com diverticulite, ela tá com os divertículos
1: só
0: lá.
1: Os divertículos.
0: Só diagnosticou a doença e vai ter que cuidar com alimentação, com dieta, com atividade física, com hidratação adequada.
1: Pra não vir a dar a diverticulite.
0: Isso, pra não vir a complicar com diverticulite.
1: E se for diverticulite, como que faz o tratamento?
0: Com o tratamento, ele se divide em clínico e cirúrgico.
1: Uhum.
0: Então, basicamente, nós temos 4 fases da doença, 4 graus da doença. O primeiro e segundo graus da doença, você trata clinicamente, tá? O terceiro e o quarto grau da doença, você trata cirurgicamente. Então, se tiver com... Porque a diverticulite é inflamação com um mínimo que seja contato entre o intestino e o abdômen.
1: Sim.
0: Então, o primeiro e o segundo grau são leves. Você pode administrar antibióticos. Se houver melhora do paciente, não precisa operar. Se o terceiro e quarto grau for instalado, que é infecção com pus dentro da cavidade abdominal, com fezes dentro da cavidade abdominal, o paciente ruim, com precisando de UTI, com infecção no corpo inteiro, tem que abrir a barriga, tem que fazer a cirurgia, fazer a limpeza e tirar aquela parte doente.
1: E daí a cirurgia não é por videolaparoscopia, você tem que ser...
0: Olha, é possível tentar fazer, mas com grandes chances de converter para aberta. Acaba, é porque tá inflamado tudo, né?
1: É perigoso até nem mexer, sim. Tá certo. E existe aí agora, então vamos falar para esse povo se prevenir, né, doutor? Porque é sempre que a gente diz aqui, né? É um ditado antigo, né? Melhor prevenir do que remediar, né? Ninguém quer estar com a barriga aberta aí, né? Ou passar dor, passar sofrimento. Então, gente, é bom prevenir, é melhor prevenir. O doutor já falou, mas eu vou pedir para ele repetir para nós. A dieta ideal para prevenir a diverticulite.
0: Então, a dieta ideal para prevenir a diverticulite é bastante hidratação, né? É difícil, eu sei que o idoso reduz
1: tem
0: um pouquinho a vontade
1: pra tomar água.
0: De ingerir líquido.
1: Uhum.
0: Muitas vezes tem um problema de incontinência urinária, que também desestimula a autoingestão.
1: Uhum. Eles evitam, né, tomar água por causa disso.
0: Mas é importante. E uma dieta com bastante fibra, com bastante fruta, com bastante verdura, porque isso auxilia na formação do bolo fecal e diminui a possibilidade de inflamar ali. Reduzir, de certa maneira, com a quantidade de sementes e atividade física. Né? Evitar a obesidade, que favorece, e atividade física.
1: Vai cair, gente, no que a gente sempre fala aqui para vocês. Que a gente repete, repete e vamos continuar repetindo até convencer vocês muito, muito, muito, né? Evitar os alimentos muito processados, principalmente embutidos, né? Doces... essas coisas aí cheias de conservante, de todos os antes possíveis, estabilizante, corante, conservante, né, doutor? Quanto mais caseirinha a comida, melhor. Comida de verdade, comida caseira, com temperinho de fundo de quintal, comida orgânica, né, doutor? Muita água, muito líquido, comida que tenha fibra, gente. Tudo isso vai ajudar o intestino de vocês a funcionarem melhor. Então, a dica não é só da Joselba, não. A dica aqui é do doutor também, né? Doutor Cristiano reforçando para vocês essa dica importantíssima. Importantíssima. E eu fiquei de falar para vocês de frutas, né? Frutas que soltam e frutas que prendem o intestino. Então, a dica de hoje, frutas que ajudam quando o seu intestino está muito solto, né? O que você tem que comer? Você tem que comer banana, maçã, goiaba e pera. Quando o seu intestino está preso, você tem que comer mamão, ameixa, laranja com o bagaço e abacate. É, são as frutas aí, as dicas para você colocar na sua... Você conhece o seu intestino. Nada como a gente para conhecer o corpo da gente. A gente é quem melhor conhece, né, doutor? Então, já coloque na tua dieta aí, conforme você sabe que o teu intestino está funcionando, né? Doutor Cristiano, nós já estamos chegando no final do programa, né? Mas eu acho que deu para esclarecer muito pessoal, e foi muito importante sua fala. Como eu digo sempre, como eu falei aqui na introdução do programa, que eu estava falando da rádio, né? É a linguagem que chega até o povo, é a linguagem que o povo entende, né? Do jeito que o povo entende, do jeito que é fácil para todo mundo entender. Então, a sua fala é muito acessível, né? Não é com termo técnico, é explicadinho, né? Com comparações, é aquele saquinho, o divertículo, aquele saquinho que forma ali para fora, né? É bem explicado. Então, a gente só tem a agradecer. Muito obrigada.
0: Ah, obrigado.
1: Muito obrigado de vir aqui, né? De tirar um tempinho para nós aqui. 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Já está cheio de pacientes aqui em Palmeira, né, Dr. Cristiano?
0: Graças a Deus tem aumentado o número, mas sempre quanto mais, melhor.
1: Melhor, né? Melhor.
0: Está todo mundo convidado, quem precisar, né, obviamente, da avaliação, de uma consulta com a gente. A gente está à disposição às quintas-feiras aí pela manhã.
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1: 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Dr. Cristiano, muito obrigada. É sempre muito bem-vindo aqui, sabe disso, né? Pode pedir a música pro Nando.
0: Ah, obrigado. Eu vou pensar aqui, uma música me deu um tempinho.
1: Aham, uhum, vamos dar sim. Então, né, vou ler a última mensagem que chegou aqui para nós. Em nome do Instituto Histórico, deixar aqui a nossa homenagem para a Rádio Ipiranga, desde 1948 no ar. Ô, Vera, você deu spoiler pro povo aí, uma das perguntas dos sorteios, mas não tem problema, né? Rádio Ipiranga, renovada todos os dias, criando, divulgando e aperfeiçoando sua programação, dando alegria a todos os ouvintes. Rádio Ipiranga, Rádio do Povo de Deus. O que seria da nossa paróquia sem o papel e o alcance da rádio? É através dela que as comunidades podem interagir, anunciando suas festas, as agendas das missas e tantas outras informações na comunicação diária de tudo o que acontece no município é divulgado com imparcialidade. Felicidade também ao colaborador Luiz Fernando de Jesus, que completa um novo ciclo em sua jornada. Grande abraço para ele. Vera, que lindo texto, que ótimo, que texto bem escrito, bem verdadeiro. Obrigada pela sua valiosíssima colaboração. Obrigada também pela audiência, também agradeço em nome do Nando e pelas felicitações, né? E aqui também tem mais gente participando com a gente aqui, dá tempo de ler aqui do Otair e a Giza. Boa tarde, Nando, tudo bem? Ah, essa aqui é pro Nando, eu acho que ele vai pedir música aqui, né? Mas ele tá parabenizando a rádio. Chegou na hora do meu programa, acabei lendo, mas muito obrigada, porque eles já estão ligadinhos aí, né? Então, gente, nós vamos encerrando o nosso programa. A Vera falou aqui de anúncio de missa. Como amanhã eu não estarei por aqui, né? Já falei para vocês, já estou justificando minha ausência. Vou passar por um procedimento amanhã, bem cedinho, né? E provavelmente terei que ficar de repouso. Então, eu só volto na segunda se estiver tudo bem. É, se Deus quiser, vai estar tudo bem. Volto segunda, mas amanhã, lá na nossa comunidade, na comunidade do Papiro, Santa Rita de Cássia, tem missa, porque amanhã é dia de Santa Rita de Cássia. 19h30, lá na igreja de Santa Rita de Cássia, no Papiros, tem missa, gente. Então, você é convidado a participar conosco lá, né? Eu não vou estar também na missa, né? Porque também estarei de repouso, mas você é convidado para estar lá com a comunidade do Papiros. Nós vamos encerrando o nosso programa. Muito obrigada, Dr. Cristiano. Muito obrigada, Nando.
0: Eu
1: muito
0: que
1: obrigada.
0: Agradeço.
1: Muito obrigada a todos vocês, queridos ouvintes, que participaram. Hoje teve muita participação, né? Vocês fazem a 91.7 e a rádio é feita para vocês. Um grande beijo no seu coração. Uma excelente tarde de quinta-feira. Hoje é quinta eucarística e não esqueça de passar aqui na matriz. Dobrar os joelhos, se colocar nos braços de Jesus, conversar com ele. Eu já vou lá fazer minha oração, né? Me colocar também nos braços dele, sobre a proteção dele. E você é convidado também a dar um chego aqui na Igreja Matriz. Um beijo no seu coração e até segunda, se Deus quiser, com mais um Bem Me Quero.
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7: Uma boa tarde a todos, está começando mais um Baú da Ipiranga nesta quarta-feira, dia 29 de julho, uma quarta-feira chuvosa na cidade de Palmeira, tá debulhando água, como dizem aí, o falar coloquial do pessoal aqui das janelas do estúdio da Ipiranga FM. A gente viu a paisagem esbranquiçada de tanta chuva e pensar que ontem a previsão era chuva leve e fraca, já pensou? Que chuva leve e fraca que é essa? Olha só! Mas enfim, né? Chuva é bênção, como o pessoal também diz, né? Que venha quieto, e de fato tá vindo quieto. Tá chovendo bastante, a gente que é pedestre se apura um pouco. Então estão abertas as apostas pra gente saber, pra gente ver se o Gilmar Antônio vem pra Rádio Ipiranga, consegue chegar aqui. Já tô tirando aqui o meu dinheiro do bolso pra fazer aquela apostada lá, dizer que eu aposto, que não. Fiquem liberados pra apostar também. Vamos ver, quem sabe ele consegue, né? Às vezes o Gilmar Antônio tem uma dedicação, mas às vezes ele fica ilhado, o que eu posso fazer? Mas enfim, ainda não é hora da programação da tarde, isso são só 17 horas e 5 da tarde, agora são 13h40, 13 horas da tarde, começando o Baú da Ipiranga, que traz até você as músicas antigas do passado, não o sertanejo gauchesco e o sertanejo raiz, porque daí é o Gilmar Antônio que vai trazer esses gêneros, mas o resto a gente traz aqui, desde que seja música antiga. Tudo tá valendo aqui no Baú da Ipiranga. 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Estamos aguardando aqui seus pedidos musicais, seu registro de audiência, seu boa tarde ou o que for, que agora é o Baú da Ipiranga. Vamos então de músicas antigas daqui até as 15 horas da tarde. Lembrando que hoje é quarta-feira, hoje tem a transmissão de Nossa Senhora do Perpétuo Socorro, que faça chuva ou faça sol, tem a novena ali na Igreja Matriz e a Rádio Ipiranga vai transmitir. Beleza, pessoal? Vamos lá então, antes que já acabe o tempo do primeiro bloco, já são 13h43. Vamos lá,

14 horas, 1 minuto, você ouve BJ Thomas, Raindrops Keep Falling on My Head, aqui no baú da Ipiranga, e chove ainda na cidade de Palmeiras, só pra constar. Quero aproveitar e mandar meus parabéns aqui pro nosso colega Helder Skulibons, que a gente acabou de ser informado aqui, inclusive, de um evento que vai acontecer dia 7 de agosto, o 13º, não. Peraí, deixa eu ver se eu tô lendo as numerais romanos corretamente. Mas 13º Encontro do Povo Palmeirense. Uma noite que se homenageia as pessoas e instituições que fazem a diferença para a nossa cidade. Haverão vários homenageados. O principal homenageado será Ernesto de Oliveira, mas haverão outros, inclusive o Helder Skulimoski, aqui da Rádio Ipiranga. Então, desde já aqui, parabéns, Helder. Parabéns por esta homenagem, nosso colega aí. Beleza? Também quero registrar aqui a participação da dona Odete. Ela diz assim: boa tarde, Nando. Passando para confirmar a audiência, hoje gostaria de ouvir a música do José Augusto, Querer e Perder. Querer e Perder? Querer e Perder? Ou Querer é Perder? Não, acho que é Querer e Perder. Ofereço para minhas amigas e desejo uma ótima tarde. Vamos lá, então. Vamos ouvir a música que eu não tenho certeza qual que é o nome, mas é do José Augusto e pedido da dona Odete. Vamos lá, 14 horas, 2 minutos.

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0: 14h39, Fagner, Borbulhas de Amor aqui no Baú da Ipiranga. Estamos no segundo bloco e tem mais um tempinho aqui para tocar umas músicas antes da gente entrar com a novena de Nossa Senhora do Perpétuo Socorro, logo mais tarde. Mas o que eu ia dizer aqui? O pessoal tá me mandando parabéns hoje? O pessoal tá me mandando parabéns, mas deixa eu esclarecer, o programa do Bem Me Quero, que foi ao ar agora há pouco, é uma reprise do dia 21 de maio, no qual houve o aniversário da Rádio Ipiranga, né, dia 21 de maio, e é o meu aniversário também, coincidiu, mas foi uma reprise. Esse programa aconteceu dia 21 de maio, que é quando eu faço aniversário. Agradeço as felicitações, mas hoje não é meu aniversário, pessoal. O Rodrigão aqui, nosso grande amigo, meu grande amigo lá de Curitiba, inclusive mandou no meu particular aqui, mandou feliz aniversário e agradeço, embora não seja. Ele até depois falou, mas bem, pra mim que eu te dei parabéns mesmo algum tempo atrás. Ele tá falando com a gente lá de Curitiba. Obrigadão aí, Rodrigão. Obrigado pela audiência. Um abração aí pra você, meu amigo. E ele comenta que lá também tá descascando água. Me mandou um áudio agora há pouco. A gente conversou bem beleza ali agora há pouco. E tá chuva forte lá também. É normal quando chove forte aqui em Palmeira. Pode ter certeza que lá em Curitiba provavelmente vai chover ainda mais forte. E de fato ele disse que tá cheio de água, assim, grandes enxurradas lá, até em alguns pontos, assim, até meio preocupante. Mas que Deus ajude, que venha só para aquilo que serve mesmo. A chuva vem para molhar, né? Chuva só vem quando tem que molhar, como diz aquela música. Deus abençoe vocês aí, o pessoal de Curitiba, e em especial meu grande amigo Rodrigão, que me deu aniversário hoje, me deu feliz aniversário hoje, mas é dia 21 mesmo, meu aniversário, 21 de maio. A mesma coisa aconteceu com o meu amigo César, que o César mandou parabéns, dando muitas felicidades. Então, já tá explicado aí o engano, César. Dia 21 de maio, aí, ó. Como diz o Rodrigão, qualquer coisa já tá valendo pro ano que vem, né? De repente, né? Qualquer coisa já vale pra 2027. E o César acrescentou, você tá muito AM. AM? Tocando New Kids on the Block, Rick James e um Fagner. Mas é Baú da Ipiranga, né? O que eu posso fazer? Eram músicas que realmente faziam sucesso na Rádio Ipiranga, na época que a Rádio Ipiranga era AM. Mas não quer dizer que sejam músicas AM. Na verdade, a sonoridade dessas músicas, elas que sobreviveram ao teste do tempo, elas são interessantes na AM e na FM. Eu lembro para você que essas músicas, Fagner, Rick James, New Kids on the Block, tocavam nas FMs também naquela época, lá nos anos 80, anos 90. Então não é questão que tá muito AM, é questão que tá Baú da Ipiranga. Mas somos FM, mesmo que não queiramos, mas nós queremos ser. Obrigado, César, pela participação. Você tá falando em tom de reclamação, mas eu sei que você adora Rick James. Tanto que você sabe que é ele, eu nem precisei falar. Que é Ebony Eyes, é música do Rick James. Na verdade, quem me apresentou essa música foi você, então você não pode falar nada. Eu conheço Ebony Eyes graças ao César, inclusive. Obrigadão aí, César, pela participação. Obrigado também o seu Jubel ali. Boa tarde pro senhor, seu Jubel. E a Dona Neuza tá participando aqui. Vamos ouvir o que a Dona Neuza nos diz, porque ela mandou um áudio. Boa tarde, Dona Neuza.
1: Boa tarde, não. Eu também sou pedestre. Também vou pegar uma chuva hoje.
0: É, não é fácil.
1: Você pode escolher uma música pra mim?
0: Opa, hoje posso?
1: Estou sem cabeça pra escolher.
0: Ah, beleza. Inclusive, eu vou escolher uma que eu acredito que a senhora deve gostar bastante. A senhora já pediu em outras ocasiões música do Elton John. Então vou trazer uma do Elton John aqui para a senhora ouvir, Whispers. Uma música muito legal, muito interessante. Vamos ouvir então, 14h44.

14h54, você ouve Fábio Júnior, Felicidade, a última música do Baú da Ipiranga de hoje. É isso aí, um abraço lá pro meu grande amigo César Augusto, que tá lá participando aqui do Baú da Ipiranga. Brigadão aí pela sua participação, César. Obrigado a todas as participações, Dona Neuza, Dona Odete, seu Jubel e quem mais mandou mensagem também. Amanhã tem mais. Amanhã estamos aqui neste mesmo horário e nesta mesma frequência, 91.7. Porque agora vocês ficam com a novena de Nossa Senhora do Perpétuo Socorro, transmitida diretamente da Igreja Matriz de Palmeira. Fiquem com Deus, tenham todos uma ótima tarde e até a próxima.

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0: sempre seja louvado.
1: Boa tarde.
0: Boa tarde.
1: Sejam todos bem-vindos à nossa celebração. Queremos acolher a todos os presentes aqui na Igreja Matriz e também aqueles que nos acompanham através da Rádio Ipiranga. Rezaremos hoje pelas intenções trazidas em nossos corações, pelas intenções que serão colocadas aos pés do altar e pelo sétimo dia de Luiz Alfredo Padilha Machado e pela alma de Marisa Krambic Cap, sepultada ontem. Que possamos, nesta celebração, estar atentos à palavra de Deus e dirijamos nossas súplicas à Mãe do Perpétuo Socorro em favor das pessoas aflitas e sofredoras. Iniciemos a nossa celebração cantando.

0: Em nome do Pai, do Filho e do Espírito Santo.
1: Amém.
0: A graça de nosso Senhor Jesus Cristo, o amor do Pai e a comunhão do Espírito Santo esteja sempre convosco.
1: Bendito seja Deus que nos reuniu no amor de Cristo.
0: Sejamos todos bem-vindos, irmãos e irmãs, a esta Eucaristia. E com o coração cheio de fé, de esperança e também a presença amorosa de Deus em nossas vidas, deste Deus que vem ao nosso encontro, se manifesta em nossos corações com a sua graça, com a sua misericórdia. E nesta quarta-feira, nós também celebramos nesta Eucaristia a novena em honra a Nossa Senhora do Perpétuo Socorro. A igreja hoje faz memória dos três santos irmãos e amigos de Jesus, Santa Marta, Santa Maria e São Lázaro. Que o Senhor nos ajude hoje a compreendermos os mistérios do seu reino e também cultivar a nossa relação de amizade com o Senhor, que deseja permanecer e caminhar conosco. E para bem celebrarmos os santos mistérios, voltemos o nosso coração ao Senhor nosso Deus, depositando a nossa vida em suas mãos, confiando na sua divina providência e na sua infinita misericórdia, reconhecendo as nossas faltas e os nossos pecados. Quem dentre vós não tiver pecado, atire a primeira pedra, disse Jesus, àqueles que estavam ao redor da mulher que fora pega flagrante no seu pecado. Mas onde a miséria habitava, a misericórdia foi ao seu encontro, manifestando o seu amor. Assim também conosco se dá. Neste momento penitencial, supliquemos o perdão de Deus. Cantemos.

0: Deus Pai Todo-Poderoso, rico em misericórdia, tenha compaixão de nós, perdoe os nossos pecados e nos conduza um dia à vida eterna.
1: Amém.
0: Oremos. Ó Deus, vosso Filho chamou Lázaro do sepulcro à vida e quis hospedar-se na casa de Marta. Concedei-nos que, servindo fielmente a Cristo e nossos irmãos, mereçamos com Maria ser nutridos pela meditação da palavra. Por nosso Senhor Jesus Cristo, vosso Filho, que é Deus, e convosco vive e reina, na unidade do Espírito Santo, por todos os séculos dos séculos.
1: Amém.
0: Iniciemos a nossa novena em honra à Nossa Senhora do Perpétuo Socorro. Cantemos.

0: Ó Mãe do Perpétuo Socorro, nós nos reunimos nesta novena para vos louvar, bendizer e agradecer todas as graças que por vossa intercessão temos recebido.
1: Virgem do Perpétuo Socorro, Santa Mãe do Redentor, socorrei o vosso povo que almeja ressurgir. Dai a todos a alegria de caminhar na consciente e ativa solidariedade com os mais pobres, anunciando de modo novo e corajoso o Evangelho do vosso Filho, fundamento e ápice de toda convivência humana, que aspira uma paz verdadeira, justa e duradoura, como o menino Jesus que admiramos neste venerável ícone, também nós queremos apertar a vossa mão. A vós não faltam nem o poder, nem a bondade para nos socorrer em todas as necessidades e em cada pedido. Agora é a vossa hora. Vinde, pois, em nosso auxílio e sede para todos refúgio e esperança. Amém.
0: Queremos pedir por toda a Igreja.
1: Intercedei por nós, ó Mãe do Perpétuo Socorro.
0: Pelos missionários, apóstolos leigos e nossos líderes.
1: Intercedei por nós, ó Mãe do Perpétuo Socorro.
0: Pelas vocações sacerdotais e religiosas, pelas famílias.
1: Intercedei por nós, ó Mãe do Perpétuo Socorro.
0: Pela paz no mundo.
1: Intercedei por nós, ó Mãe do Perpétuo Socorro.
0: Pelos pobres e abandonados, pelos injustiçados e excluídos.
1: Intercedei por nós, ó Mãe do Perpétuo Socorro.
0: Pelos doentes e aflitos.
1: Intercedei por nós, ó Mãe do Perpétuo Socorro.
0: Pelos agonizantes e as almas do purgatório.
1: Intercedei por nós, ó Mãe do Perpétuo Socorro.
0: E pelas nossas intenções particulares.
1: Intercedei por nós, ó Mãe do Perpétuo Socorro.
0: Mãe do Perpétuo Socorro, ajudai-me a ser sempre de Deus. Tudo passa como o vento, Deus permanece. Eu quero ser de Deus e por isso vos suplico. Socorrei-me nesta vida. Ajudai-me a não perder Deus nos sofrimentos e necessidades.
1: Bondosa Mãe, aumentai minha fé, confiança e socorrei-me com vosso amor.
0: Mãe de Jesus e minha mãe, dai-me um coração para ajudar o próximo, misericordioso para perdoar sempre, humilde e manso para carregar e suportar suas fraquezas. Jesus disse que sempre faço a Ele aquilo que faço aos outros, por isso, ajudai-me a melhor amar Deus e meus irmãos.
1: Nossa Senhora do Perpétuo Socorro, socorrei-me na graça que vos peço.
0: Quantas vezes, ó Maria, meu coração fica triste, atribulado, cheio de dúvidas e angustiado. Isso acontece porque não me recolho no silêncio da oração e nem procuro ver o que Deus quer de mim e não sei escutar Deus.
1: Maria, peço-vos a graça de acreditar que Deus me ama sempre, mesmo na dor.
0: Ó Deus, fiel e misericordioso, que nos destes a graça de venerar a vossa bem-aventurada Mãe sob o título de Nossa Senhora do Perpétuo Socorro, concedei-nos que em todas as nossas necessidades sejamos acompanhados pela proteção da Virgem Maria e que depois de nossa peregrinação nesta vida alcancemos o prêmio da redenção eterna, vós que viveis e reinais por todos os séculos dos séculos.
1: Amém.
0: Nossa Senhora do Perpétuo Socorro,
1: rogai por nós.
0: Sentados, ouçamos a liturgia da palavra.
2: Leitura da carta de São João. Caríssimos, amemo-nos uns aos outros, porque o amor vem de Deus. E todo aquele que ama nasceu de Deus e conhece Deus. Quem não ama não chegou a conhecer Deus, pois Deus é amor. Foi assim que o amor de Deus se manifestou entre nós. Deus enviou o seu Filho único ao mundo para que tenhamos vida por meio dele. Nisto consiste o amor. Não fomos nós que amamos a Deus, mas foi ele que nos amou e enviou o seu Filho. Como vítima da reparação pelos nossos pecados, caríssimos, se Deus nos amou assim, nós também devemos amar-nos uns aos outros. Ninguém jamais viu a Deus, se não amamos uns aos outros. Deus permanece conosco e seu amor é plenamente realizado entre nós. A prova de que permanecemos com Ele e Ele conosco é que Ele nos deu o seu Espírito. E nós vimos e damos testemunho que o Pai enviou o seu Filho como Salvador do mundo. Todo aquele que proclama que Jesus é o Filho de Deus, Deus permanece com ele e ele com Deus. E nós conhecemos o amor que Deus tem para conosco e acreditamos nele. Deus é amor. Quem permanece no amor, permanece com Deus e Deus permanece com ele. Palavra do Senhor.
1: Graças a Deus.
3: Bendirei o Senhor Deus o tempo todo.
1: Bendirei o Senhor Deus em todo o tempo.
3: Provai e vede quão suave é o Senhor. Bendirei o Senhor Deus em todo o tempo. Seu louvor estará sempre em minha boca. Minha alma se gloria no Senhor. Que ouçam os humildes e se alegrem.
1: Bendirei o Senhor Deus em todo o tempo.
3: Comigo engrandecei ao Senhor Deus. Exaltemos todos juntos o seu nome. Todas as vezes que o busquei, ele me ouviu. E de todos os temores me livrou.
1: Bendirei o Senhor Deus em todo o tempo.
3: Contemplai a sua face e alegrai-vos. E vosso rosto não se cubra de vergonha. Este infeliz gritou a Deus e foi ouvido. E o Senhor o libertou de toda angústia.
1: Bendirei o Senhor Deus em todo o tempo.
3: O anjo do Senhor vem acampar ao redor dos que o temem e os salva. Provai e vede quão suave é o Senhor. Feliz o homem que tem nele o seu refúgio.
1: Bendirei o Senhor Deus em todo o tempo.
3: Respeitai o Senhor Deus, seus santos todos, porque nada faltará aos que o temem. Os ricos empobrecem, passam fome, mas os que buscam o Senhor, não falta nada.
1: Bendirei o Senhor Deus em todo o tempo.

0: O Senhor esteja convosco.
1: Ele está no meio de nós.
0: Proclamação do Evangelho de Jesus Cristo segundo João.
1: Glória a vós, Senhor.
0: Naquele tempo, muitos judeus tinham vindo à casa de Marta e Maria para as consolar por causa do irmão. Quando Marta soube que Jesus tinha chegado, foi ao encontro dele. Maria ficou sentada em casa. Então Marta disse a Jesus: Senhor, se tivesses estado aqui, meu irmão não teria morrido. Mas mesmo assim eu sei que o que pedires a Deus, ele te concederá. Respondeu-lhe Jesus: teu irmão ressuscitará. Disse Marta: eu sei que ele ressuscitará na ressurreição no último dia. Então Jesus disse: eu sou a ressurreição e a vida. Quem crê em mim, mesmo que morra, viverá. E todo aquele que vive e crê em mim, não morrerá jamais. Crês isto? Respondeu ela: sim, Senhor, eu creio firmemente que tu és o Messias, o Filho de Deus, que devia vir ao mundo. Palavra da salvação.
1: Glória a vós, Senhor.
0: Podemos sentar, meus irmãos. Nós celebramos hoje Santa Marta, Santa Maria, São Lázaro, os amigos de Jesus. Eles não eram apóstolos, eles não tinham alto cargo na sociedade. Jesus não os deu privilégio nenhum, mas eles abriram as portas de suas casas, da sua casa, Marta, e ao abrir a porta da casa, foram hospitaleiros ao acolher Jesus. A passagem que nós ouvimos hoje no Evangelho da ressurreição de Lázaro, o que está aqui querendo falar a cada um de nós não é somente a ressurreição de Lázaro, é algo antes da ressurreição de Lázaro. Na ressurreição de Lázaro, Jesus manifesta a onipotência de Deus, que Deus é onipotente, Ele é o Senhor de todas as coisas, Ele tem domínio e poder sobre tudo, sobre o pecado, sobre a morte. Só que muitas vezes nós temos um outro tipo de morte, antes da nossa morte física, biológica, que é a morte espiritual, é a morte da fé. E hoje, quando Marta vai ao encontro de Jesus, ela nos deixa duas lições.

que acontecera na vida de Santa Marta e Santa Maria, de Marta e Maria, as irmãs que perderam um irmão. E Marta manifesta, então, a sua fé em Jesus. Mas antes, ela tem uma expressão da sua frase que também nos faz, muitas vezes, pensar sobre o nosso modo de reagir diante das dificuldades da vida. Senhor, se tivesses estado aqui, meu irmão não teria morrido. Quantas vezes nós também temos essa mesma reação? Se o Senhor tivesse chegado antes, se o Senhor tivesse olhado para mim, por que o Senhor permitiu que isso acontecesse? Por que o milagre que eu tanto pedi e o Senhor não atendeu? Só que, na verdade, o que Jesus quer nos ensinar aqui nessa passagem também, neste Evangelho, é que muito mais além do que os milagres que Ele tem a nos oferecer, Ele oferece-se a si mesmo. Jesus não espera aqui que nós acolhamos apenas um milagre, ou que nós queiramos apenas nos valer e sermos privilegiados e bem servidos daquilo que Ele tem a nos oferecer. Eu não sou discípulo ou amigo de Jesus por causa dos milagres em que Ele realiza na minha vida. A minha fé, ela não deve ser fundamentada sentimentalmente, nós ouvimos isso também do amor na primeira leitura, que o amor não é sentimento, mas sim é iniciativa, é decisão. A fé também não é sentimento, não deve ser sustentada apenas pela emoção, mas é uma decisão firme de crer. Eu creio no Senhor, e crer em Jesus não precisa, não deve se depender apenas dos milagres que são concedidos na minha vida. E nós pedimos tantas graças, tantos milagres e bênçãos por intermédio e intercessão de Nossa Senhora Perpétuo Socorro. Isso faz parte da nossa fé. E o Senhor, Ele manifesta a nós que Ele tem poder sobre todas as coisas, as nossas enfermidades, dos nossos pecados e até mesmo da morte. O pecado não tem domínio sobre nós quando nós somos habitados pela graça de Deus. Por mais que nós, pela fragilidade humana, caímos, experimentamos a fraqueza da nossa condição humana de cairmos no pecado, mas muito mais ainda nós experimentamos a graça de crer e ressuscitar em nossas vidas a esperança no Cristo. Quantas vezes nós estamos como que Lázaro, fechado no nosso sepulcro, e Jesus que está do lado de fora dizendo, vem para fora, Lázaro, e nós ainda permanecemos com o coração frio, sem esperança, sem fé. Assim como também Marta nos ensina isso, que ela também, talvez, se deparou com o desespero, a angústia. Olha, foram 4 dias. E cadê o Senhor que não vem? Já cheira mal o corpo de Lázaro. Se o Senhor tivesse chegado antes, talvez ele não teria morrido. Mas mesmo assim eu sei, veja só a confiança, mesmo assim eu sei que o que pedires a Deus, Ele te considerará. Ele considerará. Respondeu-lhe Jesus, teu irmão ressuscitará. Aqui é a afirmação de que Jesus é a autoridade divina, Ele é o Verbo encarnado, é o próprio Deus que se fez homem e que vem ao encontro da nossa condição humana, que vem ao encontro da nossa fraqueza. Jesus não foi, mostra aqui que Deus não é indiferente à nossa dor. Ele vem ao nosso encontro. Ele não se assusta com as nossas lágrimas. Ele não se assusta com a nossa pobreza, com a nossa fraqueza e com a nossa miséria humana. Ele vem ao encontro. E ao invés de nos condenar, nos oprimir, que Jesus poderia muito bem repreender, Marta, Marta, Marta, novamente, não é? Por que você não crê, Marta? E pudesse questionar Marta, pudesse pedir a Marta uma explicação à sua falta de fé. Mas Jesus não exigiu nada daquela mulher. Jesus, amigo desta família, da qual ele se sentia muito acolhido e amado, da qual ele foi acolhido na casa destes irmãos, e ao ser acolhido na casa, muito mais do que o espaço, o lar, o ambiente, é a hospitalidade do seu no coração de Marta, Maria e Lázaro. Acolheram Jesus afetivamente, acolheram Jesus também na sua condição divina, enquanto um Deus que vem ao encontro da pobreza e da miséria humana.

0: Assim, então, Marta nos inspira e nos ensina a crer no Senhor. Eu sei que Ele ressuscitará na ressurreição do último dia. Então, disse Jesus, eu sou a ressurreição e a vida. Então, antes de Jesus dizer, Lázaro, vem para fora, Jesus fala, dá esta afirmação a Marta. E antes de ressuscitar Lázaro, Jesus ressuscita Marta. Ressuscita a fé de Marta. Ressuscita a esperança de Marta. No momento que Jesus afirma, eu sou a ressurreição e a vida. Quem crê em mim, mesmo que morra, viverá. E todo aquele que vive e crê em mim não morrerá jamais. Ou seja, Ele é o Verbo encarnado, Ele é o próprio Deus que vem para nos ressuscitar, que vem para nos dar vida nova. Ele é o Deus que vem nos amar. Ele é o Deus que vem habitar em nossos corações e nossa vida. Ele é o Deus que se revela em Jesus Cristo, na plenitude do seu amor, que nós ouvimos hoje na primeira leitura, que o amor de Deus se manifesta de forma plena e perfeita em Jesus, de forma decisiva e com iniciativa na cruz. Quando nós olhamos para a cruz, nós olhamos o amor de Deus de forma concreta. Ele nos amou, como nós ouvimos na primeira leitura de hoje. Ele nos amou. E depois dessa afirmação de Jesus, na leitura que nós ouvimos hoje, nós aprendemos que o Senhor, na sua bondade, no seu amor e na sua misericórdia, Ele deseja só uma coisa na vida humana, que sejamos todos por Ele salvos. E para que esta salvação aconteça, somos chamados a acolher este Deus que é amor, que é misericórdia, este Deus que é a ressurreição e a vida, como Ele mesmo nos afirma no Evangelho que nós ouvimos hoje. E a pergunta de Jesus no final do Evangelho é uma pergunta para cada um de nós. Crês isto? Será que nós cremos de que Ele é a ressurreição, a verdade e a vida? De que quem crê nele nunca mais morre? De que Ele nos eterniza? De que Ele nos garante eternidade? E Marta ilumina a nossa fé. Sim, Senhor, eu creio firmemente que Tu és o Messias, o Filho de Deus, o Filho de Deus que devia vir ao mundo. Ou seja, eu creio que o Senhor é a manifestação divina de Deus, que na condição humana do Seu Filho, que se entrega na cruz, que nos ama. Deus amou tanto o mundo que deu o Seu próprio Filho para nos salvar. E que assim, meus irmãos, nós possamos também, como família de Deus, como irmãos que somos, inclusive a expressão irmão, fraternidade, nasce a partir de Marta, Maria e Lázaro. Até então eles eram todos, na época, primos, irmãos, mas o ser irmão, família de Deus, nasce iluminados que somos por Marta, Maria e Lázaro, que nos ensinam também o modo como acolhemos Jesus em nossa casa, o modo como acolhemos Jesus em nosso coração, despretensiosamente. Marta, Maria e Lázaro não foram amigos de Jesus porque eles queriam altos cargos na época, porque eles queriam se tornar apóstolos. Já pensou a frustração destes amigos? Mas por que Jesus chamou Maria Madalena? Por que Jesus chamou os 12 apóstolos? Por que Maria Madalena é chamada também apóstola, junto com os apóstolos, mas Marta, Maria não foram? Porque eles entenderam que a grande graça não era somente receberem títulos, mas era, antes de tudo, serem amigos de Jesus. Não é o meu ser padre que vai me fazer ser melhor ou maior ou mais amigo de Jesus, não. É o meu ser cristão. É o meu cultivo da amizade com Jesus. Não é o status de alguém que vai interferir na relação de amizade e afeto com os outros, mas sim é o nosso modo humano de acolhermos e de sermos acolhidos, da nossa capacidade de hospitalidade. E acolher é o quê? É compreender, é saber escutar, é saber antes de tudo, antes de qualquer coisa ser dita, é saber acolher e manifestar ternura, compreensão, misericórdia e correção fraterna, mas acompanhada de caridade. Que esta Eucaristia nos enriqueça, que possamos neste momento, assim como Marta, Maria e Lázaro receberam na sua vila, receberam na sua casa Jesus, possamos também nós acolher na nossa casa, acolher no nosso lugar a presença de Jesus que vem para habitar conosco, entrar na nossa casa, entrar na nossa sala, sentar no nosso sofá, conversar conosco, partilhar de suas histórias, partilhar do seu coração. E assim nós possamos também experimentar esta graça do cultivo da amizade com o Senhor. Louvado seja nosso Senhor Jesus Cristo.
1: Para sempre seja louvado.
0: Sentados, façamos o nosso ofertório. No altar, ofertamos a nossa vida e o nosso coração, junto com o pão e o vinho.

0: Orai, irmãos e irmãs, para que o meu e o vosso sacrifício seja aceito por Deus Pai Todo-Poderoso.
1: E de toda a sua santa igreja.
0: Senhor, ao proclamar-vos admirável nos santos Marta, Maria e Lázaro, nós vos pedimos humildemente, assim como vos agradou a sua generosa hospitalidade, também vos agrade o serviço do nosso culto. Por Cristo nosso Senhor.
1: Amém.
0: O Senhor esteja convosco.
1: Ele está no meio de nós.
0: Corações ao alto.
1: O nosso coração está em Deus.
0: Demos graças ao Senhor e nosso Deus.
1: É nosso dever e nossa salvação.
0: A verdade é digna e justa, é nosso dever e salvação, dá-nos graças sempre em todo lugar. Senhor Pai Santo, Deus Eterno e Todo-Poderoso, por Cristo, Senhor nosso, pois pelo testemunho admirável dos vossos santos e santas, sempre fecundais com novo vigor a vossa igreja e nos dais provas evidentes do vosso amor, para levar à plenitude do mistério da salvação, o exemplo dos santos nos estimula e sua intercessão constantemente nos ajuda. Por isso também nós, Senhor, com todos os anjos e santos, jubilosos vos louvamos, cantando a uma só voz.

0: Na verdade, ó Pai, vós sois santo e fonte de toda santidade. Santificai, pois, estes dons, derramando sobre eles o vosso Espírito, a fim de que se torne para nós o corpo e o sangue de nosso Senhor Jesus Cristo.
1: Enviai o vosso Espírito Santo.
0: Estando para ser entregue e abraçando livremente a paixão, Jesus tomou o pão, pronunciou a bênção de ação de graças, partiu e o deu a seus discípulos, dizendo: Tomai todos e comei. Isto é o meu corpo, que será entregue por vós.

Do mesmo modo, no fim da ceia, ele tomou o cálice em suas mãos e, dando graças novamente, o entregou a seus discípulos, dizendo: Tomai todos e bebei. Este é o cálice do meu sangue, o sangue da nova e eterna aliança, que será derramado por vós e por todos, para a remissão dos pecados. Fazei isto em memória de mim.

0: Mistério da fé.
1: Anunciamos, Senhor, a vossa morte e proclamamos a vossa ressurreição. Vinde, Senhor Jesus.
0: Celebrando, pois, o memorial da morte e ressurreição do vosso Filho, nós vos oferecemos ao Pai o pão da vida e o cálice da salvação. E vos agradecemos porque nos tornastes dignos de estar aqui na vossa presença e vos servir.
1: Aceitai, ó Senhor, a nossa oferta.
0: Suplicantes, vos pedimos que, participando do corpo e sangue de Cristo, sejamos reunidos pelo Espírito Santo num só corpo.
1: O Espírito nos una num só corpo.
0: Lembrai-vos, ó Pai, da vossa Igreja, que se faz presente pelo mundo inteiro. Que ela cresça na caridade em comunhão com o Papa Leão, com o nosso Bispo José Antônio Peruso, os bispos do mundo inteiro, os presbíteros, os diáconos e todos os ministros do vosso povo.
1: Lembrai-vos, ó Pai, da vossa Igreja.
0: Lembrai-vos também, na vossa misericórdia, dos nossos irmãos e irmãs que adormeceram na esperança da ressurreição. Pelo sétimo dia, de Luiz Alfredo Padilha Machado, e de todos os que partiram desta vida, acolhei-os junto a vós, na luz da vossa face.
1: Concedei-lhes, ó Senhor, a luz eterna.
0: Enfim, nós vos pedimos, tende piedade de todos nós, e dai-nos participar da vida eterna, com a Virgem Maria, Mãe de Deus, São José, seu esposo, os apóstolos, Santa Marta, Santa Maria, São Lázaro, e todos os santos que neste mundo viveram na vossa amizade, a fim de vos louvarmos e glorificarmos, por Jesus Cristo, vosso Filho. Por Cristo, com Cristo e em Cristo, a vós, Deus Pai Todo-Poderoso, na unidade do Espírito Santo, toda honra e toda glória, por todos os séculos dos séculos.
1: Amém.
0: O Senhor nos comunicou o seu Espírito com a confiança e liberdade de filhos e filhas, digamos juntos.
1: Pai nosso que estais no céu, santificado seja o vosso nome. Venha a nós o vosso reino. Seja feita a vossa vontade, assim na terra como no céu. O pão nosso de cada dia nos dai hoje. Perdoai-nos as nossas ofensas, assim como nós perdoamos a quem nos tem ofendido. E não nos deixeis cair em tentação, mas livrai-nos do mal.
0: Livrai-nos de todos os males, ó Pai, dai-nos hoje a vossa paz. Ajudados pela vossa misericórdia, sejamos sempre livres do pecado e protegido de todos os perigos, enquanto aguardamos a feliz esperança e a vinda de nosso Salvador Jesus Cristo.
1: Vosso é o reino, o poder e a glória para sempre.
0: Senhor Jesus Cristo, dissestes aos vossos apóstolos, eu vos deixo a paz e vos dou a minha paz. Não lheis nossos pecados, mas a fé que anima a vossa Igreja. Dá-lhe segundo o vosso desejo a paz e a unidade, vós que sois Deus com o Pai e o Espírito Santo.
1: Amém.
0: A paz do Senhor esteja sempre convosco.
1: O amor de Cristo nos uniu. Cordeiro de Deus, que tirais o pecado do mundo, tende piedade de nós. Cordeiro de Deus, que tirais o pecado do mundo, tende piedade de nós. Cordeiro de Deus, que tirais o pecado do mundo, dai-nos a paz.

0: Eu sou a ressurreição e a vida. Quem crê em mim, ainda que morra, viverá. Eis o Cordeiro de Deus, aquele que tira o pecado do mundo.
1: Senhor, eu não sou digno de que entreis em minha morada, mas dizei uma palavra e eu serei salvo.
0: Que o corpo e o sangue de nosso Senhor Jesus Cristo nos guarde para a vida eterna.
1: Amém.

Como de costume, para o momento da comunhão, podemos formar duas filas vindo pelo corredor central e retornando pelos corredores laterais. Ao aproximar-se para receber a comunhão, comungue diante do sacerdote ou ministro em sinal de respeito e fé.

0: Graças e louvores se dê a todo momento.
1: Ao Santíssimo e Diviníssimo Sacramento.
0: Graças e louvores se dê a todo momento.
1: Ao Santíssimo e Diviníssimo Sacramento.
0: Graças e louvores se dê a cada momento.
1: Ao Santíssimo e Diviníssimo Sacramento.
0: Obrigado, Senhor, por sua presença sagrada, que neste momento de ação de graças, de comunhão, e comunhão espiritual, sacramental, que sejamos uma Betânia, a nossa casa, a nossa família, e acolhamos a este Deus que vem para se fazer amigo, que sejamos amigos de Jesus, esta amizade que ressuscita a nossa fé, que ressuscita a nossa esperança, esta amizade que cultivada no diálogo, na oração, cultivada na partilha, na profunda comunhão de amor, do amor que vem de Deus, porque Deus é amor. Obrigado, Senhor, por esta presença que nos revigora, que nos consola diante das aflições, que nos fortalece diante das fraquezas que enfrentamos, que nos dá esperança em meio aos desesperos da vida, que reorganiza e redireciona diante do caos, que nos traz a paz diante de tudo aquilo que é turbulento ao nosso redor. Sim, Senhor, entra na nossa casa, entra no nosso coração. Seja bem-vindo, Senhor, e acolhido. Obrigado, Senhor, por tua graça, por tua amizade e pelo teu amor. Glória ao Pai, ao Filho e ao Espírito Santo.
1: Como era no princípio, agora e sempre. Amém.
0: Oremos. Senhor, a comunhão do corpo e sangue do vosso Filho nos afaste de todas as coisas que passam, para que, a exemplo dos santos Marta, Maria e Lázaro, cresçamos no sincero amor por vós aqui na terra e nos alegremos eternamente no céu, contemplando a vossa face. Por Cristo nosso Senhor.
1: Amém.
0: Nós temos um aviso, vamos ficar em pé mesmo, que é rápido, não?
1: Convite do Terço das Famílias. A Pastoral Familiar convida todas as famílias de nossa comunidade para participarem do Terço das Famílias na próxima segunda-feira, dia 3 de agosto, às 19h30, aqui na Igreja Matriz. Estaremos intensificando as nossas orações pelas famílias e pelas vocações. Venham rezar conosco. Esperamos você e sua família.
0: Muito bem, então vamos consagrar a nossa vida a Virgem Maria, Nossa Senhora do Perpétuo Socorro, e colocar também as suas intenções, né, que trazemos, que rezamos já na novena, mas que neste momento você apresente e coloque nas mãos intercessora de Nossa Senhora, que ela nos ajude também a cultivar esta relação de afeto, de amizade com Jesus, e ao acolher em nossa casa a presença do Senhor, que se faz amigo, que vem ser nosso amigo, que nos convida a viver e cultivar esta amizade, possamos um dia por ele ser acolhidos na eternidade também. De modo muito especial, rezando pela família que hoje vieram também rezar o sétimo dia do seu ente querido, possamos rezar pela alma e pelo descanso e também pelo conforto e o consolo da família. Ave Maria, cheia de graça, o Senhor é convosco. Bendita sois vós entre as mulheres e bendito é o fruto do vosso ventre, Jesus.
1: Santa Maria, Mãe de Deus, rogai por nós, pecadores, agora e na hora de nossa morte. Amém.
0: Nossa Senhora do Perpétuo Socorro,
1: rogai por nós.
0: Apresente os seus objetos, seu terço, escapulário, pingente, crucifixos, a água, exames, carteira de trabalho, de motorista, enfim, chaves, aquilo que vocês trazem para nós. Pedimos a Deus a bênção sobre esses objetos de devoção e de estima. A nossa proteção está no nome do Senhor,
1: que fez o céu e a terra.
0: Senhor Deus de bondade, o Senhor que é Criador de todas as coisas, olhai para os vossos filhos e suas necessidades, das intenções, das súplicas que foram aqui apresentadas por intermédio de vossa Mãe Maria Santíssima e nossa Mãe, Nossa Senhora do Perpétuo Socorro. Também abençoai todos os objetos de estima e devoção que desçam sobre os vossos filhos, sobre esses objetos, a água, os escapulários, os exames, os pingentes, os crucifixos, tudo que os vossos filhos trazem e vos apresentam, confiando e suplicando a vossa bênção. Em nome do Pai, e do Filho, e do Espírito Santo.
1: Amém.
0: O Senhor esteja convosco.
1: Ele está no meio de nós.
0: Por intercessão de Santa Marta, Santa Maria e São Lázaro, de Nossa Senhora da Conceição e de São José, o Senhor derrame sobre vós, sobre as vossas famílias e atividades ao longo da semana a bênção do Deus Todo-Poderoso, Pai, Filho e Espírito Santo.
1: Amém.
0: Alcançados pela graça e pela misericórdia de Deus e visitados pelo seu amor, permaneçamos nele, que ele permaneça em nós. Glorifiquemos a Deus com nossas vidas e de um passo que o Senhor sempre vos acompanhe.
1: Graças a Deus.
0: E como gesto de caridade fraterna, saudai-vos em Cristo Jesus, desejando a paz de Cristo aos seus irmãos.

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1: 4:10.
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1: 4:27.
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13: 16 horas 30 minutos. Sejam todos muito bem-vindos a mais um Ipiranga Pop. Hoje chegando até você nesta tarde de quarta-feira, dia 29 de julho. E nós estamos agora na metade de uma semana temática, né, pessoal? Uma semana onde nós estamos falando sobre os filmes para cinema do Homem-Aranha. Pelo menos os mais famosos, né? Porque vocês sabiam que existiam filmes antigos do Homem-Aranha, como, por exemplo, filmes indianos envolvendo o personagem do Homem-Aranha. Mas isso daí já é outros 500. Não entrei nesses detalhes também, nem dos filmes feitos por fãs. Filmes de curta-metragem produzidos, ou mesmo filmes para TV, porque teve uma série de TV do Homem-Aranha, nos moldes daquela série de TV do Hulk, do Lou Ferrigno, teve uma série do Homem-Aranha também, e que acho que teve um longa-metragem para TV, que talvez tenha sido exibido em algum lugar, ou até lançado em VHS, mas enfim, não sei. Não sei. O que importa é que nós temos os filmes de cinema, né? Falamos nesses últimos dias sobre a primeira trilogia, Homem-Aranha 1, 2 e 3. É a primeira trilogia dirigida pelo Sam Raimi, com o Tobey Maguire interpretando o Homem-Aranha barra Peter Parker. E outros no elenco, a Kirsten Dunst, o James Franco, o Willem Dafoe, Alfred Molina. Um ótimo elenco que tem aqueles filmes lá. E foram uma trilogia, né? O que talvez vocês não sabem é que era para ser uma quadrilogia. Ou seja, eles já tinham um plano de um quarto filme encaminhado, depois daquele terceiro meio questionável envolvendo o Venom. Até porque, de fato, se você vê, ele meio que termina um pouco meio em aberto. O relacionamento do Peter Parker, da Mary Jane, termina em aberto, realmente, no, naquele último filme, no 3. E tinha planos do Sam Raimi voltar com o Tobey Maguire, com a Kirsten Dunst, num quarto filme, que traria o Abutre como vilão, sendo interpretado. Olha, já tinha até escolhido o ator. Seria o John Malkovich, que seria o Abutre. E parece que tinha a Gata Negra também. Eu lembro, inclusive, de anúncios dizendo que a Anne Hathaway tinha sido escolhida para ser a Gata Negra nesse novo filme do Homem-Aranha. Veja só, a Anne Hathaway. Ela que foi escolhida alguns anos depois pelo Christopher Nolan para ser a Mulher Gato. Se vocês verem aquele lá, Batman, Cavaleiro das Trevas, ressurge o terceiro filme da trilogia do Cavaleiro das Trevas, ela é a Mulher Gato. Veja que coisa irônica. Mas enfim, o que acontece é que em algum momento eu acho que houve conflitos de diferenças criativas no roteiro, no projeto, alguma coisa assim, e acabou que foi cancelado. Foi cancelado esse quarto filme do Sam Raimi. E foi decidido, claro, fazer um novo filme do Homem-Aranha. Afinal de contas, os filmes do Homem-Aranha batiam recordes de bilheteria. E não haveria de ser a Sony Pictures, o estúdio que tinha comprado da editora Marvel os direitos do Homem-Aranha, né, os direitos para cinema. Não haveria de ser a Sony Pictures que ia perder essa mina de ouro. Já tinham sido três filmes muito lucrativos. O terceiro, não tão bom quanto os dois primeiros, mas ainda assim um filme lucrativo. Então valia a pena fazer filme do Homem-Aranha. Não dava pra fazer um quarto filme com o Sam Raimi e com o Tobey Maguire. Vamos fazer um novo filme, um reboot. Mais ou menos nos moldes, vamos dizer assim, do Sherlock Holmes. Ah, sai o ator, a gente chama outro e continua a história. Mais ou menos. Porque, na verdade, esse novo Homem-Aranha feito, ele já nasceu com uma intenção de fazer algo diferente do que o Sam Raimi tinha feito. Nós temos o filme 1, 2 e 3, focado no Peter Parker, no surgimento do Homem-Aranha, na própria descoberta dos poderes do Homem-Aranha e principalmente focado no relacionamento com a Mary Jane Watson, que transforma esses três filmes quase que numa espécie de romance super-heróico, que era mais ou menos a tônica do Homem-Aranha e que valia a pena investir nisso, uma vez que era o que funcionava. O Homem-Aranha sempre teve mais ou menos esse elemento meio novelesco que o Stan Lee, o criador, trazia para as histórias em quadrinho. A ideia era fazer mais ou menos algo assim com o novo filme, que era, tinha sido batizado Espetacular Homem-Aranha, esses novos filmes. Só que dessa vez eles teriam uma pegada mais pós-moderna. Já vamos entrar nesses méritos. O Espetacular Homem-Aranha, que era o nome dessa nova série que se iniciou em 2012, ele trazia, por exemplo, o nome dos títulos usuais do Homem-Aranha, né? Amazing Spider-Man. Quem comprava quadrinhos como eu vai saber. Esse era o título da serializada do Homem-Aranha. Ele era o Espetacular Homem-Aranha, The Amazing Spider-Man. E era comum isso aí de atrelar um adjetivo na frente do nome do personagem. Como, por exemplo, o Espetacular Homem-Aranha. Eu lembro que existia os Fabulosos X-Men. Talvez o personagem que isso ficou mais relacionado foi o Hulk. Porque no início era o Incrível Hulk. Muita gente deve lembrar disso. E o Espetacular Homem-Aranha era Espetacular. Então agora esse que era o nome da nova franquia que se iniciava. Para dirigir o novo filme, a nova série, a nova saga do Homem-Aranha, foi chamado o Mark Webb, que era uma escolha curiosa. Era um diretor muito habituado a fazer clipes musicais. Inclusive ele dirigiu o clipe do Clumsy, da Fergie, uma música que sempre toca aí na Rádio Ipiranga. Tinha dirigido o clipe, então ele era um diretor muito voltado para o elemento visual, o que ajuda muito na hora de você construir as cenas de ação. E realmente não dá para reclamar do visual do Espetacular Homem-Aranha. de 2012. E também o mais importante também que habilitou ele a dirigir esses novos filmes do Homem-Aranha é que ele tinha dirigido alguns anos antes, coisa de uns 2, 3 anos antes, um filme chamado 500 Dias com Ela, que foi um filme de romance, meio comédia romântica, assim, que foi um grande sucesso de público e de bilheteria e de crítica, foi indicado a Globo de Ouro, inclusive. E era mais ou menos essa a ideia dessa nova proposta do Homem-Aranha. Pegar um diretor muito bom no manejo de comédia romântica, de filmes românticos, justamente para desenvolver melhor essa pegada meio sentimental do Homem-Aranha, que era o sucesso do Homem-Aranha, sempre foi, ao longo dos quadrinhos, o Homem-Aranha sempre teve aquela coisa, que nem eu falei, aquela coisa novelesca, de vários personagens envolvidos, muitos deles naquela coisa do triângulo amoroso, e esse viés funcionou muito nos três primeiros filmes do Sam Raimi, e olha que o Sam Raimi ainda era um diretor meio que de terror, de filmes de terror, ele tinha feito Evil Dead. Então, com um diretor extremamente habituado com esse gênero, imaginava-se que a coisa ia decolar. Eles também tiveram outras ideias, como, por exemplo, eles não iam adaptar as em linhas gerais os momentos mais clássicos do Homem-Aranha, como aconteceu no caso dos filmes do Sam Raimi, que pegaram a origem, basicamente, embora eles ainda tenham recontado a origem. Eles pegaram a origem, eles pegaram o confronto com o Duende Verde, que é muito marcante, um arco muito marcante do Homem-Aranha nos quadrinhos. Eles fizeram uma certa alusão à morte da Gwen Stacy, que é a grande história envolvendo o Homem-Aranha, mas não chegaram a mostrar isso de fato. Enfim, eles pegaram muita coisa dos quadrinhos clássicos. A ideia aqui era focar inteiramente na morte da Gwen Stacy, visto que isso não foi aproveitado na terceira, na trilogia do Sam Raimi. E até que a ideia era boa mesmo, até porque a morte da Gwen Stacy é, como eu falei, uma das grandes histórias em quadrinhos de todos os tempos. Acho que eu já falei dela aqui no Ipiranga Pop. E muitos fãs, desde a época do Sam Raimi, já queriam ver essa história ser adaptada para cinema. Só que já ficou claro lá no primeiro Homem-Aranha, que pelo menos enquanto fosse dirigido com o Tobey Maguire, dirigido pelo Sam Raimi, isso não ia acontecer. Porque já começou com a Mary Jane sendo o interesse romântico, né? E a Mary Jane, quem leu o quadrinho sabe, só entra na história, só adquire importância na história depois que a Gwen Stacy morre. Então aqui nós tínhamos a Gwen Stacy. Eles escalaram a Emma Stone, uma escalação muito interessante, por sinal. Eles escalaram a Emma Stone para ser a Gwen Stacy. Ela seria desde o início o interesse romântico do Homem-Aranha. Nem sinal de Mary Jane. Há rumores de que ela ia aparecer em algum filme, mas isso nunca aconteceu. E quem seria o Peter Parker? Eles escolheram eles fizeram uma escolha completamente diferente do Tobey Maguire, que era o Andrew Garfield para interpretar o Homem-Aranha e o Peter Parker. E realmente o Andrew Garfield era uma escolha curiosa. Ele tinha feito um trabalho muito bom uns anos antes interpretando um brasileiro, interpretando o Eduardo Saverin no A Rede Social, aquele filmaço do David Fincher sobre a criação do Facebook. E ele tinha feito um ótimo trabalho, na verdade todo mundo naquele filme está excelente. E foi o que bastou para eles contratarem o Andrew Garfield. O Andrew Garfield fazia um Homem-Aranha um pouco mais assim, talvez mais agressivo, mais sarcástico e por que não mais jovem, tinha mais aquela coisa da rebeldia adolescente do que o Tobey Maguire. O Tobey Maguire ele pegava aquele viés de o Peter Parker bom moço daquelas primeiras décadas de quadrinho. Já o Andrew Garfield já trazia um pouco mais para a atualidade, incorporando no Homem-Aranha elementos de sarcasmo, assim, porque havia sim um sarcasmo inerente no personagem. Mas na opinião de muitos, o Andrew Garfield exagerou na dose. De qualquer forma, um elemento bastante nítido nesse Homem-Aranha, entre outras coisas, era o elemento 3D, né? O Avatar tinha feito recordes de bilheteria em 2009, então todo mundo estava querendo usar câmeras 3D. Esse Homem-Aranha, esse espetacular Homem-Aranha de 2012, era cheio de cenas usando técnica 3D de efeito especial, e isso é evidente. Mas uma coisa que eu percebi é que esse Homem-Aranha, espetacular Homem-Aranha, é inesperadamente mais sombrio do que os filmes do Sam Raimi, que eram todos coloridos. Eles faziam aquela referência visual constante ao elemento das histórias em quadrinho, com enquadramentos típicos de quadrinho e com muita cor, tudo muito iluminado, muito solar, muito luminoso. Esse, o espetacular Homem-Aranha, ia por outra vertente completamente diferente e trazia mais um elemento mais obscuro, mais sombrio. Por quê? Porque também estava fazendo muito sucesso a trilogia, como eu falei, a trilogia do Cavaleiro das Trevas, do Christopher Nolan. Eu acho que já tinha saído, será que já tinha saído o terceiro filme do Cavaleiro das Trevas? O primeiro foi em 2005, o segundo foi em 2008, e o terceiro acho que saiu 8, 9, 10, 11... Acho que saiu naquele ano ou um ano depois. É, acho que saiu naquele ano, mais ou menos. Então, e tava fazendo muito sucesso o Cavaleiro das Trevas, o Batman do Christopher Nolan. E não, eu acho que a pegada, acho que dos produtores, foi meio que dar um elemento parecido com os filmes do Christopher Nolan por Homem-Aranha, o que, convenhamos, não combina muito. Mas tava fazendo sucesso com o Batman, eles achavam que faria sucesso com o Homem-Aranha. Então eles pensaram, vamos dar um elemento mais sombrio para o Homem-Aranha, como se fosse o Christopher Nolan dirigindo. E realmente tem-se a impressão, em muitos momentos, que parece que é o Christopher Nolan que eles estão imitando o Christopher Nolan. Na minha opinião, não ficou bom, embora não resulte num filme ruim. Ele não tem muita identidade, esse espetacular Homem-Aranha, mas ainda é um filme bem interessante que vale a pena ser visto, até pela forma como ele se afasta do estilo do Sam Raimi para contar uma história diferente. Eles voltam a relatar a história de origem, tem alguns elementos que são inevitáveis, não tem como não repetir. Mas eles vão por outra linha. Eles usaram finalmente o Lagarto como vilão, interpretado pelo Rhys Ifans e pelo... Como é que é mesmo o nome do ator? O Dr. Connors? É o Rhys Ifans que é o nome. Até uma atuação bem interessante. Mas o legal é que eles prometiam finalmente trazer para cinema o arco da morte da Gwen Stacy, que era Emma Stone, que estava no filme, muito importante, tanto quanto o próprio Peter Parker. E realmente foi o que aconteceu. Fez um relativo sucesso, o espetacular Homem-Aranha, o que foi o suficiente para continuar a história em 2014 com o espetacular Homem-Aranha 2, Ameaça de Electro, que trouxe de volta tudo, todo o time, o Mark Webb dirigindo, Andrew Garfield como Homem-Aranha Peter Parker, a Gwen Stacy, a Emma Stone como Gwen Stacy. Dessa vez, daí, o vilão principal era o Jamie Foxx, interpretando o Electro. E eles traziam de volta alguns personagens, assim, como, por exemplo, o filho do Duende Verde, que seria o Harry Osborn, numa história que não ficou muito bem ornada, mas tudo bem. Enfim, mas o que importa é que esse segundo filme ele concluía o arco da morte da Gwen Stacy. Já estou me adiantando aqui como spoiler, mas não deve ser spoiler para ninguém, que bastante gente conhece isso. Ele traz uma vez mais traz a morte, né, da Gwen Stacy. Então, esse segundo filme, finalmente ele fecha o arco da morte da Gwen Stacy, só que eles deixam de aproveitar muita coisa. Eles não quiseram usar o Duende Verde, como acontece no quadrinho, porque provavelmente o Duende Verde já tinha sido aproveitado nos filmes do Sam Raimi, e eles tinham outros vilões em mente, o Lagarto no primeiro filme, o Electro nesse segundo, que se revela um vilão até bem fraquinho, para falar bem a verdade. Mas enfim, daí aconteceu lá. E até a cena da morte em si da Gwen Stacy, até ela é bem interessante. O problema é que é um filme espalhafatoso, é um filme que erra a mão em muitos momentos, ele exagera em algumas coisas, e nesse exagerar ele foge um pouco do tom habitual do personagem, da característica. Menos mal que ele não é tão sombrio quanto o primeiro filme, quando o Espetacular Homem-Aranha 1. Aqui eles fizeram um filme bem mais luminoso, mais solar e mais colorido. Mas ainda assim eles não souberam. Eu acredito que o Sam Raimi, ele soube fazer um trabalho muito mais bem resolvido, muito mais bem equilibrado. Na minha humilde opinião, eu acho que houve muita interferência de comitês dentro do resultado final, dentro do resultado criativo. Porque quando um filme faz muito sucesso, eu vi os filmes do Batman na Warner, quando o filme faz muito sucesso, quando o personagem faz muito sucesso, ele se torna alvo de uma sabatina muito grande por parte de todos os envolvidos, produtores executivos, e daí muita gente dando palpite, muita gente falando o que quer, o que não quer, o que deixa de querer, e gente às vezes que não sabe o que fazer com o filme, eles só fingem que sabem o que vão fazer, e isso prejudica muito o resultado final, o trabalho do diretor, que no final das contas é quem deveria ser o responsável por aquele trabalho. Acontece muito nos filmes do Batman. Depois que Batman do Tim Burton em 89 foi um imenso sucesso, e também Batman O Retorno, convenhamos, em 92, todos os filmes do Batman posteriores, eles sofriam esse crivo. Eles chamavam diretor, mas o diretor tinha que obedecer 30 ordens diferentes, porque todo mundo queria dar um palpite diferente, porque era muita gente querendo palpitar no trabalho final, na produção. Era uma produção muito visada e logo tinha muita pressão. O mesmo parece ter acontecido no Espetacular Homem-Aranha, principalmente no 2. Muita gente dando palpite, muita gente pressionando o diretor Mark Webb, que acabou entregando um filme incoerente, um filme estranho, um filme longo demais, um filme que não condiz com o que o personagem deveria ser. E, portanto, não fez sucesso o suficiente para chegar num terceiro filme, como aconteceu com os filmes do Sam Raimi. Tinha até planos para fazer pelo menos uma trilogia fechada do Espetacular Homem-Aranha, mas o Espetacular Homem-Aranha 3 nunca foi feito, porque logo houve uma outra negociação envolvendo a Sony Pictures e a Marvel Studios. Já haviam os filmes da Marvel Studios na época, né? O Espetacular Homem-Aranha 2 foi lançado em 2014. Em 2011, um ano antes do primeiro Espetacular Homem-Aranha, saiu o filme dos Vingadores, por exemplo. Então já tinha produções a todo vapor da Marvel Studios envolvendo Vingadores. E o que todo mundo queria era o Homem-Aranha ali junto com os personagens da Marvel. E a Sony Pictures percebeu isso, não só isso, percebeu que a Marvel fazia um trabalho muito bom de adaptação dos personagens. E o que aconteceu? A própria Sony Pictures procurou a Marvel Studios com um acordo de incluir o Homem-Aranha nos filmes dele. Vale lembrar, a Marvel Studios não tinha os direitos do Homem-Aranha de cinema. A Marvel Studios, a editora Marvel, sempre foi dona do Homem-Aranha, mas eles venderam os direitos do Homem-Aranha para a Sony Pictures. Por isso que a Sony vinha fazendo filmes desde 2002, lá com Tobey Maguire e agora com Andrew Garfield. Mas com o fracasso comercial do Espetacular Homem-Aranha 2, houve essa mudança aí, eles resolveram fazer um acordo e emprestar o Homem-Aranha para filmes da Marvel Studios. E isso gerou a saída do Andrew Garfield e a entrada de outro ator, mas sobre isso eu falo amanhã, que daí é os outros filmes do Homem-Aranha, beleza, pessoal? 16 horas e 51 minutos, vou ficando por aqui. Quero mandar um boa tarde para quem estiver na escuta, deixa eu ver quem que tá lá. O Marcelo Scheide tá conosco aqui, brigadão, hein, Marcelo? Desejo a todos uma ótima tarde, fiquem agora com 5 minutos com Jesus, hoje com o Pastor Hildo. Na sequência, o Gilmar Antônio com a programação da tarde. O Ipiranga Pop, se Deus quiser, volta amanhã. Uma vez mais, muito obrigado e até a próxima.
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17: Saudamos o estimado ouvinte e rogamos que a graça e a paz de Deus, nosso Pai, e do Senhor Jesus Cristo estejam com todos nós. Amém. Convidamos a meditar sobre o tema de hoje. Olhando para o vidro da janela. Por isso vocês devem obedecer e seguir tudo o que eles dizem. Porém, não imitem as suas ações, pois eles não fazem o que ensinam. Palavras de Mateus capítulo 23, versículo 3. Ao olhar para o vidro da janela, duas coisas podem acontecer. Se estou dentro, vejo o exterior e as ações das pessoas. Mas, ao mudar de posição, vejo meu próprio reflexo no vidro, observando a mim mesmo. Nossa vida pode funcionar da mesma forma, olhar para fora, vendo os outros ou para nós mesmos, avaliando nossas próprias atitudes. Na semana de sua morte, Jesus enfrentou fariseus e mestres da lei que tentavam desmascará-lo com perguntas difíceis. Eles queriam provar que ele não era o Filho de Deus, mas falharam. Jesus alertou o povo: vocês devem obedecer e seguir tudo o que eles dizem, porém não imitem as suas ações, pois eles não fazem o que ensinam. Eles apontavam apenas os erros dos outros sem enxergar os próprios. Os fariseus e mestres da lei se recusavam a reconhecer seus pecados e, por isso, rejeitavam Jesus como Salvador. Mas será que apenas eles agem assim? Como testemunhas de Cristo, devemos começar apontando os erros dos outros ou reconhecendo nossas próprias falhas. Quem tem Jesus no coração olha para si mesmo, confessa suas fraquezas e busca o perdão de Cristo. Não procura exibir-se nem parecer superior, mas caminha ao lado do próximo, testemunhando da salvação que vem de Deus. Quem ama Jesus vê os outros com misericórdia. Em vez de apontar dedos, usa suas mãos para segurar a do próximo e levá-lo ao Salvador. Queremos orar. Senhor Deus, ajuda-me a olhar para o meu reflexo à luz da Tua palavra. Sou pecador e preciso do Teu perdão. Ensina-me a olhar para os outros com amor, não para julgá-los, mas para testemunhar do Teu perdão e da Tua graça. Em nome de Jesus. Amém. A programação de cultos para o próximo final de semana. Sábado, às 14h30, culto com a celebração da Santa Ceia na Congregação São Pedro de Tocas. E no sábado à noite, às 19h30, culto com a celebração da Santa Ceia na Congregação São Paulo, aqui de Palmeira, a Rua Vicente Machado, 273. E no domingo, às 9h, culto com a celebração da Santa Ceia na Congregação São João de Colônia, Papagaios Novos. Agradecemos a sua atenção e o convidamos a estar conosco novamente, se Deus assim o permitir.
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0: Isso aí, muita alegria, só alegria, né? Só alegria por aqui. Tá começando a programação do amigo Gilmar Antônio, programação da tarde. Agora 5 horas e 2 minutos, estamos chegando.
1: Quero ouvir todo mundo cantando com a gente.
0: Quero ouvir todo mundo ouvindo nós, né? Quero ver todo mundo ligando, porque a partir de agora tem só modão. Tem a sua participação também através do 99953-3669.

0: estamos aí chegando então, né? Obrigado, obrigado você que está me ouvindo, nos ouvindo. Hoje estamos aí vivendo já metade da semana, quarta-feira. É isso aí, muita animação por aqui. Já que falei em quarta-feira, vamos falar um pouquinho dessa quarta aí? Vamos, Nando. Agora são 5:04, gente.
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0: Então tá, hoje vivendo o dia 29, né? Estamos aí vivendo o dia 29 de julho. Lembrando que no sábado já entramos aí no mês de agosto, né? Mas o mês ainda vai até 31. Temos hoje, dia 29. Temos amanhã, quinta-feira, dia 30. Sexta-feira, 31, último dia do mês de julho. E daí sim entramos em agosto, no sabadão, né? Lembrando então que hoje, dia 29, nós estamos aí, portanto, vivendo o Dia Mundial da Lasanha. Você que gosta de lasanha, né? Uma lasanha bem feita vai bem, né? Dia Mundial da Lasanha. Hoje também é dia de... Estamos celebrando, né? O dia de Santa Marta. Vou falar um pouquinho de Santa Marta daqui a pouco mais no decorrer do programa, da programação. Hoje também é Dia Internacional do Tigre. Portanto, tá aí o calendário de hoje. E resta a gente falar do tempo também, principalmente do clima. Qual a temperatura agora, Nando? Pergunto para você, cumprimentando também, né? Boa tarde, Nando.
2: Boa tarde, seu Gilmar.
0: 5:06.
2: Então, fazem neste exato momento 17 graus na cidade de Palmeira. Uma ligeira queda, né, na sensação térmica devido a... A chuva, né, que tivemos aí, ainda que agora saiu um solzinho, né? Inclusive, as pessoas que apostaram na vinda do Gilmar Antônio hoje ganharam porque o Gilmar Antônio veio, conseguiu vir, a chuva ajudou, né, Gilmar?
0: É, chegamos
2: se
0: até...
2: tivesse a chuva daquela de hoje de manhã,
0: nossa,
2: estava comprometida a nossa programação da tarde.
0: Chegamos até antes do horário aí para não pegar chuva.
2: Verdade,
0: né?
2: Verdade.
0: 4:30 já tava aqui na rádio hoje.
2: Mas acho que São Pedro também é fã do programa, porque porque a chuva parou agora neste período aí. E isso aí é um solzinho.
0: E esse sol tá brilhando agora.
2: Tá aqui, brilhando agora. Entretanto, não deixou de dar uma diminuída na temperatura, que ontem tava em meados de 20 e poucos graus, né? 26 graus.
0: Bem
2: hoje tá
0: isso.
2: 17. E essa queda de temperatura é perfeitamente normal por conta da chuva. A chuva traz uma frente fria e é o que vai persistir a partir de amanhã. Vai ficar entre 22 e 12 graus. Quinta, sexta, até sábado. Até sábado.
0: Maravilha,
2: vai
0: né?
2: essa faixa de temperatura e sem chuva. No máximo um tempo fechado com nuvens.
0: Então tá aí. Sol, como diz na previsão, né? Sol entre nuvens. Mas aí, vamos marcando 5:07 então. Falamos um pouquinho do tempo. Agora é 17 graus, mas tá uma temperatura super agradável, né? Pra mim tá muito boa
2: tá
0: essa
2: bom,
0: temperatura.
2: Tá bom, né?
0: Tá ótimo. E olha, vamos então falar um pouquinho de amigo. Nossa reflexão vai ao ar agora, daqui a pouquinho tem música, tem a primeirinha de hoje.
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0: Simplesmente amigo. Amizade não tem explicação, amizade não se explica. Amigos sempre sabem quando serão amigos, pois compartilham momentos juntos, dão forças um para o outro, estão sempre lado a lado, nas conquistas, nas derrotas, nas horas boas e também nas difíceis. Amizade é como ter um irmão, é compartilhar segredos e emoções, é ser também compreensível, tem que haver compreensão também, compreensão entre amigos. É contar também com alguém sempre que precisar, é ter algo em comum, é sentir saudade, é dar preferência. Amizade que é amizade nunca acaba, mesmo que a gente cresça e apareçam outras pessoas no nosso caminho. Porque amizade, gente, não se explica, ela simplesmente existe. Portanto, dê mais valor às suas amizades. Muito bem, dê valor às suas amizades, isso é muito importante. 5:09. Muito bem, quero mandar um alô, um abraço antes da primeira música aí pro Walter José Batista, tava descendo aqui pra emissora e ele tá ali atendendo ali na agropecuária, ali pertinho do Correio, em frente ao Correio, ouvindo o rádio, ouvindo a Ipiranga. Alô, Walter José Batista, ele que tá me ouvindo aqui, portanto, na Conceição, na Rua Conceição, ali em frente ao Correio. Alô, Walter José Batista, obrigado pela audiência. O Walter que também me acompanha aos domingos. É, também conversei hoje com o Adriano lá do Rússio 2. Eita, alô Adriano, ele trabalha no Havaí, né, lá na Comercial Havaí. E quando ele chega em casa já vai ligando o rádio, né, domingo também ele me ouve, né, tava conversando com ele. Alô Adriano do Rússio 2, um abraço forte aqui do Gilmar Antônio. Chora quando quer. Então vamos lá, né? Não vamos chorar, vamos se animar. Vamos começar.
2: Engraçado,
0: aí.
2: E a próxima música fala sobre chorar também, se veja, né?
0: Mas a primeira de hoje é um clássico, né?
2: É um modão.
0: É um grande modão, né? Um clássico, um grande clássico de Leandro e Leonardo. Desculpe, mas eu vou chorar. É um grande clássico de Leandro e Leonardo. Saudoso Leandro, né? A voz do saudoso Leandro nesta lindíssima música, neste grande clássico. Vamos ouvir então 5 e 10, a primeira.

0: Muito bem, 5h14, desculpe, mas eu vou chorar. Leandro e Leonardo. Muito bem, o programa tem sequência, 5h15. 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Olha só, um abraço para você que tá me mandando recadinho por aqui, o Eduardo, né? Alô, Eduardo, obrigado pela audiência. Ele tá indicando uma hoje do Sertão, uma caipira do Tonique Tinoco. Como é bom ouvir Tonique Tinoco, né? Tonique Tinoco, não dá para deixar de ouvir, né, Eduardo? Obrigado, Eduardo, pela audiência. Ele tá desejando um final de tarde abençoado. E, portanto, ele pede uma do Tonique Tinoco, a música Mula Preta, né? Vamos trazer daqui a pouquinho. Quero mandar um alô aqui também lá pro José, o gaiota que tá me ouvindo. Obrigado pela audiência, sempre também mandando aqui alguns recadinhos para nós. Obrigado, portanto, aí, José. Ele que tá mandando música aqui lá pro Jurandir, da Casa das Motosserras. Um abraço lá pro Jurandir, que tá, portanto, também nos ouvindo. Ele pede uma moda gaúcha aqui, né, Nando? Uma moda gaúcha, isso.
1: Quem mesmo?
0: A gente
1: mesmo?
0: Vai vendo. O José lá, o gaiota também. Ah,
1: o gaiota.
0: É, e o Jurandir também.
1: O gaiota, ele só fala o refrão, né?
0: O refrão da música.
1: Na verdade, né? A música que o gaiota quer é Perfil Gaúcho.
0: Perfil Gaúcho.
1: Perfil Gaúcho. Ah,
0: barbaridade, tia. Esses nossos ouvintes sempre estão aí mandando.
1: Como é que ele diz
0: músicas
1: mesmo? Quem nasce na pampa bruta, né? Como é que nós vamos descobrir, né?
0: Só nós para descobrir, né? Ainda bem que tem o doutor Google aí que nos auxilia. Olha, são 5h17, mas o Nando já descobriu o nome da música. E a gente manda lá pro José, ele que tá mandando um alô lá pro Jurandir, que também tá me ouvindo lá pertito, né? Pertinho lá do campo do Palmeiras, atendendo o pessoal e nos ouvindo. Um abraço aí, Jurandir. A Nereida também passando por aqui. Obrigado, obrigado, obrigado. Ela tá passando aqui para desejar uma ótima tarde, indicar uma do Chitãozinho e Chororó. Olha, pede uma aqui também que é louca de
1: isso é modão.
0: Ouvir, né? É modão mesmo, né? É um outro grande clássico, né? Obras de poeta, que moda boa, né? Obrigado, Nereida, um abraço para todo mundo aí do seu bairro, aí da Vila Rosa, gente que ouve a gente. Muito bom. A música agora, então, vamos trazendo, atendendo essas primeiras indicações aí, vamos trazendo aqui, então, primeiro Rastros na Areia. Temos aí Rastros na Areia com Dudu Kidalvan, mas temos também com o Chitão e o Chororó, e é eles que vão trazendo a música Rastros na Areia hoje, atendendo lá a Dona Luzia, que também está indicando, né, essa música, ó, Rastros na Areia, e também está mandando um alô lá para sua família que mora aí no interior e ouve também aqui a programação da tarde. Depois do Chitãozinho e Chororó, Rastros na Areia, atendemos o Edu, né, o Eduardo, que pediu, portanto, Tonico e Tinoco, a moda, né, a moda da Mula Preta, 5h19.

0: Aí, pra quem tá curtindo o bailão dos quatro Galdérios chegando...
1: É, chegando o intervalo. Agora são 5h25, ouvimos aí, segura. Ouvimos aí, então, a moda da Mula Preta com Tunico e Tinoco. Tivemos também Chitão e Chororó, Rastros na Areia. Intervalo, então, vamos pro intervalinho primeiro do programa. A gente já volta, fica ligado.
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7: Muito bem, vamos marcando 5h31. Um abraço lá pro pessoal do circo. Já estão montando o circo aí, né? Estão ouvindo a Ipiranga, estão ouvindo o Gilmar Antônio aí, pessoal do circo. 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Abraço, pessoal do circo aí. Estão ouvindo o Gilmar Antônio aqui pela 91.7. Obrigado pela audiência. 5h31. Estão mandando abraço aí para o Vete, que está passando por aqui. Obrigado, minha amiga. Vamos também mandando o nosso boa tarde, passando a sua mensagem. É a Dona Mari, né? A Dona Mari Marques. É, Gilmar, estamos ouvindo você aqui no Rússio 2. Se der, toque para nós a música Caminhoneiro. Será que é aquela do Roberto Carlos?
8: Deve ser. Aquela é boa.
7: Deve ser essa, né? Se for essa aí, maravilha, né, menina? Essa música é muito bonita, do Roberto Carlos, a música Caminhoneiros. Muito bem, obrigado, dona Mari Marques, que tá me ouvindo aí no Rússio 2. É, um abraço lá pro Marcelo, ele também tá com o rádio ligado ali na mercearia, na panificadora, me ouvindo. Obrigado pelo carinho da audiência. 5h32, vamos trazer música então, vamos trazer música. Agora é hora da música do Miro Saldanha, é isso? Vamos trazer o Perfil Gaúcho, mandando lá pro José, popular José, e também lá pro Jurandir, que tá me ouvindo, né? E depois temos aí o grande clássico da, Chita, da dupla, né? Chitãozinho e Chororó, Obras de Poeta. A indicação, quem indicou para nós essa foi a nossa ouvinte, a dona Nereida. Pessoal da Vila Rosa, meu abraço, meu carinho, marcando a hora 5h32.

0: essa música é boa demais, né?
1: Danada de boa.
0: Danada de boa. Ouvimos aí, portanto, Chitãozinho e Chororó, obras de poeta, aqui na programação da tarde com Gilmar Antônio. Obrigado pelo carinho, agora são 5h41. A gente vai abrindo espaço aí para mais um intervalinho, mas a gente já volta, porque a gente tá aqui a trazer as duas últimas, né? Isso mesmo, a gente já retorna, 5h41.
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0: Muito bem, a gente vai trazendo as últimas de hoje, parabenizando aqui rapidinho, faltando 15 para as 6, a Cleonice de Lima, de Monte Alegre, senhora Lúcia Muchinski, Gabi, lá de Boqueirão, e o Mauro da Trindade, aqui de Palmeira. Parabéns aí aos aniversariantes, também ouvindo o programa, o José Luiz Aniskevski, obrigado pela audiência, Zé, e também o Dito Colasso, estão acompanhando o programa de hoje. Vamos trazer então as últimas, vamos atendendo aqui com a música do Roberto, então, Roberto Carlos, Caminhoneiro. Indicação, portanto, aqui da Dona Mari. Tá me ouvindo aí, né, Dona Mari? E também vamos atendendo aí o Marcelo, vai também lá para um outro ouvinte que me ouve também aí no interior, lá o seu Renato Assunção, lá em Monte Alegre. Vamos trazendo uma das músicas bonitas na sequência com Duduque Dalvan, Utopia. Tem uma linda mensagem. Agora são 5h46. Boa tarde.

0: música bonita, né? 5h54, Utopia do Duca e Dalvan. Essa letra é maravilhosa, né? Nós fechamos muito bem o programa com essa do Duduk Dalvan, Utopia. Um abraço aí para todas as famílias que estão nos ouvindo.
1: Hoje se fala do desquite do divórcio.
0: Mas vamos embora, né? Vamos embora. Obrigado, Nando.
2: Obrigado, Nelson.
0: Obrigado você também, querido, querido ouvinte, que ficaram, portanto, aí, né? Acompanhando a programação da tarde até agora. Obrigado. Amanhã, quinta-feira, tamo de volta, se Deus quiser, com mais um programa. Obrigado, gente. Que você tenha uma noite abençoada. Bom descanso e até amanhã.

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0: O anjo do Senhor anunciou a Maria, e ela concebeu do Espírito Santo. Ave Maria, cheia de graça, o Senhor é convosco. Bendita sois vós entre as mulheres, e bendito é o fruto do vosso ventre, Jesus. Santa Maria, Mãe de Deus, rogai por nós, pecadores, agora e na hora de nossa morte. Amém. Eis aqui a escrava do Senhor. Faça-se em mim segundo a vossa palavra. Ave Maria, cheia de graça, o Senhor é convosco. Bendita sois vós entre as mulheres, e bendito é o fruto do vosso ventre, Jesus. Santa Maria, Mãe de Deus, rogai por nós, pecadores, agora e na hora de nossa morte. Amém. E o Verbo divino se fez carne e habitou entre nós. Ave Maria, cheia de graça, o Senhor é convosco. Bendita sois vós entre as mulheres, e bendito é o fruto do vosso ventre, Jesus. Santa Maria, Mãe de Deus, rogai por nós, pecadores, agora e na hora de nossa morte. Amém. Rogai por nós, Santa Mãe de Deus, para que sejamos dignos das promessas de Cristo. Oremos. Infundi, Senhor, nós vos pedimos em nossas almas a vossa graça, para que nós, que conhecendo pela anunciação do anjo a encarnação de Jesus Cristo, vosso Filho, cheguemos por sua paixão e sua cruz à glória da ressurreição, pelo mesmo Jesus Cristo, nosso Senhor. Amém. Glória ao Pai, ao Filho e ao Espírito Santo, como era no princípio, agora e sempre. Amém.
1: Santo anjo do Senhor, meu zeloso guardador.
0: Rezemos ao nosso anjo da guarda, pedindo a ele a sua intercessão e proteção. Santo anjo do Senhor, meu zeloso guardador, se a ti me confiou a piedade divina, sempre me rege, me guarde, me governe, me ilumine. Amém. Que Deus abençoe nossa tarde, nossa noite, que esse momento de espiritualidade alimente sempre as nossas almas. Em nome do Pai, e do Filho, e do Espírito Santo. Amém.

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Creio em Deus Pai Todo-Poderoso, Criador do céu e da terra, e em Jesus Cristo, seu único Filho, nosso Senhor, que foi concebido pelo poder do Espírito Santo, nasceu da Virgem Maria, padeceu sob Pôncio Pilatos, foi crucificado, morto e sepultado, desceu à mansão dos mortos, ressuscitou ao terceiro dia, subiu aos céus e está sentado à direita de Deus Pai Todo-Poderoso, donde há de vir a julgar os vivos e os mortos. Creio no Espírito Santo, na Santa Igreja Católica, na comunhão dos santos, na remissão dos pecados, na ressurreição da carne, na vida eterna. Amém. Pai nosso que estais no céu, santificado seja o vosso nome. Venha a nós o vosso reino, seja feita a vossa vontade, assim na terra como no céu.

0: mal. Amém.
1: Ave Maria, cheia de graça, o Senhor é convosco. Bendita sois vós entre as mulheres e bendito é o fruto do vosso ventre, Jesus.
0: Santa Maria, Mãe de Deus, rogai por nós, pecadores, agora e na hora de nossa morte. Amém.
1: Ave Maria, cheia de graça, o Senhor é convosco. Bendita sois vós entre as mulheres e bendito é o fruto do vosso ventre, Jesus.
0: Santa Maria, Mãe de Deus, rogai por nós, pecadores, agora e na hora de nossa morte. Amém.
1: Ave Maria, cheia de graça, o Senhor é convosco. Bendita sois vós entre as mulheres e bendito é o fruto do vosso ventre, Jesus.
0: Santa

0: Pai nosso que estais no céu, santificado seja o vosso nome. Venha a nós o vosso reino, seja feita a vossa vontade, assim na terra como no céu.
1: O pão nosso de cada dia nos dai hoje. Perdoai-nos as nossas ofensas, assim como nós perdoamos a quem nos tem ofendido. E não nos deixeis cair em tentação, mas livrai-nos do mal. Amém.
0: Ave Maria, cheia de graça, o Senhor é convosco. Bendita sois vós entre as mulheres, e bendito é o fruto do vosso ventre, Jesus.
1: Santa Maria, Mãe de Deus, rogai por nós, pecadores, agora e na hora de nossa morte. Amém.
0: Ave Maria, cheia de graça, o Senhor é convosco. Bendita sois vós entre as mulheres, e bendito é o fruto do vosso ventre, Jesus.
1: Santa Maria, Mãe de Deus, rogai por nós, pecadores, agora e na hora de nossa morte. Amém.
0: Ave Maria, cheia de graça, o Senhor é convosco. Bendita sois vós entre as mulheres, e bendito é o fruto do vosso ventre, Jesus.
1: Santa Maria, Mãe de Deus, rogai por nós, pecadores, agora e na hora de nossa morte. Amém.
0: Ave Maria, cheia de graça, o Senhor é convosco. Bendita sois vós entre as mulheres, e bendito é o fruto do vosso ventre, Jesus.
1: Santa Maria, Mãe de Deus, rogai por nós, pecadores, agora e na hora de nossa morte. Amém.
0: Ave Maria, cheia de graça, o Senhor é convosco. Bendita sois vós entre as mulheres, e bendito é o fruto do vosso ventre, Jesus.
1: Santa Maria, Mãe de Deus, rogai por nós, pecadores, agora e na hora de nossa morte. Amém.
0: Ave Maria, cheia de graça, o Senhor é convosco. Bendita sois vós entre as mulheres, e bendito é o fruto do vosso ventre, Jesus.
1: Santa Maria, Mãe de Deus, rogai por nós, pecadores, agora e na hora de nossa morte. Amém.
0: Ave Maria, cheia de graça, o Senhor é convosco. Bendita sois vós entre as mulheres, e bendito é o fruto do vosso ventre, Jesus.
1: Santa Maria, Mãe de Deus, rogai por nós, pecadores, agora e na hora de nossa morte. Amém.
0: Ave Maria, cheia de graça, o Senhor é convosco. Bendita sois vós entre as mulheres, e bendito é o fruto do vosso ventre, Jesus.
1: Santa Maria, Mãe de Deus, rogai por nós, pecadores, agora e na hora de nossa morte. Amém.
0: Ave Maria, cheia de graça, o Senhor é convosco. Bendita sois vós entre as mulheres, e bendito é o fruto do vosso ventre, Jesus.
1: Santa Maria, Mãe de Deus, rogai por nós, pecadores, agora e na hora de nossa morte. Amém.
0: Ave Maria, cheia de graça, o Senhor é convosco. Bendita sois vós entre as mulheres, e bendito é o fruto do vosso ventre, Jesus.
1: Santa Maria, Mãe de Deus, rogai por nós, pecadores, agora e na hora de nossa morte. Amém.
0: Glória ao Pai, ao Filho e ao Espírito Santo,
1: como era no princípio, agora e sempre. Amém.

0: Pai nosso que estais no céu, santificado seja o vosso nome. Venha a nós o vosso reino, seja feita a vossa vontade, assim na terra como no céu.
1: O pão nosso de cada dia nos dai hoje. Perdoai-nos as nossas ofensas, assim como nós perdoamos a quem nos tem ofendido. E não nos deixeis cair em tentação, mas livrai-nos do mal. Amém.
0: Ave Maria, cheia de graça, o Senhor é convosco. Bendita sois vós entre as mulheres, e bendito é o fruto do vosso ventre, Jesus.
1: Santa Maria, Mãe de Deus, rogai por nós, pecadores, agora e na hora de nossa morte. Amém.
0: Ave Maria, cheia de graça, o Senhor é convosco. Bendita sois vós entre as mulheres, e bendito é o fruto do vosso ventre, Jesus.
1: Santa Maria, Mãe de Deus, rogai por nós, pecadores, agora e na hora de nossa morte. Amém.
0: Ave Maria, cheia de graça, o Senhor é convosco. Bendita sois vós entre as mulheres, e bendito é o fruto do vosso ventre, Jesus.
1: Santa Maria, Mãe de Deus, rogai por nós, pecadores, agora e na hora de nossa morte. Amém.
0: Ave Maria, cheia de graça, o Senhor é convosco. Bendita sois vós entre as mulheres, e bendito é o fruto do vosso ventre, Jesus.
1: Santa Maria, Mãe de Deus, rogai por nós, pecadores, agora e na hora de nossa morte. Amém.
0: Ave Maria, cheia de graça, o Senhor é convosco. Bendita sois vós entre as mulheres, e bendito é o fruto do vosso ventre, Jesus.
1: Santa Maria, Mãe de Deus, rogai por nós, pecadores, agora e na hora de nossa morte. Amém.
0: Ave Maria, cheia de graça, o Senhor é convosco. Bendita sois vós entre as mulheres, e bendito é o fruto do vosso ventre, Jesus.
1: Santa Maria, Mãe de Deus, rogai por nós, pecadores, agora e na hora de nossa morte. Amém.
0: Ave Maria, cheia de graça, o Senhor é convosco. Bendita sois vós entre as mulheres, e bendito é o fruto do vosso ventre, Jesus.
1: Santa Maria, Mãe de Deus, rogai por nós, pecadores, agora e na hora de nossa morte. Amém.
0: Ave Maria, cheia de graça, o Senhor é convosco. Bendita sois vós entre as mulheres, e bendito é o fruto do vosso ventre, Jesus.
1: Santa Maria, Mãe de Deus, rogai por nós, pecadores, agora e na hora de nossa morte. Amém.
0: Ave Maria, cheia de graça, o Senhor é convosco. Bendita sois vós entre as mulheres, e bendito é o fruto do vosso ventre, Jesus.
1: Santa Maria, Mãe de Deus, rogai por nós, pecadores, agora e na hora de nossa morte. Amém.
0: Ave Maria, cheia de graça, o Senhor é convosco. Bendita sois vós entre as mulheres, e bendito é o fruto do vosso ventre, Jesus.
1: Santa Maria, Mãe de Deus, rogai por nós, pecadores, agora e na hora de nossa morte. Amém.
0: Glória ao Pai, ao Filho e ao Espírito Santo,
1: como era no princípio, agora e sempre. Amém.

0: Ave Maria, cheia de graça, o Senhor é convosco. Bendita sois vós entre as mulheres e bendito é o fruto do vosso ventre, Jesus.
1: Santa Maria, Mãe de Deus, rogai por nós, pecadores, agora e na hora de nossa morte. Amém.
0: Ave Maria, cheia de graça, o Senhor é convosco. Bendita sois vós entre as mulheres e bendito é o fruto do
1: vosso Deus. Rogai por nós, pecadores, agora e na hora de nossa morte. Amém.
0: Ave Maria, cheia de graça, o Senhor é convosco. Bendita sois vós entre as mulheres e bendito é o fruto do vosso ventre, Jesus.
1: Santa Maria, Mãe de Deus, rogai por nós, pecadores, agora e na hora de nossa morte. Amém.
0: Ave Maria, cheia de graça, o Senhor é convosco. Bendita sois vós entre as mulheres e bendito é o fruto do vosso ventre, Jesus.
1: Santa Maria, Mãe de Deus, rogai por nós, pecadores, agora e na hora de nossa morte. Amém.
0: Ave Maria, cheia de graça, o Senhor é convosco. Bendita sois vós entre as mulheres e bendito é o fruto do vosso ventre, Jesus.
1: Santa Maria, Mãe de Deus, rogai por nós, pecadores, agora e na hora de nossa morte. Amém.
0: Ave Maria, cheia de graça, o Senhor é convosco. Bendita sois vós entre as mulheres e bendito é o fruto do vosso ventre, Jesus.
1: Santa Maria, Mãe de Deus, rogai por nós, pecadores, agora e na hora de nossa morte. Amém.
0: Ave Maria, cheia de graça, o Senhor é convosco. Bendita sois vós entre as mulheres e bendito é o fruto do vosso ventre, Jesus.
1: Santa Maria, Mãe de Deus, rogai por nós, pecadores, agora e na hora de nossa morte. Amém.
0: Ave Maria, cheia de graça, o Senhor é convosco. Bendita sois vós entre as mulheres e bendito é o fruto do vosso ventre, Jesus.
1: Santa Maria, Mãe de Deus, rogai por nós, pecadores, agora e na hora de nossa morte. Amém.
0: Ave Maria, cheia de graça, o Senhor é convosco. Bendita sois vós entre as mulheres e bendito é o fruto do vosso ventre, Jesus.
1: Santa Maria, Mãe de Deus, rogai por nós, pecadores, agora e na hora de nossa morte. Amém.
0: Ave Maria, cheia de graça, o Senhor é convosco. Bendita é o fruto do vosso ventre, Jesus.
1: Santa Maria, Mãe de Deus, rogai por nós, pecadores, agora e na hora de nossa morte. Amém.
0: Glória ao Pai, ao Filho e ao Espírito Santo,
1: como era no princípio, agora e sempre.

0: Pai nosso que estais no céu, santificado seja o vosso nome. Venha a nós o vosso reino, seja feita a vossa vontade, assim na terra como no céu.
1: O pão

0: mal. Amém.
1: Ave Maria, cheia de graça, o Senhor é convosco. Bendita sois vós entre as mulheres e bendito é o fruto do vosso ventre, Jesus.
0: Santa Maria, Mãe de Deus, rogai por nós, pecadores, agora e na hora de nossa morte. Amém.
1: Ave Maria, cheia de graça, o Senhor é convosco. Bendita sois vós entre as mulheres e bendito é o fruto do vosso ventre, Jesus.
0: Santa Maria, Mãe de Deus, rogai por nós, pecadores, agora e na hora de nossa morte. Amém.
1: Ave Maria, cheia de graça, o Senhor é convosco. Bendita sois vós entre as mulheres e bendito é o fruto do vosso ventre, Jesus.
0: Santa Maria, Mãe de Deus, rogai por nós, pecadores, agora e na hora de nossa morte. Amém.
1: Ave Maria, cheia de graça, o Senhor é convosco. Bendita sois vós entre as mulheres e bendito é o fruto do vosso ventre, Jesus.
0: Santa Maria, Mãe de Deus, rogai por nós, pecadores, agora e na hora de nossa morte. Amém.
1: Ave Maria, cheia de graça, o Senhor é convosco. Bendita sois vós entre as mulheres e bendito é o fruto do vosso ventre, Jesus.
0: Santa Maria, Mãe de Deus, rogai por nós, pecadores, agora e na hora de nossa morte. Amém.
1: Ave Maria, cheia de graça, o Senhor é convosco. Bendita sois vós entre as mulheres e bendito é o fruto

0: vosso ventre, Jesus.
1: Santa Maria, Mãe de Deus, rogai por nós, pecadores, agora e na hora de nossa morte. Amém.
0: Ave Maria, cheia de graça, o Senhor é convosco. Bendita sois vós entre as mulheres, e bendito é o fruto do vosso ventre, Jesus.
1: Santa Maria, Mãe de Deus, rogai por nós, pecadores, agora e na hora de nossa morte. Amém.
0: Glória ao Pai, ao Filho e ao Espírito Santo.
1: Como era no princípio, agora e sempre. Amém.

0: Pai nosso que estais no céu, santificado seja o vosso nome. Venha a nós o vosso reino, seja feita a vossa vontade, assim na terra como no céu.
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0: principal. Amém.
1: Ave Maria, cheia de graça, o Senhor é convosco. Bendita sois vós entre as mulheres e bendito é o fruto do vosso ventre, Jesus.
0: Santa Maria, Mãe de Deus, rogai por nós, pecadores, agora e na hora de nossa morte. Amém.
1: Ave Maria, cheia de graça, o Senhor é convosco. Bendita sois vós entre as mulheres e bendito é o fruto do vosso ventre, Jesus.
0: Santa Maria, Mãe de Deus, rogai por nós, pecadores, agora e na hora de nossa morte. Amém.
1: Ave Maria, cheia de graça, o Senhor é convosco. Bendita sois vós entre as mulheres e bendito é o fruto do vosso ventre, Jesus.
0: Santa Maria, Mãe de Deus, rogai por nós, pecadores, agora e na hora de nossa morte. Amém.
1: Ave Maria, cheia de graça, o Senhor é convosco. Bendita sois vós entre as mulheres e bendito é o fruto do vosso ventre, Jesus.
0: Santa Maria, Mãe de Deus, rogai por nós, pecadores, agora e na hora de nossa morte. Amém.
1: Ave Maria, cheia de graça, o Senhor é convosco. Bendita sois vós entre as mulheres e bendito é o fruto do vosso ventre, Jesus.
0: Santa Maria, Mãe de Deus, rogai por nós, pecadores, agora e na hora de nossa morte. Amém.
1: Ave Maria, cheia de graça, o Senhor é convosco. Bendita sois vós entre as mulheres e bendito é o fruto do vosso ventre, Jesus.
0: Santa Maria, Mãe de Deus, rogai por nós, pecadores, agora e na hora de nossa morte. Amém.
1: Ave Maria, cheia de graça, o Senhor é convosco. Bendita sois vós entre as mulheres e bendito é o fruto do vosso ventre, Jesus.
0: Santa Maria, Mãe de Deus, rogai por nós, pecadores, agora e na hora de nossa morte. Amém.
1: Ave Maria, cheia de graça, o Senhor é convosco. Bendita sois vós entre as mulheres e bendito é o fruto do vosso ventre, Jesus.
0: Santa Maria, Mãe de Deus, rogai por nós, pecadores, agora e na hora de nossa morte. Amém.
1: Ave Maria, cheia de graça, o Senhor é convosco. Bendita sois vós entre as mulheres e bendito é o fruto do vosso ventre, Jesus.
0: Santa Maria, Mãe de Deus, rogai por nós, pecadores, agora e na hora de nossa morte. Amém.
1: Ave Maria, cheia de graça, o Senhor é convosco. Bendita sois vós entre as mulheres e bendito é o fruto do vosso ventre, Jesus.
0: Santa Maria, Mãe de Deus, rogai por nós, pecadores, agora e na hora de nossa morte. Amém.

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0: FM, um abraço muito forte para você que se liga em nossa programação. Já estamos chegando, né? Com sintonia total a partir de agora, até as 9 da noite, Ednilson, Miranda e você, juntos na melhor sintonia. Um prazer, uma alegria, sempre, sempre, sempre muito grande estar contigo, nosso melhor ouvinte. Bora lá, manda sua mensagem pra gente, confirme sua audiência, caso esteja a fim de curtir uma música boa. Pode ser músicas dos anos 80, anos 90, sucesso do passado, afinal o passado está aí sempre presente através das boas músicas, as belíssimas recordações que é possível, né? Através das canções que marcaram época. Também rolando o melhor do sertanejo, tanto o sertanejo classe A, os clássicos da música sertaneja, também o sertanejo mais recente, né? O sertanejo universitário, os famosos clássicos do amanhã, tanto no sertanejo, né? Tanto no rock nacional ou internacional, enfim, o pop também. Uma programação bem eclética. Boa música gaúcha para quem curte. Sequências tops de músicas gaúchescas também. Sempre, sempre rolando por aqui. Então, bora lá, manda sua mensagem. Entre em contato com a gente para confirmar a audiência. Já aproveita para fazer a sua pedida, tá bom? A sua indicação musical para nós aqui, tá bom? Combinados? Vamos assim juntinhos até as 9 da noite. Muita música boa, alegria no ar e, claro, a sua participação.
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0: Tô esperando você, hein? 995336669. Pra você participar comigo aqui na programação.

0: bom demais, Felipe Falcão, aqui na programação. Deixa eu te amar, por favor.
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0: Manda sua mensagem pra mim, 995-33669.
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0: Isso aí, vamos que vamos aqui com a nossa programação. 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Um abraço pra Tunica aí, né? Um abraço forte aí. 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
0: Pode mandar sua aí, tá bom? Participa com a gente, confirma sua audiência. A gente tá aí pra atender você com muito prazer, muita alegria sempre. Ouvinte com a gente aqui, um abraço pra Vanessa. Oi, Vanessa, tudo bem? Vanessa Bordignon. Bordignon mandou pra nós aqui, ó. Oi, Dinus, que a Vanessa, sobrinha do rei, queria pedir uma, se possível, pra anunciarem pra nós. É o lançamento de bolos em fatia neste sábado e na feira municipal na Vicente Machado aí, tá bom? O pessoal disse pra eu mandar uma mensagem que vocês iam dar uma comentada aí no rádio. Então vamos comentar sim, né? Anuncia pra nós que nesse sábado a Vanessa Bordignon e Alcionei Bordignon estarão inaugurando a venda de bolos, né, em fatias na feira municipal. É... Família Bordignon vai estar lá, então, nesse sabadão, hein? Já dia 1º de agosto agora, né? O pessoal vai estar lá, portanto, com bolo em fatias. Dá uma passada lá, saborearam, enfim, comprar para levar para casa, né? Também prestigiando aí o pessoal que vai estar trazendo bolo para vender em pedaços, em fatias, ali na feira municipal também. Tá bom, Vanessa? Boa sorte, boas vendas. Vamos dar uma passada lá prestigiar também, com certeza, tá bom? 6h45 agora, uma ótima tarde, boa quarta-feira. Já estamos no meio da semana, né? Isso indica o quê? A semana voa a partir de agora, hein? Voa. Passa rapidinho, hein? Vamos lá. Gen Giovanni na programação.

0: Jean Giovanni, você e minha vida.
1: E aí, Darlene? Boa noite, meu povo. Buenas. Quero fechar a música do Sica. Precer para Marli, para Rose, para Dorli, para Ari, para Dayane. Carinho muito grande por ela.
0: Tá bom.

0: bom, tá aí o sucesso do Beto Barbosa e pro Darley Pereira. Ô, Darley Pereira.
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0: Uma excelente tarde pra você. Ótima noite aí de quarta-feira. Muito obrigado por estar com a gente aqui na Sintonia da 91.7 sempre, né? Dando sempre a honra, o prazer, a alegria da sintonia, da audiência, sempre muito importante pra gente, viu? Alô, alô, abraço aqui pro compadre Reinaldo Bordinhão. Tudo bem? Boa noite. Ótimo dia. Aliás, ótimo dia não, ótima noite aí, né? Qual que é a música? Rancho de um Amigo. Manda lá pro Mirto e o Flávio da Lapa. Estão aqui no Veto. Ah, é? Sério? O Mirto e o Flávio? Que tal? Que legal. Vai pro Fabião e a Margarete também, pro André. Essa moda aí, tá bom? Beleza, então. Rancho de um Amigo é com Baitaca, não é? Daqui a pouquinho, então, pra vocês aí. Toca Droga de Vida hoje de novo pra nós, Ednilson. Compadre Delmir Wendler Costa lá no Pinheiral, tá ligado? Obrigado pelo carinho, pela audiência. Maria do Carmo tá com a gente. Boa noite. A Luzia Campa também com a gente. A Tereza, o seu Benedito, boa noite, abraço para vocês também. Aí no centro, né? Quase Jardim Cristina ali, um abraço para vocês.
2: Boa noite, Denilson. Tô cheguei agora, escutando você aqui. E eu queria que você tocasse uma música do Barreirito para mim, se fosse possível. Boa noite, que Deus abençoe você. Não teve hoje lá, só tava o Edson com o Luiz Fernando.
0: É, à tarde só eles
2: não
0: aí.
2: Não te vejo mais, quando eu tava junto, eu chegava 4h30, agora você não chega
0: aí
2: mais.
0: Aí eu venho.
2: Mas é que eu tô pedindo para você uma música bem bonita para mim, que eu tô sentado escutando você. Que Deus abençoe você e seja um bom final de semana, essa semana para você e com a tua família. Com o teu neném, com os teus bebês.
0: Amém, obrigado.
2: Aí. Que Deus abençoe muito vocês, gente.
0: Amém, dona Terezinha.
2: Hoje não vi você, então tô com muita saudade.
0: Obrigado, tchau. Um abração pra senhora, queridona. E tá aí sempre cuidando aqui, fazendo os trabalhos de, enfim, a limpeza. Enfim, dando aquela geral aqui no prédio da rádio. Toda quarta-feira ela vem aí, né? E é fato mesmo, dona Terezinha. A gente tem vindo mais tarde agora pra emissora devido ao nosso compromisso pela manhã aqui na rádio também, né? Estamos vindo às 7h aí pra o Clube dos Aniversariantes. Aí, na sequência, o programa Canal Aberto, que vai ao ar sempre a partir das 7h15, mais ou menos, até as 8h. Então, eu venho mais tarde para a rádio, né? 5 e pouco, tô vindo para a rádio aí, né? Por conta desse período que a gente tem feito pela manhã, pela emissora. Que a senhora tá aqui na rádio até a próxima das 5, né? Realmente não tem dado certo. Uma hora dessa eu apareço aí mais cedo, nós tomar um café aí, tá bom, dona Terezinha? Um abraço para a senhora. Que Deus abençoe, viu? Tudo de bom para a senhora. Deus abençoe. Agora são 6h55, um abraço pro seu Benedito aí também, né? Sempre na sintonia com a gente aí, um abraço muito forte. Obrigado pelo carinho, toda a família aí, viu?
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0: Ontem eu fiquei devendo algumas indicações, claro que eu não vou lembrar de todas, mas a que eu lembro é da Mari Marques, né? Pediu pra nós ontem o Shot do Caminhoneiro com os Filhos do Rio Grande, foi uma das que eu lembro que eu fiquei devendo ontem, então eu vou rodar essa aqui agora. Na sequência tem o Baitaca com o Rancho de um Amigo, aí pro compadre Reinaldo, tá oferecendo pro pessoal da Lapa que tá aí no Veto, e também o pessoal que tá lá na Lapa, né, o Fábio, a Margarete, o André, um abraço forte aí, obrigado pela audiência.
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0: 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Começamos assim a super sequência gauchesca aqui no nosso Sintonia. Boa noite.
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0: E a pergunta é, eles tocaram ou não essa lá no Faxinar no Domingão? Esse é o Grupo Cordiona, Roubei a Fazendeira, ou Roubei a Fazendeira.
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0: Agora são 7 da noite e 19 minutos, amiga, querida ouvinte aqui, a Marilene Hartmann, também o Ezequiel, né, o Zico. E o Santiago aí com a gente, um abraço. Alô, alô, abraço pra vocês. Amigo Ari Nelson Sklaski, toca pra nós aí, Eu Não Sou Convencido. Hoje eu programei com o Eliandro Luz e o Leandro Ramos, viu, Ari? Vai rolar já já, tá bom? Obrigado, hein, pela audiência. Lúcio e a Elisiane, boa noite. Hoje do Grupo Cordiona, a marca gaúcha, tá bom? Não vi aqui. Tinha essa indicação tua antes, viu, Lúcio? Não tinha programado já pra rolar essa aí. Rolou outra do Cordiona, mas daqui a pouco nós programamos aqui, tá bom? Um abraço, hein? Obrigado pela audiência aqui no Sintonia. Programa eclético esse aí, viu? Pra rolar de tudo um pouco. Você gosta da boa música sertaneja? Manda sua indicação pra nós, tá bom?
2: É, deixa eu chorar, Tiazinho.
0: Aí você gosta da boa música gaúcha? Tem problema não, viu? Manda pra nós a sua indicação também. Aí eu prefiro um flashback aí, anos 80, anos 90, aí tem problema não. Manda lá a sua indicação também. Aí eu curto as mais novinhas, o sertanejo universitário, aí, né? O pop nacional ou internacional, da atualidade, né? Não tem problema, manda aí a sua indicação. A gente programa aqui, né? Os famosos clássicos do amanhã, sempre rolando também em nossa programação. É só pedir, tá bom? Aliás, pedir não. Pode mandar, manda aí a sua indicação e a gente vai programando aqui. A gente aqui é que pede para que você participe com a gente, tá bom? Manda aí a sua mensagem, tô esperando você também aqui na programação Ipiranga FM. Boa noite!
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0: 19h21 agora, boa noite, tem Eraser. Para você que curte, né? Sucesso da década de 80 aí, ó. Sometimes.

0: Muito bem, tá aí, sucessão do Eraser Sometimes aqui na programação Ipiranga FM. Uma ótima quarta-feira para você ligado aqui na 91.7. Vamos lá.
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0: Pra você que sintonia curte, total. Tá com saudade de ouvir Elvis. Tá aí, ó. It's Now or Never.

0: legal, tá aí, Bronski Beats, Smalltown Boy, aqui na programação Ipiranga FM.
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0: Vai lá, manda a sua aí também, quem tá com a gente aqui na sintonia. Vamos atendendo o povão que tá com a gente na sintonia aqui da Ipiranga FM, sempre ligado, né? Vai rolar aqui o Eleandro Luz com o Leandro Ramos, Não Sou Convencido, a música do Gildo de Freitas, nessa versão, nessa regravação, na voz Eleandro Luz com o Leandro Ramos. Já, já. Alô, Ari, fica aí, na sintonia, já, já, rola o teu som, tá? A Tunica, Let's Go, Surrender, tá bom? Só pra curtir. Obrigado, Tunica, um abração, viu? Obrigado pela audiência e sempre aqui na programação. Vamos aproveitar e trazer aqui mais uma do Cordiona, na indicação, e do Lúcio, né? Tá ele e a Elisiane lá na escuta. Um abraço. Querido Rosvaldir Schweigert, em Quero Quero, na sintonia comigo também. Toca aí pra nós a música Pequeno Agricultor. Essa deve ser do Adson e Alana, né? Possivelmente. Um abraço lá pra todo o pessoal que ouve nós aí no Quero Quero. Alô, André Hartmann também. Um abração forte, viu? Alô, alô, obrigado pelo carinho da audiência aí, seu Leonir Camargo, né? É ouvinte nosso aí, tá aí sempre na escuta. Todos os demais ouvintes, família Hartmann, Lederer e aos demais também, das outras famílias que sempre sintonizam 91.7 para ouvir Sintonia Total diariamente aqui. Valeu, hein?
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0: Vamos lá, trazendo essa então, essa é boa, hein? Versão aí do Eleandro Luz com o Leandro Ramos.

0: modão, né? Tá aí, essa aqui, acho que é a versão, eu não sei, não consegui identificar se a voz é do Porca Véia ainda ou é a voz do Porquinha já, né? Nessa moda aí, a marca gaúcha, mas o toque da sanfona é dos meninos do Cordiona aí, né? Tá aí, sucesso bom demais que você ouviu a marca gaúcha. Tem uma outra versão que é a música mais, a versão aí cantada já, é a versão mais caseirona, assim, a versão mais ao vivo, bem, aí do Cordiona, né? Mas essa aqui é a versão mais remasterizada, versão de estúdio e bacana demais, a marca gaúcha, foi a moda que você ouviu aqui. Ouvindo da saudade, né? Ouvindo da saudade do saudoso Porca Véia, né? Ô, coisa boa. Bom é que o Cordiona continua, né? Continua fazendo sucesso. Ô, Zezinho, fala aí, rapaz, como é que você tá?
1: Oi, Edmilson, boa noite.
0: E aí?
1: É, Zé Henrique Gabriel, dona do meu destino. Tá chegando o dia 23, hein? Nunca vou esquecer, porque dia 23 é especial pra você e para a Célia. Abraço.
0: Então tá bom. Um abraço bem forte pra você e pra ela, então. Tudo de bom, viu?

0: Aí, música bonita demais, Henrique e Gabriel, Dona do Meu Destino, a indicação do Zezinho, tá aí com a gente na sintonia. Pois é, dia 23 é um dia realmente muito especial, né, Zezinho? Abraço. A Dona Célia também aniversaria nesse dia? É, 23 é aniversário do meu menininzinho, né, do Gabrielzinho já. Um ano já em agosto, dia 23 agora, né? Meu Deus, como passa o tempo, né? Passa muito rápido, né? Já tá gateando por tudo, ficando de pé e logo, logo andando aí o Gabrielzinho, né? Rapazinho tá firme e forte, graças a Deus. Alô, Eunice, tudo bem contigo? Um abraço e obrigado pela audiência, viu?
1: Oi, Denilson. Oi. Miranda. Tudo bom? Eu quero bom. Que você, meu neto tá aqui em casa, ele quer que você, que toque a música Barquinha de Ouro.
0: Uhum.
1: Pra ele escutar.
0: Então tá bom.
1: Eu quero perguntar pra você quando que vai ter bingo no Rocio.
0: No Rocio? Já vamos ver aqui,
1: pra
0: mas
1: nós tá lá.
0: É. Já vamos ver aqui, mas eu tô meio por fora da agenda de show de prêmios agora aqui no Rocio, né? Mas vai ter lá no Pinheiral de Cima agora, domingão, viu, Eunice? Vai lá, tá bom? Também tem lá em Correias, Festança Graúdo também, festa do Cabrito no Espeto. São dois grandes eventos que acontecem no final de semana, né? Em um deles eu vou estar, né? Em um deles eu vou estar aí envolvidão com o show de prêmios aí, né? Então você vai estar junto conosco, vai participar. A gente vai prosear e tomar um refrigerante, uma água mineral, qualquer coisa e prosear um pouco, tá bom? 7h46, boa noite pra você que tá ligado com a gente. Celso Marçal tá aí conosco na sintonia. Toca o Tio Mederico pra nós, né? Aproveita sequência gauchesco, embalo aí, né? Manda o Tio Mederico, vai lá pro Alois no Rossi 1. Alô, senhor Alois, ouvinte também da gente, um abraço, viu? Obrigadão pela audiência aí. Galera tá aí, né, chegando, sempre prestigiando aqui a nossa programação. Puxar aqui uma sertaneja, deixa eu ver se eu tenho essa do Adson e Alana, Pequeno Agricultor. Não lembro se eu tenho ela salva aqui ou não. Pequeno Agricultor. Aí na indicação do nosso querido Rosvaldinho, eu vou deixar pra rolar então após o intervalo, pode ser? Aí já puxo essa aí pra rolar, junto com mais uma ou duas sertanejonas pra gente curtir aqui depois do intervalo daí, tá bom? Agora são 7h47, boa noite.
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0: Você curtiu aí o Tássio Oliveira? Um abraço aí, Eunice, pro seu netinho aí, né, que pediu a barquinha de ouro.
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0: Agora tem um clássico de Milionário José Rico. Uma participação muito especial da Sula Mazurega, Jornada da Vida. Curte aí.
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A música é bonita, né? Até aí, só tem o prefixo ali, a fala inicial do Zé Rico, mas depois ela que comanda na voz aí, né? A Sula Mazurega, música bonita, a Jornada da Vida. Oi, Nilson, tudo bem? Boa noite. Manda uma música aí do Terceira Dimensão pra nós, uma bem apaixonada. Vai pra todos que estão na escuta, hein? Vai pro meu amigo Walter de Vieiras, mais conhecido como Cigano, tá bom? E pra todos os motoristas do Stélio, pessoal da Climapel também e da Baston. A todos um grande abraço aí. Tá mandando a mensagem pra nós aqui, o nosso ouvinte, o Aguinaldo, né? Grande Guina. Um abraço forte aí, viu? Vamos programar isso aqui pra rolar daqui a pouquinho, tá? Obrigado pela audiência de vocês. Uma do terceira dimensão, é isso, né? É, isso mesmo. Obrigadão, hein? Agora são 8:02 na Cidade Clima do Brasil. Que voz dessa menina, né? Fátima Leão, hein? Agora.

0: legal, né? Essa boa. Terceira dimensão, caminhoneiro apaixonado.
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0: Que bom ter você com a gente aqui na melhor sintonia. Alô, meu amigo Celso, daqui a pouquinho vai rolar o som do grupo Os Serranos pra você aí, tá bom? Grande Celso, vai lá um abraço pro Alois também, né? Obrigado pela audiência sempre. 8 e 8, junto com a gente, a Loja Aberta, sempre realizando sonhos. 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
0: Vamos lá, fechando aqui mais uma super sequência para o nosso intervalo comercial. Na sequência tem a boa música gaúchesca. Novamente tem o tio Mederico dos Serranos aqui já já. Fica aí. Voltamos na sequência do programa.
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0: Já estamos de volta. Que rapidinho que foi, né? Uau!
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0: É isso, vamos que vamos então com a nossa programação. 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
0: Agora vai, mais uma sequenciona de gauchescas aqui, ó. Vamos lá.
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0: Da onde que vem essa música? Fala de novo aí, o Edson Dutra.

0: Tá aí uma música bonita, né? Delcio Tavares e o Mate da Esperança. Música bonita demais.
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0: Alô, Vanilda, tudo bem com você? Seu Edilson, abraços aí. Toca pra nós, Fátima Leão, pode ser Pecado de Amor, tá bom? Abraços, boa noite. Alô, Ana Rita, ligadinha também. Um abraço, viu?

Obrigado, amigo Tião Carreiro, pela emoção de estar aqui presente, cantando com a gente. E receba essa homenagem do fundo dos nossos corações, por tudo que você representa para a nossa música sertaneja.

0: Você curtiu o Nazaré. Shut Me Down, aqui na programação Piranga FM, agora 8h39. A música fala sobre dor e uma desilusão amorosa inspirada, ou melhor, inesperada, que derruba alguém que estava tentando se recuperar de uma perda anterior. É do que fala a música Shut Me Down, aí da música do, a música do Nazaré que você acabou de ouvir, tá bom? Muito bem, são 8h39 agora na Cidade Clima. Alô, Marcelo, tudo bem, Ednilson? Na sintonia aqui sempre, eu sei, Marcelo. Bom demais, rapaz. Só parou com as indicações aí, né? Parou. Lembro que você pedia a Paula Fernandes, Victor e Léo, que mais? Robin Zander, né? E outros aí, clássicos, né? Sempre indicando pra gente. Agora também aqui é tão aí na indicação, Marcelo. Abraços. Boa noite, viu? O Hélio Muchinski mandou pra nós. Ele, a Dona Elane, lá na escuta. Hoje foto das flores, das orquídeas, todas floridas, bonitas. Olha que bonitas. Realmente, estão um espetáculo aí, hein? Uau. Foi lá, vou roubar uma muda dessa orquídea, que tem que roubar a muda, ver se pega, né, Limuxisco? Roubar a muda. E apanhar da dona Elaine, né, Elia? Só queria apanhar a dona Elaine, né? Um abraço pra ela aí, Deus abençoe. Olha as orquídeas, estão aumentando, graças a Deus, né? Que bonito, hein? Parabéns, um abraço aí, viu? Quem mais? A Luzia Campa. Oi, Luzia, tudo bem? Sempre com a gente aí, né? Agradeço o carinho da sintonia, tá? Agora são 8h41, tem intervalo comercial aqui rapidinho. Voltamos já com a última sequenciona musical pra gente fechar nosso Sintonia Total de hoje, hein?
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0: Tempo passa, o tempo voa, rápido demais por aqui, hein?
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0: Muito bem, tá aí o Kenny Loggins, Danger Zone, aqui na programação. Vamos fechando aqui o nosso Sintonia Total de hoje com o Caleb. E Khaled, né? A gente vai fechando assim o nosso programa, agradecendo o carinho da audiência. Amanhã a gente se encontra por aqui novamente, 7 horas da manhã, com o Clube dos Aniversariantes. Programa Canal Aberto na sequência até as 8 da manhã. E aí às 6h30 novamente, Sintonia Total. Um grande abraço, gente querida. Fiquem com Deus. Bom descanso, boa noite, boa quarta-feira. Amanhã, quinta-feira, estamos aí de volta novamente e juntos na mesma sintonia. A todos um grande abraço.
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0: Vem aí a voz do Brasil, hein, na sequência aqui da

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8: Está no ar a Voz do Brasil. As notícias do governo federal que movimentaram o país no dia de hoje.
9: Olá, boa noite.
10: Boa noite para você que nos acompanha em todo o país.
9: Quarta-feira, 29 de julho de 2026.
10: Vamos ao destaque do dia.
9: Pensão alimentícia poderá ser paga de forma automática via Pix.
10: Ligue 180 para denúncias de violência contra a mulher deverá ser divulgado em locais de grande circulação. Graziele Bezerra.
11: O Ligue 180 funciona todos os dias, 24 horas por dia e é gratuito.
9: Anvisa registra 5 novos medicamentos à base de semaglutida.
10: Remédio para diabetes também vem sendo usado em tratamentos de controle da obesidade.
9: E ainda, ciência para todos.
10: Exposição apresenta pesquisas que impactam o dia a dia do cidadão durante reunião anual da Sociedade Brasileira para o Progresso da Ciência.
9: Quem fala com a gente sobre o tema é Germana Pires, secretária de Ciência e Tecnologia para o Desenvolvimento Social.
12: Quem visitar a exposição vai conhecer pesquisas voltadas para a saúde, meio ambiente, tecnologia, a ciência que ela está presente no dia a dia de cada um.
10: Hoje, na apresentação da Voz do Brasil, Mariana Jungmann e Luciano Seixas.
9: 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Acesse radiogov.ebc.com.br ou Canal Gov na sua TV aberta.
10: A partir de agora, a divulgação do Ligue 180, canal de denúncias de violência contra as mulheres, deverá ser ampliado.
9: E o pagamento de pensão alimentícia poderá ser feito de forma automática, via Pix, mediante decisão judicial.
10: Além disso, foi regulamentado o projeto que prevê a monitoração eletrônica do agressor.
11: A lei que prevê o monitoramento eletrônico do agressor foi regulamentada. Com isso, ficam estabelecidos mecanismos para o funcionamento do dispositivo de segurança, que alerta sempre que o agressor viola o perímetro de exclusão determinado judicialmente. O alerta deverá ser enviado simultaneamente à vítima e à unidade policial responsável pelo atendimento. Nesta quarta-feira, também foi regulamentada a criação de um Sistema Nacional de Informações que reúne, organiza e sistematiza dados sobre formas de violência contra as mulheres. Foi definido ainda que, a partir de agora, o pagamento da pensão alimentícia pode ser feito via Pix, mediante decisão judicial, e a divulgação do Ligue 180 para denúncias de violência contra a mulher deve ser ampliada, como explica a ministra das Mulheres, Márcia Lopes.
6: Todos os espaços públicos, privados, têm a responsabilidade, o dever de colocar o Ligue 180, do fortalecimento da rede de atendimento e a mudança de cultura.
11: O Ligue 180 funciona todos os dias, 24 horas por dia, e é gratuito. Ele oferece atendimento, orientação, acolhimento e encaminhamento para a rede de proteção às mulheres. Para a Voz do Brasil, com locução de Graziele Bezerra, reportagem de Edinaldo Júnior.
13: Foram divulgados hoje os resultados do novo CAGED.
10: Em junho, foram criados 145 mil postos de trabalho.
13: Todos os meses, o estudo aponta o panorama do emprego formal no país.
14: Em junho de 2026, foram criados no país 145.161 postos de trabalho com carteira assinada. O estoque de empregos, ou seja, a quantidade total de vínculos seletistas ativos em junho, alcançou 48.032.308 postos, um crescimento de 0,3% em relação ao estoque registrado em maio. O ministro do Trabalho e Emprego, Luiz Marinho, falou dos destaques.
15: Dos cinco grandes grupos, teve saldo positivo. Serviços, 74.514. Agropecuária, 22.898. Comércio, 19.177. Indústria, 14.438. E construção, 12.136.
14: No acumulado de 12 meses, foram criados 942.854 postos de trabalho. O novo CAGED é utilizado desde janeiro de 2020 para captar, registrar e divulgar as estatísticas oficiais sobre o mercado de trabalho formal no Brasil. Atualmente, todas as empresas estão obrigadas a declarar as movimentações de trabalhadores por meio do E-Social. Os dados utilizados no novo CAGED são captados dos sistemas E-Social, CAGED e Empregador Web. Reportagem Luana Karen.
10: O setor hortigranjeiro movimentou mais de 16 milhões de toneladas.